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1: 9 e 5.
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0: 9:17.
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0: 9:32.
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0: 9:34.

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5: Nove e quarenta e nove.

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1: 10 e 3.
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0: 10 e 17.
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11: 90.1 10h51.

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1: 11 e 1.
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1: 11 e 4.

0: 11:16.
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0: 11:33.
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0: 11:33.

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2: Eu quis, só dois disso, eu acho.
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1: 11:58.
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0: 18:16.
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2: Atenção, pessoal! 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
1: Uma hora.
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1: Uma hora.

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1: 1h14.
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1: 2 horas.
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1: 2 e 1.

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0: 2:16.
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1: Duas e 46.

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1: 3 horas.
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1: 10 horas.

0: 3 e 14.
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1: 3h57.
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1: 3h58.

0: 4 e 12.
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1: 4h57.
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1: 4h58.

0: 5h14.
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0: Brasil, alô guerreiros, alô guerreiras das estradas, por cá é o Fernando Riquetti. Estamos começando mais um Brasil Caminhoneiro. Ei, você que ligou aí o motor, já conferiu a carga também? Então é só pegar a rodovia rumo ao seu destino, cê tá doido? Brasil Caminhoneiro, parceiro, é pra você! Parceiro, como é que tá a pressão dos pneus do Bruto, hein? Tá tudo em ordem? Tudo certinho?
1: Boa, legal! E a sua pressão arterial, meu irmão, como é que vai?
0: Então, rapaz, ela também precisa de cuidado. Você tem que cuidar das duas, do pneu e a da sua pressão arterial. Porque a hipertensão arterial nada mais é do que o aumento anormal da pressão que o sangue faz ao circular pelas artérias do corpo. Não à toa, a doença também é chamada de pressão alta. E para chegar a cada parte do organismo, o sangue bombeado a partir do coração, ele exerce uma força natural contra as paredes internas das artérias. E os vasos, por sua vez, oferecem certa resistência a essa passagem. E é essa disputa que determina a pressão arterial. A pressão, ela vai variando ao longo do dia. Numa pessoa deitada, ela fica mais baixa. Mas quando a gente se movimenta, os valores, ó, sobem, porque o cérebro avisa que o corpo, ó, precisa de mais energia. E quando a pressão fica descontrolada, o coração é o órgão mais afetado. E como a circulação está prejudicada pelo aperto nas artérias coronárias, ele não recebe sangue, não recebe oxigenação suficientes. Um quadro que pode ocasionar um infarto, hein? O doutor Honório Crato é especialista em saúde coletiva e fala de alguns cuidados em relação à hipertensão. Vamos ouvir.
2: A saúde do caminhoneiro, muitas vezes, ela se debilita por conta dessas ações que eles mesmos fazem por conta do trabalho propriamente dito, né? E para evitar, para prevenir, é essencial que esses caminhoneiros consomem uma quantidade de água, 2 litros por dia, uma alimentação saudável, fazer exercícios físicos. A pressão alta pode acometer também o risco de hipertensão, de infarto do miocárdio, né? Por isso a importância desses caminhoneiros fazerem os exercícios físicos, tomar água.

0: Primeira a cada 3 horas. Infelizmente a gente sabe que na maioria eles não podem parar muitas vezes, né? Por conta da correria deles. Mas a gente sabe que a saúde é essencial. Então seria de fundamental para a vida deles pararem pelo menos a cada 6 horas para esticar as pernas, para ter circulação no corpo, assim evitando varizes, evitando até mesmo um AVC futuro.
1: Ó, o estradeiro Cleito, ele é de Recife, lá no Pernambuco. Cuida muito, mas muito bem da saúde. Não se descuida. Vamos ouvir o Cleiton.
2: Com certeza, sempre a gente está fazendo uma check-up, assim 6 meses, uma vez por ano. A gente sempre está fazendo a check-up para que possa também chegar em paz também e ver a família tudo tranquilo. Ah, sempre a gente evita de comer coisas gordurosas, sempre a gente dá um jeito de comer uma verdura, comer coisas sem muita caloria, né? E uma caminhadinha sempre para poder beneficiar a saúde.
1: Turma, o check-up é um ótimo aliado para minimizar problemas futuros, já que muitos pacientes são assintomáticos. Num check-up, há a possibilidade de se avaliar ao mesmo tempo o coração, cérebro, rim, órgãos diretamente impactados pela hipertensão arterial. Então faz o seguinte, agenda o seu e com isso, trabalhe, rode tranquilo pelo Brasil.
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4: Se tem um conjunto que pena, que sofre, é exigido nas estradas, seja em subidas, descidas, em retas ou curvas, e principalmente no momento da frenagem, são os rolamentos do cubo de rodas. E no trânsito da cidade não é diferente. Com tanto anda e para, sobe e desce, todo cuidado é pouco para o motorista. Diz aí, parceiro.
5: Ah, eu do manutenção, eu reviso os rolamentos, uma troca de cinta, eu troco só a cinta. Sim. E na outra eu reviso todas as rodas.
4: Boa, boa.
5: Aí eu troco a graxa, reviso os rolamentos, troco os retentores, as juntinhas e mando pra sacola, porque meu caminhão deu um barulho na roda, eu parei pra olhar. Os ribites tinham soltado da cinta um pouco, a cinta estava solta.
4: Eu tava dando uma olhada ali nos cubos de roda, não vi nenhum vazamento, tudo bonito, tudo tranquilo por lá, né, irmão?
6: É, tem que, pelo menos de vez em quando, tava dando uma passadinha no mecânico para ele dar uma conferida, né? E, na verdade, não é meu, né? Mas o patrão, a gente pede para ele sempre
4: Tá certo.
6: Né, tá agilizando essa parte aí. Nem tanto pelo patrimônio, né? Pelo perigo da estrada realmente, né? Porque isso pode causar um acidente pra gente e fica ruim pra gente, né?
1: É, a turma tá atenta. Sabe que a falta de manutenção dos rolamentos do cubo de roda pode causar um grave acidente. Eu conversei com o André Haddad. O André é especialista no assunto. Vamos ouvir.
7: O cubo de roda tem um papel muito importante no sistema de freio, né? No veículo, né? Ele absorve todo o peso, toda a carga do veículo. Então o ferro fundido nodular, ele tem alta resistência mecânica, evita deformações.
4: De quanto em quanto tempo é importante, na sua opinião, que o motorista, o frotista, faça uma avaliação do cubo de roda, como está sendo feito aqui?
7: É, cada frotista tem a sua base, né? Mas a manutenção geralmente preventiva, ela é em torno de 25 mil quilômetros, eles fazem a preventiva do sistema de freio e a retirada do cubo de roda, né? Em todo o sistema de freio.
4: Mas você vai depender muito, por exemplo, assim, do dia a dia que o caminhão está sendo usado, se é trecho misto, trecho rodoviário ou trecho...
7: Ônibus urbano, rodoviário. Então, geralmente, ônibus urbano, né, frotista urbano, ele utiliza em 25 mil quilômetros. E os rodoviários, 40 mil, 50 mil quilômetros, eles fazem uma manutenção, pelo menos a preventiva.
1: E ruído na roda também pode ser indício de problema no cubo ou no rolamento, não é verdade, André?
7: Isso, além do mais do que os rolamentos, né? Grande parte dos problemas de cubo de roda é ruído, né? Ruído e a maior parte dos problemas de ruído de cubo de roda é referente a rolamento. Para montar tanto as capas de rolamentos quanto o retentor, é necessário a utilização de um dispositivo de montagem.
6: Entendi.
7: Pode ser manual, né, esse dispositivo, que você vai bater com uma martelo de borracha, ou se não com uma prensa, para evitar pancada no cubo de roda. E é importante também salientar, falando da graxa, a quantidade de graxa. Então hoje utiliza-se em torno de 500 gramas, 600 gramas por cubo de roda de graxa.
4: E na hora da troca, use produtos de qualidade que estejam de acordo com as especificações do seu caminhão. Porque quando o assunto é segurança, parceiro, não dá pra brincar.
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1: E vamos de música!
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1: Quem chega agora é ele, Francisco Garonci, sempre trazendo informação direta e útil para você. É contigo, Garonci.
3: Quantas vezes você já teve que perder tempo e ir para cartório enfrentar a fila para fazer o reconhecimento de firma? É, aquele procedimento em que você para na frente de um funcionário e assina para provar que é você mesmo que está assinando aquele documento. Isso daí é uma coisa que incomoda milhões de brasileiros e no Sistema Nacional de Trânsito, você tem que fazer isso para comprar ou vender um carro e até mesmo para emitir a segunda via de um documento. Mas essa realidade está começando a mudar. E nós estamos aqui na Bahia, na linda cidade de Salvador, para trazer até vocês uma revolução. É, a assinatura digital que no Sistema Nacional de Trânsito está substituindo o reconhecimento de firma. Ela é uma assinatura como aquela que a gente faz com a caneta num documento de papel. A diferença é que a assinatura digital, ela tem muito mais segurança para quem está assinando e para quem vai receber esse documento depois. E ela tem três características muito importantes. A assinatura digital tem que garantir que quem assinou é realmente quem assinou, que o documento assinado ele não teve nenhuma alteração e, mais importante do que isso, ele tenha validade jurídica, legal. Você chega com ele e ele vale em qualquer lugar.
1: O Garonci bateu um papo com o Fabrício, do Detran da Bahia. Vamos ouvir.
3: Não falta opção para quem quer usar essa tecnologia, que facilita muito a vida, o fato de não ter que ir em cartório, fazer reconhecimento de firma.
4: Exatamente, especialmente aos caminhoneiros. Sim. Que andam rodando na estrada do Brasil e de repente precisa fazer uma transferência de um veículo, não é necessário que ele vá no cartório, onde ele possa, através do celular, de um aplicativo, fazer a autentificação e o reconhecimento dele da assinatura.
3: A turma mais antiga fica sempre naquela, mas no papel, eu fui lá, reconheci e tal. Mas essa tecnologia, ela traz muito mais segurança, né?
4: Traz muito mais segurança, porque essa tecnologia, você termina adentrando num espaço tecnológico, como se fosse um túnel, o processo nasce de forma digital, morre de forma digital e traz mais segurança, sem dúvida, e mais agilidade. Vale ressaltar que essa questão do pessoal mais antigo, que quer fazer assinatura via cartório, vai continuar fazendo.
3: Eles, ou seja, podem, ninguém está proibido, né?
4: Ninguém está proibido, exatamente.
1: O Gutenberg é estradeiro há 12 anos. Ele também dá a sua opinião.
3: Você já perdeu tempo em cartório para fazer reconhecimento de firma?
5: Com certeza, várias vezes. Certo? A burocracia é muito grande. Às vezes você chega lá, precisa de um documento, tem que voltar no dia seguinte, aí não consegue resolver. E aí leva tempo, leva, e a gente precisa trabalhar, e você sabe que tempo é dinheiro, né?
3: Perder tempo com isso é deixar, isso, de, trabalhar,
5: deixar de trabalhar
3: para
5: levar o sustento da
3: família. Você acha que isso vai ser bom para todo mundo, né? Não só para os estradeiros?
5: Olha, é muito bom, certo? Facilita muito a vida da gente, desburocratiza o sistema. Agora tem a contrapartida que tem os golpes, né?
3: Tem que tomar cuidado,
5: tem que tomar,
3: né?
5: Cuidado, certo? Quando você for vender um veículo, daqui a pouco você compra um veículo, já está em nome de outra pessoa, então é bom por um lado e é ruim pelo outro, entendeu?
3: Ou seja, a atenção tem que estar dobrada na situação.
5: Tem que estar dobrada na situação, entendeu?
3: E essa nossa conversa não termina aqui. A gente continua junto nas redes sociais, porque segurança é aqui com Garonci.
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1: E vamos de música!
2: Do fundo do baú.
1: Christian e Ralph.

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1: E o nosso personagem de hoje do Diesel na Veia é o David de Matos. Está sempre viajando como ajudante do pai no caminhão. David, vem cá, rapaz. Cola junto na grade aqui, literalmente. Há quanto tempo você tá rodando com o pai, companheiro?
2: Ah, veio de pequeno aí, tamo aí, né, curtindo a vez aí com o paizão, né? Eu que viajar com o pai, senão não ganho meu dinheiro, né? isso aí, né? Estamos tentando pagar um pouquinho o caminhão aí que...
1: Tá financiado, né?
2: É, até um pouquinho, até um pouco. Ele pagando, tá um pouco do nome do meu pai e um pouco do banco, né? Mas estamos conseguindo pagar aí.
1: Legal. Costuma viajar para que lugar aí da região do Paraná?
2: Ah, estamos aqui viajando, Maringá, Londrina, só faz só Paraná, a região aí.
1: Sei.
2: Estamos aí curtindo a... Só que o cara ligou hoje pro meu pai e falou que não tinha carga. Então, vamos esperar um pouco, né?
1: Não pode desanimar, né?
2: Não pode desanimar.
1: O que você sente mais orgulho na profissão de motorista aí?
2: É que daí eu posso conhecer cada lugarzinho do nosso Paranazão aí. Nós já foi até pra Fortaleza, Bahia. Agora, no momento, nós estamos passando só pra cá do Paraná mesmo. Eu não posso deixar meu pai sozinho, porque senão, quem que vai conversar com ele? Eles têm que ter alguém pra conversar com ele, senão não dá, né?
1: Costuma revezar na direção do caminho com ele pra ele descansar um pouco ou não?
2: Ainda não, mas eu, qualquer hora vamos. Tamo aí no trecho também. E de vez em quando minha mãe vai junto, né?
1: Ah, é?
2: Ei, minha mãe. Quando ela tem um tempinho, ela vai junto com nós viajar um pouquinho. Mas quem viaja mais com ele sou eu.
1: Bacana. Quer dizer, é você que daqui a pouco tá assumindo o comando do cargueiro lá, né, David?
2: Porque de vez em quando eu dou uma. O pai deixa eu dar uma voltinha de caminhão, mas com ele junto, né?
1: Sei, senão.
2: Sei. Ó, o meu pai falou assim: se você já sabe dirigir carro, agora vai aprendendo a dirigir o caminhão, o caminhãozão, hein? Não, mas vamos aprendendo.
1: Legal, então.
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1: Tem música na boleia. Zé Neto e Cristiano.

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3: Bom dia, renovado a todos aí, de essa só pra ninguém esquecer. Pro lado de cá sou eu, próprio original, o que é do mago. Por aqui, acelerando o carrão em busca do cliente, papai. Tá doido, negócio de maleta do navio é o que liga, viu? Tá um pouco na pegada, tá um pouco, papai. Eu falei, você tá doido. Proteção divina, quem já tá basqueteando. Quem tá no QT ainda, um bom descanso aí com o Kit Família, Curitiba. Por acaso, sobrevoando baixinho, hein?
1: Valeu, do Mago. Um abraço pra você, meu irmão. Boa tocada, né? E pra todo o pessoal aí que faz o transporte dos contêineres, né? Falando a maleta do navio, é o transporte do contêiner. Um abraço pra você, viu, meu irmão? Tanto pra turma aí que tá aí, ó, acelerando o carrão, pra turma que já tá aí, ó, no QTH de sossego. Tem mais recado aí, professor?
4: Bom dia, Rota. Bom dia a todos. Valeu, vou fazer o desenche. Fortaleza que é o palco, deixando o QT no retrovisor aqui. Vai embora, viu? Bom dia aí pro Caio, do QRA do Gaúcho.
1: Valeu, Anderson, QRA do Gaúcho. Um abraço pra você, meu irmão. Boa tocada, muito obrigado pela participação. Deus abençoe, Deus te proteja sempre. E você tá rodando por onde, meu irmão? Tá fazendo rastros por qual rodovia? O que você tá carregando aí no lombo do cargueiro? Ó, pai, divide um pouquinho tua história com a gente. Ô, faça-me um favor. Manda tua alôzinho aqui pra cá pro WhatsApp do Brasil Caminhoneiro, que a gente faz gosto de botar aqui no ar. Vamos nós? 96082 5819 96082 5819 11 é o DDD
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1: Já chegou ao fim mais um Brasil Caminhoneiro, que é uma realização da Cobran, Companhia Brasileira de Marketing. Muito obrigado pela parceria, viu, Estradeiro? Amanhã eu tô de volta. Um forte abraço e até lá!
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1: 5:55.
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6 horas. Bom dia, queridos irmãos e irmãs. Semana da Unidade dos Cristãos. Invocando o Espírito Santo e seus 7 dons e todo amanhecer pedindo por intercessão de Santa Rita de Cássia. Vamos fazer nossa oração da manhã. Hoje e até sábado, em nome do Pai, do Filho e do Espírito Santo. Amém. Senhor Deus, no início deste dia queremos pedir, mandai-nos o Espírito Santo com os 7 dons. Nesta manhã, Senhor, mandai-nos o Espírito de sabedoria para que procuremos unicamente a vós que sois nosso fim e destino. Mandai o Espírito de inteligência para que bem compreendamos a vossa santa palavra e vossa santa vontade. Mandai-nos nesta manhã o Espírito de conselho, para que não erremos nas dúvidas e sim trilhemos o bom caminho. Senhor, manda o Espírito de fortaleza, para que vos sejamos fiéis na felicidade e na desventura, e que diante das tentações e tribulações possamos resistir firmemente. Nesta manhã, Senhor, manda sobre nós o Espírito da ciência, para que saibamos distinguir o bem e o mal e sejamos comprometidos com nossos deveres de cristão. Mandai, Senhor, o Espírito de piedade, para que inflamados no santo amor possamos levar ao mundo a paz. E por fim, manda-nos, Senhor, o Espírito do temor de Deus, para que sempre lembrados da vossa onipresença vivamos de forma digna, confiando na vossa assistência. Espírito Santo, recaia sobre nós. Espírito Santo, no início deste dia pedimos as graças necessárias do discernimento, da luz e da paz. Pai nosso, que estais no céu, santificado seja o vosso nome. Venha a nós o vosso reino. Seja feita a vossa vontade, assim na terra como no céu. O pão nosso de cada dia nos dai hoje. Perdoai-nos nas nossas ofensas, assim como nós perdoamos a quem nos tem ofendido, e não nos deixeis cair em tentação, mas livrai-nos do mal. Amém. Ó Deus, por intercessão de Santa Rita de Cássia, a santa das causas impossíveis, advogada dos casos desesperados, auxiliadora na última hora, atenda-nos neste pedido que nesta manhã apresentamos com fé. Santa Rita de Cássia, junto ao Sagrado Coração de Jesus, interceda por nós. Amém. Bom dia a todos.

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1: Olá, amigos! Bom dia, bom dia, bom dia, bom dia. Como é bom a gente poder estar juntinho com vocês, com a graça de Deus, para começar mais uma semana. E você aí do seu ladinho, do seu cantinho predileto, curtindo o nosso programa, sintonizando na Rádio Cultura FM 90.1. Obrigada, obrigada por esse carinho maravilhoso, pela audiência, tá? Muito obrigado. Até às 10, eu quero a sua companhia. Um bom dia para todos. Hoje, segunda-feira, dia 18 de maio de 2026, são 6 horas e 6 minutos. É hora que a gente começa o nosso encontro de hoje. Bom dia!
2: Parabéns para você.
1: Parabéns! É hora da gente mandar aquele abraço aos nossos amigos aniversariantes de hoje.
2: Parabéns!
1: Parabéns aí pro Zé Sérgio, o Serginho da Valvox, né? Aquele abraço pro Serginho. Felicidades, meu amigo, que tudo te corra bem para você hoje no dia do seu aniversário. Parabéns, que seu dia seja abençoado, viu, Serginho? Dona Zélia de Soligação, também nossa grande amiga e ouvinte, parabéns, que Deus esteja ao lado da senhora, dando luz, muita saúde, muito, seja muito abençoado esse dia, viu, Dona Zélia? A Mônica, que é diretora lá da Biquinha, trabalhou muito tempo no sindicato da CBCC. Parabéns. O Cileimar, nosso grande amigo Cileimar, da Casa do Pastel, ali na Afonso Pena, né? Aquele abraço pro Cileimar. Jarbas, irmão da Margarete, né? Aquele abraço para o Jarbas, irmão da Margarete, lá do Córrego do Ouro. Parabéns, parabéns. Nossos amigos do Facebook, falou comigo, eu também quero ganhar esse abraço. Então vamos lá.
2: Parabéns pra você.
1: Neide Helena, Cristiane Fernandes Campos, doutora Cristiane, né? Irmã do Kennedy. É, Carla Dias, Neuza Silva, Sueli Aparecida, Michele, Marli Silva, Elaine Oliveira, Fernanda Alves e a Mônica, que eu já falei, Mônica Nascimento, né? Parabéns, parabéns, parabéns. Que você tenha um dia muito abençoado a todos aniversariantes que eu falei. Aqueles que eu não falei também, parabéns, que Deus dê um dia muito abençoado para você, tá? Aos casais que hoje também estão fazendo aniversário de casamento, parabéns, né? Que Deus possa abençoar a todos vocês aniversariantes de hoje, né? Queremos mandar um abraço também para nossa grande amiga Ramira, né? Aquele abraço para Ramira. Também da Celeste Viplan, Raíla de Lourdes Paiva. Raíla de Lourdes Paiva, lá da Celeste Viplan. Que Deus abençoe também a esses aniversariantes. Parabéns!
2: Tá.

Parabéns, parabéns, parabéns. Que o seu dia seja muito abençoado. Para você que todo dia liga o seu radinho. E essa semana já está comigo. Já ligou o radinho esperando o nosso programa. Obrigada, viu, gente? Obrigada por esse carinho maravilhoso. Só Deus para pagar vocês, tá? Que o seu dia seja também abençoado. Cheio de muita paz, alegria e saúde. Vamos começar com Felipe Falcão. Radinho de pilha. Irídio e Irineu, o menino e a rosa. 6:10, bom dia!

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2: Olha, gente, são 6 horas e 16 minutinhos. Eu vou lembrar para vocês que hoje, né? Hoje é o 6º dia da novena lá na Capela de Santa Rita, né? 18h30, reza da coroa de Santa Rita. 19 horas, a missa. O celebrante hoje será o padre Leonardo, né? Um abraço pro Leonardo. Aquele abraço para ele, né? Participação será a cargo das comunidades São Pedro e São Paulo, Nossa Senhora do Perpétuo Socorro e Santo Expedito. Então, hoje a celebração, né? A missa lá na Capela de Santa Rita, sei lá, o padre Leonardo, tá? Então, um abraço pro Melo aí, né? Aquele abraço pro Melo, pai dele. 18h30, reza da coroa de Santa Rita. Depois, 19 horas, missa com o padre Leonardo, tá bom? Lá na Capela de Santa Rita, onde está acontecendo uma festa bacana lá em honra a Santa Rita, com barraquinhas, né? Vamos prestigiar. Vamos lá na Capela de Santa Rita, tá? 6h17. E lembrando que hoje tem esse padre aí é nosso aqui, de Santos Dumont, né? Então, vamos lá. 6h18, bom dia!
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2: Olha a hora, 6:24. Vamos falar também, né, que vem aí as festividades em honra a Santa Rita de Cássia, lá na comunidade de Margaridas. Começa dia 22, sexta-feira, 22, 23 e 24, né? Então, dia 22 começa lá em Margaridas as festividades. E o meu amigo Guto Costa vai estar lá fazendo um show 2 dias, né? Um beijo grande aí pro Guto Costa, que vai estar na Biquinha dia 24, né? Olha só, não, dia 31. Festa do Divino Espírito Santo, né? Lá no Espírito Santo, começa dia 21 com o trito, né? O trido preparatório 21, 22, 23. No dia 24, tem solenidade de Pentecostes, tá? E lembrando a você que você tem que tirar no site da prefeitura o seu carnê, seu boleto para pagar do IPTU, tá? Então é só entrar no site da prefeitura, vai lá em serviço, depois vai em imóveis, depois vai no IPTU e tira o carnê lá e vai pagar, né? Porque já vem aí, é julho, né? Junho, a primeira prestação é agora em junho, tá? Daqui a pouco eu falo um pouquinho sobre esse IPTU e como é que você faz, tá bom? Então vamos lá, o Antônio da Denise está mandando aquele abração para o Laureano, lá na Jacuba e Aneri, irmã dele, e também para a esposa dele, a Denise, né? E o Cauã manda para sua mãe Ligiane Cristina da Silva, lá no Santo Antônio, que está fazendo aniversário, pedindo a Deus que dê muitos e muitos anos de vida para ela, né? Então, parabéns aí para a dona Ligiane, para todos os aniversariantes de hoje que eu falei, né? Amado Batista, parabéns. Amanda já deve aumentar o volume lá em Mantiqueira. Quer apostar que ela vai aumentar o volume lá, acordar a mãe dela que, e o vizinho? Deixa ela. Zilizalo, a marca da traição.

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11: Olha, 6:39, né? Vou mandar um abraço aqui. Quer ver, ó? A Paulinha Fernanda Geni Luiz. Tá mandando aí um abraço, um forte abraço para Marli, que mora na Estrada de Oliveira Fortes, em frente ao Parque Aquático lá do Betinho, né? Marli é mãe do Matheus, filha da Lúcia. Então, aquele abraço para Marli aí, em frente ao Parque Aquático aí, na Estrada de Oliveira Fortes. Parabéns para ela, felicidade. E eu vou mandar um abraço também para o Paulão da Reciclagem, que pediu a música, agora eu já encontrei ela. Primeiro, Alemão do Forró Borogodó, Bruno e Marrone, Nova Flor.

0: Obrigado.
1: Olha aí agora, né? Agora a gente vai falar com o homem do tempo, que vai falar pra gente como é que vai ficar a semana do tempo em Santos Dumont. Bom dia, Capitão Sobrinho.
2: Bom dia, Tota. Bom dia aos ouvintes da Rádio Cultura. Sempre um prazer iniciar a semana falando com vocês, viu, Tota?
1: Prazer
2: muito
1: é todo nosso, Capitão.
2: Ah, que bom. Ô, Tota, essa semana a gente vai ter uma redução, a queda de temperatura, sabe? É, não chega a ser ainda o inverno propriamente dito, não, né? Mas nós teremos uma queda de temperatura que vai requerer, né, a gente agasalhos, guarda-chuva, sombrinha, né? Bem diferente da semana que passou, né, Tota?
1: É, porque a semana que passou foi ótima, né?
2: Foi ótimo, né? Então essa vai ser diferente, tá, Tota?
1: Tá.
2: Então nós vamos ter assim, ó, a temperatura, por exemplo, hoje ainda vai ter uma temperatura boa, máxima de 26 graus, mas a partir de amanhã a máxima vai a 22 graus, quer dizer, tem uma diferença de 4 graus para baixo, né?
1: É.
2: E alguns dias ainda menos ainda, sabe? Chegando a 19, 17 graus. Né, as temperaturas máximas, sabe? E as madrugadas e noites, com certeza, né? Vão ser mais frias, né? Com certeza. E pra gente, em alguns dias, já vai ter pacote completo, tá? Por exemplo, terça, quarta, né? É a previsão de chuva, assim, chuva mais ou menos, né? Mais ou menos fraca, a terça e quarta-feira, sabe? Manhã, tarde e noite. Então, aquele pacote completo, né? Temperatura mais baixa, tempo fechado, né? E chuva ao longo do dia.
1: Então tá
2: e
1: bom.
2: E depois, assim, agora à tarde, agora a partir de quinta, sexta, sábado e domingo, a partir da tarde, sabe? Podemos ter alguma chuvinha fraca à tarde e um pouquinho também à noite. Mas os dias piores da semana, né? Vai ser terça e quarta-feira, viu, Tota?
1: É. Mas não é chuva que é amedrontou.
2: Não. Pelo, a previsão não é, né, Tota?
1: É.
2: Às vezes o tempo pode mudar, né?
1: Tá.
2: Mas
1: certo.
2: Previsão assim de chuva pancadão, não.
1: Tá certo, capitão.
2: Tá ok, então.
1: Um abraço, uma semana maravilhosa.
2: É, que não vai ser tão bonita, mas pode ser maravilhosa,
1: vai,
2: né?
1: Vai ser maravilhosa.
2: Com certeza, né?
1: É.
2: Até a próxima segunda-feira, se Deus quiser. E fiquem com Deus.
1: Fique com Deus, uma ótima semana pro senhor também, tá?
2: Obrigado, Tota. Obrigado.
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1: Olha, 6 horas e 55 minutinhos. Vamos falar para vocês, convidar vocês para o sexto dia da novena de Santa Rita, lá na Capela de Santa Rita, no bairro das Flores. 18h30, reza da coroa de Santa Rita. 19h, a missa. O celebrante hoje será Padre Leonardo, com a participação das comunidades São Pedro e São Paulo, Nossa Senhora do Perpétuo Socorro e Santo Expedito. Então, hoje, celebrante Padre Leonardo, lá na Capela de Santa Rita, no bairro das Flores. Todos estão convidados a participarem da festa de Santa Rita de Cássia, né? Essa é a novena, o sexto dia, né? No dia 22, praticamente missa quase todos os dias, todos os horários, mas a gente vai falar, tá? Agora eu vou mandar um abraço aqui, que é Geni, lá do Córrego do Ouro, tá mandando aí para Marli, que mora lá na Estrada de Oliveira Fortes, em frente ao Parque Aquático do Betinho aí, né? E quero também, gente, agradecer aí ao pessoal que prestigiaram o nosso forró ontem da Biquinha, tá? Todo mundo que foi, uma banda excepcional, os boiadeiros, arrasou. E o pessoal aproveitou. Pena que foi só de 7 às 11, né? A gente não pode passar do horário, a gente não pode fazer outro horário, tem que ser esse. Mas valeu a pena. E também um abraço a todos os vizinhos da 3 de maio, né? Que também não incomodou com o nosso forró. Obrigada, viu? Obrigada de coração. Até o Sérgio do Espírito Santo foi dançar ontem, né? Então, a gente vai procurar trazer sempre coisas boas para que você possa dançar e se divertir um dia na semana, tá bom? Olha, Abel e Caim, mãe amorosa. E tem aqui, vão lá, bom dia.
10: Bom dia. Bom dia, Tota. Quero mandar um abraço para todo mundo na rádio. E quero mandar um feliz aniversário para a Ligiane Cristina da Silva, que está fazendo aniversário hoje. Meus parabéns, muitos anos de vida. E uma música bem bonita para ela. Muito obrigado, Tota.
1: A Ligiane é mãe do Cauã, né? Então, aquele abraço para ele, né? Para ela. Olha, primeiro, peraí, tem aqui uma música bem bonita que eu vou tocar agora, quer ver? Olha só, quer ver?
11: Deixa bom o Jirico falar. Bom dia, aqui é o Jiriquinho da Variante. Mandou uma música para nós aí, pro Zequinha, pra Lúcia, pro Tengão lá no Patrimônio, pra Andressa lá no Patrimônio Paiva, pra Alice. É aqui para a Variante, para a Giovana, para a Maria Valentina e para São Vicente Paio Velho. A música é Ainda Ontem, Chorei de Saudade, João Mineiro e Marciano. Até ganhamos uma ontem, né, Tó? 3-1. Tá bom. Tá jóia agora. Falou, agora vai embalar.
1: É coisas que só acontecem com o nosso time, viu, Jirico? Só acontece com o nosso time, tá? Olha, Abel e Caim, mãe amorosa. João Mineiro e Marciano, ainda ontem chorei de saudade.
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1: 7 e 7.
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2: Olha a hora, 7 horas e 13 minutinhos. A Lena, do bairro de Fátima, tá mandando aí aquele abração para o filho Anderson, que hoje está fazendo aniversário. E também o Jorgete manda aquele abraço para o Anderson, que está fazendo aniversário. Bom dia, Graça Moura.
3: Bom dia a todos. Aqui, ontem eu fiquei muito satisfeita de saber que tem muita gente que ainda ouve a Rádio Cultura, porque esse negócio de celular, tecnologia, atrapalhou muito o rádio, mas a sua audiência aqui na cidade ainda é muito grande. Eu estive no aniversário do Lito, ontem, o Amarildo, que foi comemorando o aniversário dele. Muita gente falando no seu programa, que te ouve todos os dias. Fora isso, nas minhas discussões também, muita gente comenta que te ouve toda manhã. Manda um abraço para todo esse pessoal aí, Tota. Eu já vou mandar aqui alguns. Vou mandar primeiramente para o aniversário, a dona Zélia, né? Para a sua ligação que está aniversariando hoje. Meus parabéns, dona Zélia. Agora vou mandar os meus abraços. Vou mandar para o Lito, que foi aniversariante do dia de ontem, que eu estive na casa dele, almoçamos lá junto, para a Fatinha, para a Cida, para a Orlando, lá no Calabouca também, que já amanhece te ouvindo, Tota. Manda um abraço aí para a Orlando. O Valtinho da Dona Gilce, lá do Boa Vista, o Ângelo. Aqui, enfim, todos que estão que me ouvem pela manhã, eu mando agora um... Ah, agora esqueci, não posso esquecer, não. A Elzinha Biscoito Firme também, que não esquece de mim. A Lucilei, lá do BH. E todo mundo que estiver me ouvindo e todos que vão viajar comigo, Aparecida do Norte, nesse fim de semana. Um abraço para todos vocês, a Tia Minas lá, a Vilma. Que eu fiquei muito feliz de saber que a rádio ainda é ouvida por muitas e muita gente. Bom dia para todos os ouvintes do dia de hoje. Aí entendo também, a mãe do Diego, ali do lado do Pontilhão, falou que te ouve todas as manhãs.
2: Muito obrigado de coração mesmo. É isso que importa. Pessoal, ligadinho comigo, tá, Graça Moura? Obrigada aí. Olha, a Sandra Batista ontem aproveitou, hein, Sandra? Ela tá falando que o baile de ontem tava bom demais, dancei muito. Então, ela quer a música Folha Seca com o Amado Batista. Ô, Sandra, outras vezes eles virão aí, tá? Nós já combinamos com ele um outro dia, né? Mas eles vão vir sempre aí na Biquinha agora, porque eles é muito bom, né, Sandra? A Irene, rainha do forró, ficou triste porque teve que ir embora cedo, né, Irene? Mas da próxima vez você vai ficar até o baile acabar, tá? Você vai ficar lá até a hora que você quiser. Se quiser dormir lá, a gente arruma uma cama para você, viu, Irene? Do Corredor, aquele abraço, né? Rosalice também aproveitou, né, Rosalice? E o nosso casalzinho que toda semana vai lá é o Jorge com a Marina, que eles aproveitaram, eles não querem nem saber, né? Eles aproveitam mesmo, é isso aí. Vamos aproveitar, porque a vida é curta, né? Então, olha só, deixa eu ver aqui que tem. Vamos pôr aqui, cadê o áudio do seu... Tá aqui, o áudio do... E graças a Deus, o aqui, ó, também no WhatsApp, bate recorde de pedido, né? Graças a Deus. E a Chica também, que me proteja, né? De muita maldade, né? Vamos lá, bom dia!
4: Bom dia, Tota Meneghel. Aqui é o Luiz Bairro da Glória. Gostaria de ouvir gentileza música com Mato Grosso e Matias. Eu estou aniversariando no dia, você e sua família, Betinho, minha irmã, eletricista, João da Maia, com a turma lá da Maia, Fundo Biquinho da Aliás, Beat, Alemão, Zé Carlos, Aldair, Lei, Biquinho Amaral, Saborosa, Nelson Caveira, Adilson, Zé Oreia, Ronaldo Kleber, Leno Bernardo, Pichuco e o Julinho, Bruno Zequim de Mantiqueira, pessoal do presídio, Gaelo Zé Caraca do Depósito, bom dia, obrigado. E Edmilson, montador do Edmilson. Bom dia.
2: Vá lá em Zé Caraca, o Zé Caraca está com estacionamento lá quando tem jogos da Copa Cultura, né? Então é só prestigiar o nosso amigo Zé Caraca, né? O Zé Caraca também é carroceiro, esse não larga a profissão não, né? Só procurar que ele manda ver, né, Zé Caraca? Mato Grosso e Matias foi pensando em você. E o amado Batista para todo mundo que gosta. Folha Seca.

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1: Olha, 7h34, bom dia.
2: Paz de Cristo, vamos agradecer a Deus por mais um dia, que essa semana seja repleta de luz, paz, sabedoria. Quero mandar um abraço para todos aí na rádio, para você, que traz essa alegria todas as manhãs para nós. Um abraço para minha esposa, meu filho, meu pai, minha mãe, minha sogra e todos os ouvintes. Se possível, toca a música para nós aí, a caneta inchada com Zico e Zeca. Que Deus te abençoe, Toto. Um ótimo dia. Forte abraço.
1: Olha, a enxada é a caneta Zico e Zeca.
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Olha, eu quero fazer um pedido aqui ao pessoal, sabe o que, que é? É porque o meu sobrinho ontem, meu sobrinho de 8 anos, ele perdeu o celular dele, Samsung, atrás a capa é azul. Se você encontrou, por favor, me entregue, tá? Porque o menino tá chorando, a reveria, e dinheiro é curto, né? Então, se você, ele ontem perdeu na rua e não sabe aonde, ele, a contracapa dele, ele é Samsung, é azul, tá? Então, se você achou, por favor, me entregue ele, tá?

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1: Olha, vamos lá, 7h43. Bom dia, Lúcia do Bairro da Glória.
2: Oi, Tota, bom dia, tudo bem? Sou a Lúcia do Bairro da Glória. Tota, que baile, meu Deus, coisa boa. Nossa, quem não foi, perdeu. Mas nós estamos reclamando porque ontem você furou o zóio de todo mundo, gente. O pessoal dançou lá com um olho só porque você furou um. Depois, no meio do show, você furou de novo. Oi, Tota, bom dia. Dos bailes tudo que eu fui, foi o melhor que eu fui ontem. Que bailão, meu Deus. Não sei, até não aguentar ficar em pé. Não sei muito. Tota, só não gostei muito porque você furou os nossos olhos ontem. Ontem se arrancou nossos olhos, ainda lambeu o buraco, tá? Ah, Tota, não faz assim com nós, não, meu Deus. Nós não merecemos isso, não. Tem coração mais amoroso com nós, Tota. Você furou nosso zóio ontem. Tá doido? Nossa Senhora da Aparecidinha, tem misericórdia. Coitado de quem tinha só uma notinha vermelha só. Você queria duas, meu Deus. Mas valeu, foi muito bom o baile, que delícia. Faz pra nós um flashback. Um flashback é uma beleza. Toca pra mim aí, Tota. Fazendo um favor, a sombra do arvoredo. As minhas colegas estavam tudo lá, estavam tudo dando o que tem, meu Deus. Tava muito bom o baile, Tota, minha filha. Que coisa maravilhosa. Adorei, amei. Só fiquei triste porque você furou meu olho. Eu tava dançando lá com o olho fechado, porque você arrancou ele, não tinha jeito de eu ver os boiadeiros que tocou lá. Fica com Deus, tá? Falei com o dia que eu ia falar, né? Um abraço pra você, tudo de bom. Deus te dá muita saúde, paz, muita coragem pra fazer o nosso forró. Tá bom? Você e sua equipe lá. Toca pra mim a música A Sombra do Arvoredo. Ofereço pra minha cunhada Conceição, na Cachoeirinha, pra todos o pessoal da Espírito Santo, a Rosa Helena, todo mundo que mora lá, São Antônio, tão parecida, a Rita, e todo mundo, a Bete, aquela irmã dela, a Bete, pra Tati, que faz o bailaço pra nós lá naquele barzinho dela. Fica com Deus. Tchau, tchau, um abraço.
1: Ô, Lúcia.
2: Muita gente da Cachoeirinha ontem no forró da Biquinha, hein? Bairro da Glória em peso, as terceira idade estavam lá. Não é a terceira idade do Cras, as minhas outras terceira idade, colega do bairro também. Tchau, abraço. Vai pra Conceição, pra Adriana, pra Juraci, pra todas as minhas amigas do CRAS. Pra Adelaide, pra as outras meninas que trabalham lá. Tchau. Tem um abençoado dia pra você. Vê se a semana que vem você não fura nosso olho, não, tá? Fura os olhos nossos, não. Que isso, Tota? Faz isso com nós, não. Tchau, beijo, fica com Deus, tenha um bom dia.
1: Ô, Lúcia, você já viu falar que quando a gente come, você quer comer caviar e pagar o preço do jiló? Não pode, uai. Quando você quer comer o caviar, você tem que pagar o preço do caviar, né? O do jiló não, tá? Então, mas valeu a brincadeira, tá? Valeu a brincadeira, eu sei que todo mundo gostou, né? Todo mundo gostou do baile, né? E o caviar era caro, a gente tinha que pagar um preço bom para ele, né? Então, olha só, Teixeirinha Sombra do Arvoredo, né? A gente vai mandar aí para toda a galera que gosta do Teixeirinha. Vai lá!

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4: 7h52, vamos lá que tem gente aqui, deixa eu atender aqui, deixa eu ver o que, que vai vir agora, vamos lá, cadê, é muita gente, graças a Deus, é muita gente querendo música aqui, vamos lá, bom dia!
7: Tota Meneghel, bom dia, Geraldinho Campos falando aqui da usina dos Cantarinos, Taba. Gostaria de ouvir a música Recado com Tonico Tinoco. Feliz para todos os ouvintes, obrigado e bom dia.
4: Olha, vamos lá, bom dia.
8: Bom dia, Tota, tudo bem? Ieda Cunha, do bairro Corre do Ouro. Ô, Tota, tu podia tocar a música do Chapeludo para mim? Feliz para você e para todos os ouvintes. Muito obrigada, bom dia.
4: Olha, então, vamos lá, né? Vamos lá tocar Tonico Tinoco, Recado. Depois eu vou tocar o Chapeludo aí para a nossa ouvinte lá, a Ieda, né? O Chapeludo é Nando Moreno e Rio Negro e Solimões, né? Então, vamos lá.

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3: Olha, eu quero primeiro agradecer aqui a Que Boa, grande Que Boa, né? Que esteve lá ajudando a gente. Obrigada, viu, Que Boa? Pode deixar que no próximo eu te chamo de volta. A Juliana também, a Rose, né? A Rose também, que nos ajudou lá. Obrigada, obrigada de coração, tá? Foram e aproveitaram também. Além de trabalhar, elas gostaram muito da banda, né? Dos boiadeiros. Obrigada aí ao pessoal que me ajudou lá, tá? Muito obrigado. Ao segurança, ao povo que foi lá para se divertir, dançar. Graças a Deus correu tudo bem. Como eu falei com a Lúcia, o caviar é caro, mas vale a pena, né? Vale a pena. A gente só não pode comprar giló no lugar, né? Luiz, enfermeira, bom dia.
7: Tota, bom dia. É Luiz, enfermeira. Toca para mim, Roberto Carlos, esses seus cabelos brancos. E avisa a Lúcia, quando ela falar que a perna está doendo, que não está aguentando nem andar, para ela não me gritar aqui não, tá? Que ela vai rebolar até no chão. Manda ela rebolar até no chão. Mas depois não me chamar aqui não. Um abraço para você. Toca essa música para a Lúcia também. Tchau, tchau. Toca com ela quando ela me chamar, Tota, que eu vou pôr um forró aqui na minha varanda, para ela melhorar.
3: É isso mesmo, é isso mesmo. Ô Luísa, tu viu? Ela quer comer caviar e pagar o preço do giló. Não pode, né? Não pode. Então vamos lá, Roberto Carlos, meu querido, meu velho, meu amigo. Tem outra música do Roberto Carlos que eu vou tocar daqui a pouquinho. É só você esperar aí, né? Deixa eu ver a moça que tá fazendo aniversário de casamento. Gente, tem aqui a padaria lá da Rui Barbosa. Tá precisando de padeiro ou ajudante de padeiro. Se você tiver interessado, leve o seu currículo lá na Avenida Rui Barbosa. Você que está precisando trabalhar, vai lá na padaria Pão e Vinho, tá? Que estão precisando de gente lá. Ajudante de padeiro ou padeiro, né? Roberto Carlos, e para Maria das Graças da Ponte Preta mandar aí para o marido dela, o Marico, Teixeirinha, ha, ha, ha. Georgette, a Denise não perdeu uma música, viu? Aproveitou, viu, Georgette? Você que fica em casa aí vendo televisão, ela tá aproveitando.

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0: Olha, então vamos lá. Tem gente aqui querendo. Vamos lá. Bom dia.
1: Bom dia. Aqui eu sou ouvinte todos os dias, Elaine da Jacuba. Hoje estou completando mais um ano de casada. Peço a Deus que abençoe nosso casamento. Que Deus dá força e saúde na nossa união sempre. Eu quero ouvir a música do Roberto Carlos. Como é grande o meu amor por você.
0: O esposo dela chama Otair, né? Aquele abraço para Elaine e Otair pelo aniversário de casamento. Então, vamos lá. Aí, Dodó, para você, viu? Com muito amor e carinho. Como é grande o meu amor por você. Vamos lá. Um abraço para dona Aparecida, né? Mãe da Ilódia e do Joaquim. É, dona Aparecida, só tem razão, tá? Só tem toda a razão aquilo que a gente conversou lá na missa, tá? Um abraço.

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0: Vamos lá, Paulinho da Câmara, bom dia, Quedinho.
1: Bom dia, Toto, bom dia, ouvinte da Rádio Cultura, FM 90.1. Gostaria de mandar um grande abraço para o Universo.

0: doente de hoje. O Jarbas, irmão da Margarida, enfermeira, Dona Zélia, Seleimar, da parcelaria, Serginho, Ramires e todos os ouvintes da Rádio Cultura FM. Obrigado, Paulinho da Câmara. Muitos anos de vida, muita saúde, muita paz para os aniversariantes de hoje. A música Alma Gêmea. Fábio Júnior, obrigado. Um bom início de semana para todos.
1: Simone do Carlinho Goiameu, eu toco a sua música, tá? Deixa eu ver aqui que tem uma música aqui do Roberto Carlos, que dê. Ah, tá aqui. Olha, o Roberto, a Heloísa Losque, os filhos mandando aí para a tia dela, Dona Zélia, esposa do saudoso Ligação, que está fazendo aniversário. Pedindo a Deus que dê muitos e muitos anos de vida para ela. Fábio Júnior, Alma Gema, Alma Gêmea. Roberto Carlos, todas as Nossas Senhoras.

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Então vou mandar um abraço aqui pra Beatriz Baixinha, né? Tá lá na Rua da Biquinha, mandou pro Davi Lucas, que é botafoguense, diz ela que o Botafogo ganhou. Ó, eu acho que a Beatriz já passou pro nosso lado, viu, Davi Lucas? Ela já passou pro nosso lado. E, Beatriz, a Beatriz ontem ficou com medo dos boiadeiros, por isso que ela não foi lá na quadra. Ela ficou com medo dos moços agarrar ela lá, né? A Marizé do Biriba tá pondo até com pressa no pé de tanto que ela dançou ontem, né, Marizé? Aquele abraço. Um abraço, ela tá mandando pra Dona Zélia de sua ligação, pro Serginho lá da Valvox, pro Jarbas, irmão da Margarete, para todos os aniversariantes de hoje, né? E vou mandar um abraço também que a Simone do Carlinhos mandou pro Carlinhos, mandou pra Michele, sua filha, pelo aniversário hoje, pedindo a Deus que dê muitos e muitos anos de vida para Michele. Mandou também aquele abração para todos os meus irmãos. Obrigado, viu, Simone? E pro Roberto Ticolega, chegando a Thaíde, Alexandre Laça Aberto. A Padre Zezinha, a família, vai para Dona Geralda, lá na Rua da Biquinha, que adora essa música, né?

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0: Olha, gente, bom dia. Nós estamos recebendo aqui hoje a Tatiane, doutora Tatiane, né? A Elisângela, que é secretária lá do... De que é aquela secretária? Eu esqueci.
1: De Desenvolvimento Social e Combate às Drogas.
0: Tá. E temos a Vânia também, né? Nós vamos falar sobre violência, abuso e exploração sexual de criança e adolescente. É isso mesmo? Quem vai dar o primeiro pontapé aí? Bom dia.
1: Bom dia a todos. Muito obrigada pelo momento, tá? Pela atenção. Hoje é um dia muito importante, muito sério. Precisamos de atenção de todos. Nas escolas, nas comunidades, nas nossas casas, o vizinho também. Vamos proteger nossas crianças e adolescentes contra o abuso e a exploração sexual. Isso é um tema muito delicado, mas precisa ser falado, né? Conversas difíceis precisam acontecer, não é isso? E todos temos atenção a dar nesse momento. Combater o abuso e a exploração sexual contra criança e adolescente é falar, é prestar atenção, é acolher, é dar seriedade e não fingir que não está acontecendo. Temos os canais de denúncia, né? O Disque 100, nós vamos falar mais sobre isso aqui. A gente está com a Vânia e a Tatiana do CREAS, muita experiência, muitos anos atuando pelas nossas crianças. E é isso, vamos organizar, vamos conhecer para a gente tratar o assunto bem, né, Tati?
2: Com certeza, bom dia a todos. Primeiramente, obrigado, Tota, pela oportunidade, que é sempre bom, né? Como a Elisângela falou, a gente tem que divulgar ao máximo todas as informações. Quando fala do tema ainda, é um tabu, né? Que mexe realmente, né? Com questões delicadas, mas tem que ser falado, né? O importante é divulgar e incentivar qualquer tipo de denúncia. É, só esclarecendo que hoje, né, 18 de maio, é o dia realmente de que a gente fala, o mês todo, maio laranja, né, o mês de combate, mas por que essa data de hoje? É porque em 1973, em Vitória, no Espírito Santo, uma menina de 8 anos, ela foi sequestrada, estuprada, drogada, esquartejada, foi um crime bárbaro, e que ficou na impunidade, que os acusados, em primeira instância, eles foram até condenados, mas depois o processo foi anulado, e ficou-se na impunidade. E aí criou-se essa data, né, por causa desse crime bárbaro. E a partir de então a gente trabalha, né, lógico que todos os dias são importantes nesse combate, mas em especial esse dia e o Maio Laranja para fortalecer toda a rede, né? Quando a gente fala rede, a gente nunca trabalha sozinho, né, junto com a secretaria, mas tem um conselho tutelar, polícia militar, né, Polícia Civil, todos os órgãos, né? Entanto que logo após sair daqui a gente vai fazer uma blitz educativa juntamente com a Polícia Militar. Então é realmente muito importante frisar todos esses aspectos e incentivar a denúncia, né? Se caso você tem conhecimento, algum parente, vizinho, ajude a denunciar também.
0: Certo. A Vânia.
3: Bom dia, gente. Mais uma vez, né? Nós estamos aqui nesse dia. Essa campanha, ela criou muita força exatamente por causa do crime da Araceli. Mas a gente também sabe que mesmo o tempo tendo passado, as pessoas que cometeram esse crime não foram julgadas. E o que a gente faz trazendo essa campanha todo ano? A gente faz com que fique na memória da população, na memória do povo brasileiro, esse crime bárbaro. E o que a gente tenta fazer com isso? Tenta fazer com que as crianças nossas sejam protegidas, elas sejam guardadas, fiquem livres de todo e qualquer tipo de crime, de violação de direitos, né? Nós trabalhamos em rede, como a Tati disse, e nós trabalhamos em rede porque nós queremos que os direitos dessas crianças sejam garantidos. E quais são esses direitos? O direito de crescer livre de qualquer violência e ter a sua vida sexual de forma protegida. Ela tem o direito, sim, de viver o momento dela de agir sexualmente, mas tudo de acordo. Quando você pega uma criança de 10, de 11, de 12, ou até mesmo um bebezinho, você está fazendo com que ela adiante aquele momento dela sexual. E isso faz com que, mais tarde, lá na frente, ela venha sofrer muito. Muitas das vezes, os casos dela na adolescência ou na fase adulta, ela não consegue se relacionar. Por quê? Porque ainda guarda dentro dela todo aquele pavor que ela teve, todo aquele medo, toda aquela angústia, né? E isso faz com que haja atrasos e, mais na frente, ela venha também cometer a mesma coisa.
0: Tatiana, há pouco tempo atrás, aqui em Santos Dumont, teve um caso aí de abuso de... Não teve?
2: Não só um, assim, porque, não, né? Mas, né, que a mídia divulga.
0: É isso.
2: Mas eu falo que, infelizmente, ainda é crescente esses casos, né? A gente não acredita que em pleno século XXI, né, alguém seja capaz de fazer isso, mas, infelizmente, ainda há, né? Até agora, essa semana, foi noticiado, vocês viram um estupro coletivo numa menina de 12 anos no Rio.
0: 6 ou 7, né?
2: Então, assim, é inadmissível, né, que na sociedade que a gente vive, com evolução que a gente tem acesso à informação, ainda aconteça esse tipo de crime, né? E jovens praticando esse tipo de crime. Aqui em Santos Dumont a gente tem, né? Lógico, casos são subnotificados, mas aí às vezes as famílias têm vergonha de falar sobre o assunto, né? Por isso que é importante essas campanhas, que a gente percebe, quando a gente faz essas campanhas, parece que encoraja as pessoas de denunciarem, principalmente nas escolas, né? Quando a gente vai muito nas escolas, e aí sempre tem uma criança ou outra que vem nos procurar depois, falando, eu conheço, tenho algum caso, né? Justamente. Um fato importante é que, eu, até enquanto mãe, né? A gente fala assim, não conversa com estranhos, né? Sempre tem aquele conselho, né? É lógico que é muito plausível isso, mas também a maioria dos casos são com pessoas familiares, né, dentro da própria casa. Então, é importante sempre também ressalvar isso, né, que todo cuidado é pouco em se tratando de crianças e adolescentes.
0: Tatiana, também a internet também tem uma culpa nisso aí, não
2: tem?
0: Se a mãe deixar aberta para o pessoal...
2: Exatamente.
0: As crianças ficar o dia inteiro ali,
2: tem que limitar, tem que policiar, né? Eu, enquanto mãe, eu vigio o celular do meu filho a todo momento e tem que fazer esse cuidado. A internet, lógico, tem um lado bom, né, de informação, mas, ao mesmo tempo, também traz muitos malefícios e acaba incentivando muito desses crimes. O nosso Código Penal, ele ainda não está totalmente adaptado, que é uma legislação antiga, né, de 1940, mas tem várias leis agora, stalk, crimes digitais, né, que estão sendo adaptados justamente em prol, né, de todos esses crimes sexuais que vêm acontecendo. E a forma digital é crescente, né? Enviam fotos, nudes, né? E aí começam a divulgação, ameaças, isso também é uma forma, né? O abuso sexual é qualquer ato que a criança ou adolescente se sente incomodado, né? Pode ser até psicológico, não precisa ser físico, né? Qualquer ato e a criança se sente incomodada. A exploração já vai um pouco além, que realmente envolve a questão financeira, né? Vamos falar assim, um comércio, né, ilegal dessa rede, que a gente sabe até a nível internacional também. E aí contribui, né, mais ainda. Mas tem que policiar, tem que vigiar e tem que ter o controle dessas redes sociais, sim.
0: A gente vai para um breve intervalo e volta já já.
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1: E continuando aqui com a Tatiane, a Elisângela e a Vânia, vamos continuar aí, pode, esteja à vontade, fale aí.
2: É importante a gente observar o comportamento das nossas crianças e adolescentes, né? Começou a mudar alguma coisa, ou a criança está se expondo além da conta, ou ultrapassando alguma fase. A menina bem novinha já está usando, ela tá dando muita importância a falar sobre assuntos sobre sexo, ou de alguma forma sexualizada, né? Ela tá endereçando roupas mais curtas, não que não seja proibido uma roupa curta, mas é o tipo de identificação de comportamento que não é para aquela idade dela tá dando importância, tá? Então, quando a criança muda e tá falando mais sobre namorar e não tá nada na época disso, ou então é o contrário. Ela começa a se posicionar de uma forma até agressiva ou retraída quando ela vê qualquer ato de afeto, né, entre adultos, ou chega um parente muito perto, ela retrai, ela não deixa tocar, num carinho de afeto mesmo. Isso também pode ser um sinal. E mais ainda, né, além desse comportamento, é a nossa atenção. O que que não pode? O toque. A gente tem que ensinar em casa, depois a gente vai falar sobre a escola, né? O papel muito importante dos educadores, mas em casa a gente tem que mostrar qual é o tipo de toque que não pode acontecer, aquele toque que constrange a criança ou adolescente. Aquela mão que vai um pouquinho além da conta, tá no meio de uma risada, tá no meio... Não, constrangeu não pode. Fala, conta, chama o adulto da sua confiança, chama sua mãe, seu pai e fala, tá? Aquele toque diferenciado, né, Tati, que a gente aprendeu outro dia na palestra, sobre o que é um toque de afeto, e o que é um toque de abuso, aquele que te constrangeu. Não pode tocar nas suas partes íntimas mesmo. Não foi sem querer que aquilo aconteceu e se repetiu. Então tem que fortalecer a criança, primeiro conscientizando, ensinando a ela o que é errado. Como você se sentiu? Me conta, que a gente vai conversar sobre isso. Não tenha medo também do que vai acontecer dentro da família, né? Que a Tati muito bem falou sobre vergonha, né, Tati? Às vezes a família retrai e abafa um caso de assédio por medo de exposição de o casamento do primo, da prima, como é que vai ficar. Não, em primeiro lugar são as nossas crianças, que esse tempo é irrecuperável. Né, ultrapassar esse momento, adultizar a criança, colocar ela com muita atenção na sexualidade antes da hora, isso vai atrapalhar as adolescentes e os adolescentes. Nós não estamos falando só de meninas, não, tá? Nós temos que falar dos meninos também, né? Que é importante olhar por eles também. Vai falar mais que a menina, às vezes, né, num contexto geral, a gente acaba protegendo a mais. Não, os meninos também têm que ter lugar de fala, eles também podem e devem saber onde que não pode tocar, o que está errado, né? E o adolescente? O adolescente também está aí. Ele circula mais sem vigilância. A criança, ela está aqui pertinho, eu levo para a escola, eu busco, está perto de mim brincando de alguma forma, mas o adolescente também tem que ter atenção. Ele circula mais por outros ambientes. E a gente tem alguns instrumentos para nos fortalecer, né? Depois a gente vai falar sobre a educação. Tem um momento que a criança ou adolescente faz uma aula de dança, faz um esporte, e aquele educador, aquele profissional também tem que estar pronto para acolher, às vezes, uma declaração espontânea da criança e saber como fazer, onde levar essa notícia, né? Como acionar o conselho tutelar e toda a nossa rede que está à disposição, né, Tati? Um pouquinho mais aí, Tati, sobre as outras formas de abuso, né?
3: É só importante frisar que fala-se muito em pedofilia, né? E não existe o crime de pedofilia. Pedofilia é considerada pela saúde uma questão psíquica, né? Um desvio de conduta, uma doença de saúde mental, sendo que o Código Penal tem os crimes, né, sexuais, que seria estupro, abuso sexual, um incentivo a isso, o liciamento a essas questões. E até um caso também que teve de grande repercussão há pouco tempo, que uma menina menor de 14 anos, né, aqui em Minas, um tribunal de Minas, e o acusado ele tinha sido absolvido inicialmente, porque toda relação sexual com menor de 14 anos, mesmo com consentimento, é considerado estupro. Isso não tem que ser relativizado, né? Um adolescente nessa idade ainda não tem a formação nem física nem mental completa para ter esse discernimento. Então, é importante orientar, né? Que igual a gente estava comentando, criança já está namorando. Não, criança não namora. Né? E tem a idade certa, não é que é proibido o sexo, mas tem a idade certa, com a orientação certa, né? Com toda a estrutura que ela deve receber para que aquilo seja da melhor forma possível.
4: E a gente também tem que deixar bem esclarecido que existe também a questão da cultura. Né? Muitas famílias moram todas no mesmo terreno, rodeado de casas, é primo, é prima, é tio e tudo mais, e vira cultura entre eles namorar entre si, os próprios membros da família. E isso faz com que essa demanda nossa seja subnotificada. Por quê? Porque é cultural entre eles. E então, eles não enxergam como um abuso. Eles não enxergam isso como uma violência contra aquela criança. Aí faz com que a gente não fique sabendo ou que eles mesmos não denunciem. E as crianças achem normal. Como é normal também, numa casa pequena, está todo mundo no mesmo quarto, todo mundo vendo, né, as formas de carinho, de relação, e acaba fazendo com que a criança ache aquilo normal também. A gente tem que parar para pensar e verificar o quanto nós estamos ajudando ou atrapalhando essa criança a crescer de forma protegida, né? Porque, às vezes, chega alguém na sua casa, você é seu amigo, está fazendo parte

0: foi de um bebê, que ele era abusado pela própria avó. Então, assim, esse cuidado que a gente tem que ter, né? E como a Tati disse, criança não namora e não namora nem de brincadeira, né? Porque é muito comum a gente falar, ah, é namoradinho. Ah, quando crescer vai namorar. Não, isso não existe. A gente não tem que incentivar esse momento. A gente tem que deixar a criança ser criança. E é nosso papel, enquanto adultos, proteger essa criança. Né? A gente tem que estar atento, nós temos que estar atento constantemente. Né? A gente estava falando também da rede educacional. Ali os professores, apesar de estar com 30, 40, eu sempre falo isso, né? A sala lotada, mas ele consegue ter um olhar observador sobre essa criança. Ele consegue observar quando a criança ela está mais retraída, quando ela está triste, quando ela está alegre demais, né? E mais, ele consegue ter uma, fazer com que a criança confie nele e ela relate algo que está incomodando. Né? Aí a gente fala, poxa, mas como? A criança vai chegar até ele, vai falar sobre esse momento dela, isso que deixou ela constrangida, e aí ele vai fazer com que ela seja protegida. O primeiro momento da escuta de um professor, né, de um educador, é ouvir a criança, não comentar nada, não querer saber de mais nada, deixar a criança livre para fazer o relato dela. E depois falar, olha, nós vamos fazer isso, isso, isso, isso, agora. Você entendeu? Não ficar, como a gente viu, né, na palestra, nós não estamos aqui para poder investigar. Não é nosso papel de investigador. Nós estamos aqui para proteger a criança. E isso tem que começar em casa, nas escolas, na praça, nas instituições. Né? Isso tudo tem que acontecer de forma com que essa criança ela sinta que a voz dela está sendo ouvida. Né? Esse ano, por exemplo, a campanha Faça Bonito, eles estão colocando até nos slogans deles, a nossa voz também é escuta. Então, assim, nós podemos falar enquanto adultos, enquanto pessoas, né, responsáveis, mas a criança também ela tem o direito de ser escutada. Ela tem esse direito e nós temos que ouvir a criança. Ah, mas criança... Não, a criança, ela se algo incomodou, você vai fazer o quê? Você vai deixar ela relatar aquele momento dela. Né? Eu costumo falar sempre que sempre tem um tio na nossa casa, né, na nossa família, que está sempre chamando a criança, tanto o menino quanto a menina, para sentar no colo. Senta aqui no colo do tio. E muitas das vezes a criança ela não quer. E a mãe insiste. Não, vai lá, senta lá, é seu tio. Se a criança não quis, não insista. Tem algo diferente acontecendo. E isso precisa ser ouvido. Isso precisa ser observado. Né? Às vezes a criança não quer um abraço, às vezes a criança não quer um beijo, não quer dar um beijo, e a gente fica insistindo, é seu tio, não, não insista, deixe ela, que no momento dela, no momento que ela se sentir protegida, ou que se ela se sentir bem, ela vai chegar até esse tio, a essa tia, esse amigo, e vai ter uma relação agradável com ele. Do contrário, a gente tem que ficar atento.
1: Tatiana, infelizmente a hora tá passando. Quero agradecer a presença de vocês e você falar o que, que vai. Vocês vão sair daqui, vai para onde?
2: Hoje vai ter uma blitz educativa juntamente com a PM, né, aqui no centro da cidade, em especial ali na Rui Barbosa, que concentra um certo número de escolas, mas nós vamos passar em todas as escolas. Temos uma agenda também intensa com várias escolas, porque eles têm na programação deles, né, já nos solicitou. E dia 29, na última sexta-feira do mês, a gente vai fazer uma mobilização aqui na praça, com várias atividades, recreação para criança, justamente para despertar, né, em toda a população, não só nas crianças, mas em toda a população, esse tema tão importante. A gente agradece a oportunidade mais uma vez. E qualquer denúncia, qualquer canal, não só CREA, Secretaria, Polícia Militar, Conselho Tutelar, todos são portas de entrada para qualquer tipo de denúncia.
3: Bom, agradecendo, né, e mais uma vez falando sobre as formas de denúncia, principalmente

0: No Disque 100. Então, o Disque 100 é um canal anônimo, tá? Você vai estar protegido. Você pode procurar o CREAS, o CRAS, o CAPS, a rede de saúde, educação, a secretaria. Não fique calado. Viu uma criança, tá com comportamento diferente, busque ajuda, busque orientação, que a rede está aqui por todos nós. Então, o Disque 100 e nós também nas estruturas físicas estamos à disposição. O Santos Dumont está aí na luta contra o combate, no combate à exploração e o abuso sexual infantil e dos nossos adolescentes.
1: Ah, eu só queria, sim, fortalecer, né? Que o mês de maio é o mês em que a população são-dumonense nos acolhe de forma, assim, gratificante, né? É o mês em que a gente tem um boom na questão de denúncia. Só que eu só queria dizer que não é para ficar somente nesse mês onde a campanha ela tem uma visibilidade maior. Nós gostaríamos que as denúncias fossem feitas durante todo o ano. Infelizmente, a gente não pode estar presente em todos os lugares durante todos os anos, porque não é só uma demanda, né, que a gente tem. A gente atende várias outras demandas aqui no município. Então, gente, denuncie. Denuncie, denuncie, denuncie. Porque se você se calar, você também está cometendo o mesmo crime.
2: Obrigada, então, Tatiana, Elisângela e a Vânia, tá? Até a próxima.
0: Obrigada.
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0: Vamos lá, bom dia!
1: Bom dia, Tota, tudo bem com você? Aqui, eu quero agradecer a todos que me deram os parabéns sábado, que Deus abençoe a eles, que Deus dê a eles todos muitos anos de vida, saúde e felicidade. E você pode fazer o favor de tocar a música Amigos para Sempre? E eu ofereço para você, para todos da rádio, para meus filhos, para meus netos, e para todas as minhas colegas, todos os meus familiares e para todos os ouvintes. Tchau, obrigada. Fica com Deus. Maria de Lourdes Lucas.
0: Vamos lá. Bom dia!
2: Oi, Tota. Bom dia. Aqui é a dona Ana da Vila Esperança. Gostaria de mandar um abraço para o Isaac, do Quarto Depósito, para a dona Ieda, na Rui Barbosa, para você e para todos os ouvintes da Rádio Cultura. Um abração. Obrigado.
0: Vamos lá, tem mais gente aqui. Bom dia.
3: Oi, Toto, bom dia. Aqui é o Cido, irmão do Antônio Marcos. Eu gostaria de pedir a senhora, por gentileza, se a senhora poderia tocar a música do Jantar para Jesus. Ela oferece para todos os coleguinhas do APAE, pessoal do presídio, e principalmente para minha mãe, a Raimunda. No mais, um bom dia de serviço para a senhora. Muito obrigado.
0: Falou, então vamos lá. Jaine, Amigos para Sempre. De Lucas e Lucião, Jantar para Jesus, para o Antônio Marcos da APAE.

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6: 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Vou colocar aqui um áudio, mas eu não tenho como atender todo mundo, tá? Olha só.
7: Bom dia, Tota Meneghel. Aqui é Isabel da Rua Maria do Carmo. Quero ouvir oferecer uma música. Ofereço pra minha prima que tá fazendo aniversário hoje. A Michele, a Asmin, Alexandre, pra mim, Geraldinho, a Jéssica e o Rian, a Tchutchuca e o Maxwell, meus netos todos, meus sobrinhos todos, os primos dela também todos, da Michelle, todos. E para minhas irmãs do Rio que tá aí. A música é Leandro Leonardo, parabéns para você. Mas é pra pôr a música tua, porque se eu te pedir pra pôr a música no aniversário do meu neto, tu não colocou, não.
8: Minha filha, a gente não coloca, por quê? Não dá tempo aí. Vem o padre Reginaldo Manzotti aí e eu tenho que ir embora. Fiquem com Deus que eu tô indo com ele. Logo mais tem programa, né? Então, aquele abraço pra você. Tchau, tchau!
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1: 9:59.
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Lembre-se, você pode baixar o aplicativo gratuitamente. O aplicativo você baixa na loja do seu celular, dos aplicativos, e você coloca lá Evangelizar. E é gratuito para você baixar, é gratuito para você manter. Você tem a TV Evangelizar em todo o mundo. Você tem a Rádio Evangelizar em todo o mundo. E tem o Evangelho do Dia. Vamos juntos invocar a Santíssima Trindade nesta semana mais que especial da unidade dos cristãos, em nome do Pai, do Filho, do Espírito Santo. Amém. Divino Espírito Santo, venha sobre nós. Divino Espírito Santo, renove a face da terra. Divino Espírito Santo, Consolador, Paráclito. O Evangelho nos fala e nós mergulhamos nele. Naquele tempo, os discípulos disseram a Jesus: Eis, agora falas claramente e não usa mais figuras. Agora sabemos que conheces tudo o que não precisas que alguém te interrogue. Por isso cremos que viestes da parte de Deus. Jesus respondeu: Credes agora? Eis que virá a hora, e já chegou, em que vos dispersareis, cada um para um lado, e me deixareis só. Mas eu não estou só, o Pai está comigo. Disse-vos estas coisas para que tenhais paz em mim. No mundo tereis tribulações, mas tende coragem, eu venci o mundo. Senhor, aparentemente, os apóstolos chegaram à fé e dizem claramente que acreditam que sois o Messias. Mas Jesus, que conhece todos os corações, respondeste a ele e falas a nós: Credes agora? Vai chegar a hora, está perto, em que vocês se dispersarão e me deixarão só. Mas eu não estou só, o Pai está comigo, Senhor. E de fato, quando o cerco se fechou em Jerusalém, na hora em que era a tua de ser traído, preso, condenado, dispersaram. Nós também, quantas vezes nos dispersamos por medo, por preguiça, por assídia. Quantas vezes nos dispersamos em meio às tribulações, problemas que, ao invés de nos levar a um ato de fé contínuo e permanente, a Ti, nosso Salvador, ao invés de rezarmos mais, nos dispersamos. Mas obrigado, Senhor, porque Teu Evangelho nos fala que teremos a alegria plena em Ti, Senhor. Tenhais paz em mim. E, Senhor, já nos preparaste, mas tomamos essa Tua palavra. Escute você, filho e filha que está em casa, pela TV, rádio, aplicativo, no mundo. Tereis tribulações, mas coragem. Eu venci o mundo. Vou repetir de novo, que é uma palavra atemporal. No mundo tereis tribulações, e nós as temos, Senhor. Então manda Teu Espírito Santo sobre nós, para que não fraquejemos. Manda Teu Espírito Santo em nós, para que aumente a nossa fé. Mande Teu Espírito Santo em nós, Senhor, para que a nossa coragem aumente e se manifeste.
Senhor, dai-nos coragem para enfrentar os problemas de hoje. Dai-nos coragem para passar pelas tribulações. Divino Espírito Santo, venha sobre nós com as línguas de fogo, tal qual línguas de fogo, Senhor, e abrase o nosso interior. Senhor, Deus da minha vida, as tribulações de hoje que vivo, e diga você que está rezando comigo, quais são essas tribulações hoje? Tribulações, seja na vida social, seja na vida econômica, seja na vida afetiva, qual é a tua tribulação hoje? Peça, Divino Espírito Santo, faz um derramamento de tuas graças em mim, dai-me, Senhor, um novo vigor, aumenta, Senhor, a minha coragem. Hoje, o Evangelho fala claro, tereis coragem, dai-me coragem, Senhor, coragem para persistir, coragem para caminhar, e esta certeza que é a maior de todos, que ele disse, coragem, eu venci o mundo. Senhor, que vendo a tua vitória, movido pelo Espírito Santo, lutemos e aguardemos a vitória que vem de ti, Senhor. Povo de Deus querido, é uma semana muito especial. Você que me acompanha sempre, chama um amigo, uma amiga, manda no WhatsApp do grupo, grupo de oração, grupo do Bom Dia, grupo da família. Experiência de Deus está começando, nós voltamos já, volte comigo.

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0: Antes de atender o primeiro ouvinte, eu quero repetir o que é a proposta desta semana. Primeiro, é uma semana que está entre Ascensão e domingo que vem, Pentecostes. Então a frase orante é: dai-nos, Senhor, a graça de um novo Pentecostes. Repita comigo, vai. É orante. Dai-nos, Senhor, a graça de um novo Pentecostes. Nós iremos, portanto, mergulhar nesta semana de oração pela unidade dos cristãos, que toma Efésios capítulo 4, versículo 4. Há um só corpo, um só espírito, assim como a vocação de vocês o chamou a uma só esperança. Segundo, nós vamos aproveitar isso para fazer durante esta semana uma catequese sobre o Espírito Santo, imperdível. Que você acompanhe essa catequese sobre a terceira pessoa da Santíssima Trindade. Terceiro, toca o sino, sacristão. Nós começamos hoje a novena de Santa Rita de Cássia das Causas Impossíveis. No primeiro dia sempre eu fico moroso. Digo isso porque você tem que se concentrar. Ó Deus, por intercessão de Santa Rita de Cássia, dai-me esta graça. Qual é a graça que você vai pedir este ano? A santa das causas impossíveis. Há uma causa que lhe parece impossível humanamente falando? Pergunto de novo. Há uma causa que lhe parece impossível humanamente falando? Faça essa novena. Pede grande. Santa Rita de Cássia, rogai por nós. Filho de Deus, que a paz de Jesus esteja com você.
1: Bom dia, padre, a sua bênção.
0: Deus o abençoe, filho de Deus. De onde você fala?
1: Anápolis, Goiás.
0: Um filho de Deus de Anápolis, Goiás. Como é que você me acompanha aí?
1: Eu acompanho o senhor pelo aplicativo e pelo YouTube, padre.
0: Tá certo, então meu abraço. E se inscreva lá no YouTube Padre Manzotti, por favor. Se inscreva.
1: Com certeza.
0: Lá. Filho, o que está acontecendo? Você pediu um anonimato?
1: Eu queria dar um testemunho, padre, e pedido de oração.
0: Então vamos lá, vamos começar pelo testemunho, louvando a Deus.
1: Padre, a minha esposa tem 41 anos hoje e ela é adotada. Eu descobri isso com um mês de casado e já tem 19 anos que somos casados.
0: Certo.
1: E desde quando a gente casou, que ela me falou que ela era adotada, e eu via uma hostilidade dos pais adotivos dela com ela, e eles começaram a não me aceitar como marido dela também.
0: Ah.
1: E ela falava pra mim: olha, eu queria muito conhecer minha família biológica, queria muito conhecer, e eu sem saber como fazer.
0: Sim.
1: E desde então, a gente já assistiu o seu programa pelo YouTube.
0: Sim.
1: E a gente nos apegamos muito a Jesus das Santas Chagas.
0: Certo.
1: E em outubro de 2024, ela já tinha perdido as esperanças já de conhecer a família biológica.
0: Nossa, o ano passado.
1: 2024.
0: Dois anos atrás, sim, tá.
1: Isso. E isso já tinha se passado 19 anos que ela estava comigo. Ó, eu queria conhecer a minha família biológica e tudo. Só que os pais adotivos dela nunca falaram para ela aonde que estavam, aonde que eles estavam, se estava vivo, se estava morto.
0: Certo.
1: E eu me apeguei muito a Jesus das Santas Chagas e coloquei o joelho no chão e falei: Senhor, me dá uma luz para achar esse pessoal, essa família.
0: Pois não.
1: E num dia 24 de outubro, me deu a ideia: vai no Juizado da Infância e Juventude, que lá você vai achar a sua resposta.
0: Certo.
1: Eu fui lá no Juizado da Infância e Juventude, eles abriram um processo, e em fevereiro de 2025, ela recebeu todos os documentos da adoção dela.
0: Certo.
1: E ela falou, só que nos documentos constava a família dela em Maranhão. E a gente não tinha condição na época de ir lá para Maranhão para procurar a família dela.
0: Claro.
1: Só que aí eu me coloquei no joelho, no chão novamente, e pedi a Jesus das Santas Chagas: pelo amor de Deus, Senhor, me dá uma luz, me derrama uma gota do seu sangue para a gente ter uma noção, para a gente ter uma luz. E se passaram-se 2 dias, eu coloquei a história dela toda num grupo de procurando pessoas no Facebook.
0: Sim.
1: E no Instagram. E se passaram-se mais 2 dias. Uma mulher de São Paulo me ligou, falou que tinha achado a mãe dela.
0: Meu Deus. Meu Deus.
1: Aí eu falei, nossa, mas será que é verdade mesmo? Será que não é golpe? Será que é verdade e tudo? Aí a mãe dela, essa mulher, me mandou uma foto da mãe dela. Aí eu mandei pra ela, só que não adiantava nada, que ela não conhecia,
0: claro,
1: né?
0: Claro.
1: Então...
0: E nos dias atuais, golpe é o que mais tem, né? Tá certo em desconfiar no começo.
1: Isso, e até tanto que essa mulher que me mandou a foto da mãe dela, me pediu um dinheiro pra manter o canal dela no Facebook.
0: Tá.
1: E então assim, eu falei, olha, isso é golpe e tal. Ela falou, não, ela tem 4 irmãos e os 4 irmãos dela são vivos.
0: Nossa.
1: Aí eu peguei e falei pra ela, aí eu liguei pra minha esposa na hora, eu falei, olha, achei sua família.
0: Meu Deus.
1: Ela falou, como que você achou e tal? Ela tava trabalhando aqui em Anápolis, ela largou o trabalho dela e falou, como que você achou? Aí eu peguei e pus a mão na cabeça, eu também tava trabalhando, eu larguei o trabalho, eu falei, meu Deus, tomara que seja verdade.
0: Certo.
1: E essa mulher me passou o telefone do irmão dela de Curitiba. O irmão dela mora em Curitiba, um dos irmãos.
0: Jesus amado.
1: Aí eu peguei e liguei pro irmão dela. O irmão dela falou, olha, e essa história sua bate muito com a história que minha mãe falava pra nós. Só que a minha mãe deixou de procurar ela porque não tinha mais noção da onde estava, da onde que ela estava, da onde que tinha deixado. Então, padre, daí pra cá, eu comecei a conversar muito com esse irmão dela. Aí o irmão dela falou assim, vamos fazer o seguinte... Vamos fazer uma chamada de vídeo, nós todo mundo junto?
0: Entendi,
1: aí,
0: ótimo.
1: O irmão dela foi e fez essa chamada de vídeo. A mãe dela, na hora que viu, falou, é minha filha. Oh, é minha filha.
0: Senhor das Chagas.
1: Em março, eu falei, olha, a gente não tem condição de ir até no Maranhão. A mãe dela falou, não tô no Maranhão. Eu tô no Amazonas. Eu falei, mais longe ainda. Mais longe ainda. Aí ela falou, eu tô em Presidente Figueiredo, no Amazonas.
0: Certo.
1: Aí eu falei, olha, não tenho condição. Só que aí a empresa que eu trabalhava me mandou embora. Eu acho que foi obra de Deus.
0: Tá.
1: Porque
0: certo.
1: Eu peguei o dinheiro, aí os irmãos dela lá reuniram, pagaram a passagem dela e de 2 filhos meus. E eu paguei a minha passagem e fomos pra Manaus.
0: Certo.
1: Aí chegou lá em Manaus, fez o DNA. E por honra e glória e graça de Jesus da Santa Chagas, deu positivo o DNA.
0: Louvado. Toca o sino, sacristão. Que história linda.
1: Aí nós fomos... Aí, padre, nós fomos pra casa da mãe dela, ficamos lá durante 27 dias e voltamos. Daí, de lá pra cá, que já são... mais ou menos 9 meses,
0: certo.
1: Que as duas, que a mãe e a filha se comunicam.
0: Certo.
1: E assim, padre, eu tenho a plena convicção, eu tenho a plena fé que foi Jesus da Santa Chagas.
0: Com certeza.
1: Que abençoou que as duas se encontrassem depois de 41 anos.
0: Então diga, eu te louvo, Senhor das Santas Chagas.
1: E assim, foi um milagre, foi uma bênção, foi, até hoje está sendo, porque... As duas se comunicam, os irmãos todos se comunicam.
0: Tá certo.
1: Então.
0: Graça assim, recebida?
1: Graça testemunhada. Toca o sino, sacristão.
0: Ô filho de Deus, louvado seja Deus, eu tenho poucos segundos. Quem você quer deixar em oração, por gentileza?
1: Padre, eu quero deixar minha família, minha esposa, Rebeca.
0: Mas aí você vai acabar revelando. Fala para telefonista. Você deixa os nomes com eles e eu levarei no altar do Senhor, pode ser?
1: Tá, pode ser. Padre, eu queria muito que o senhor mandasse um terço pra nós também, pra gente. A gente mudou agora e
0: tá bom.
1: No nosso quarto não tem só parede branca lá só. Eu queria muito um terço do senhor.
0: Com certeza. Pode ter certeza que mandarei o terço sim. Deus abençoe, filho de Deus. História gratificante. Louvado seja Deus. Tá aí, Jesus das Santas Chagas. Eu vou pro intervalo e volto já. Volte comigo.
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0: Querido povo de Deus, nós vamos para a leitura orante, mas eu quero saudar Filho de Deus de Anápolis, a alegria. Ele está passando agora, passou, né, no intervalo, os nomes em oração. Vamos mandar um terço. Que Deus abençoe, acompanha pelo aplicativo YouTube. Edom Valdemar Passini Dalbelo, de Anápolis. E eu gostaria de dizer, ô Filho de Deus, já que a graça foi tão grande para você e sua esposa, que tal vocês se tornarem um mensageiros da Capelinha de Jesus das Santas Chagas? É só ligar e pedir 0800-410-6060. Tendo 8 famílias para começar a passar a capelinha, já é o suficiente. Segundo ponto, gente, não esqueça, aí agora é Nossa Senhora. Nós estamos indo em direção a Fátima. E desde o começo do mês, eu convido você a ligar 0800-410, campanha de oração para Nossa Senhora de Fátima. Dá tempo de você ter seu nome, o nome de sua família, no santuário de Nossa Senhora de Fátima. Eu levarei e colocarei na ermida de Nossa Senhora de Fátima, na missa. Por isso, entre 0800-410-6060, ligue 41-3221-6060, manda e-mail, ou você pode fazer assim, padrereginaldomanzotti.com.br, tem lá pedidos de oração, evangelizarepreciso.com.br também. É nessa ermida que vamos levar. Estamos chegando, indo em peregrinação. Fique atento também para acompanhar no Instagram os horários das missas que vão acontecer. Pode pular um dia, dois, quando estamos em trânsito, né? Porque as estradas são longas, mas temos as missas marcadas. Amado povo de Deus, e você tem gostado do livro de Jó? Eu não estou soltando nada por enquanto. Você vai gravando. Manda um áudio, 41-3221-6060. Depois eu vou ouvir tudo com muita calma. Aquilo que for possível eu solto no rádio. E as perguntas, se não forem tantas e forem mais fáceis, eu falarei no programa. Se não, eu vou fazer um programa à parte no YouTube para responder todos os questionamentos. Você tem questionamento? Está mexendo com você? 41-3221-6060. Amado povo de Deus, Bíblia aberta, cartilha de oração.
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0: E hoje, capítulo 6. Jó, capítulo 6, versículo 8-15. O texto de hoje que nós vamos ler é a primeira resposta de Jó ao primeiro amigo Elifaz, que fez o discurso. No sábado, você acompanhou o primeiro amigo Elifaz, que fez um discurso a Jó. Hoje, nós vamos à resposta de Jó

Então, em resposta, Jó disse. Versículo 2, para depois darmos o salto. Ah, se a minha desgraça e os meus sofrimentos fossem postos numa balança, com certeza pesariam mais do que a areia do mar. Essa é a introdução. Ah, se a minha desgraça e o meu sofrimento fossem colocado numa balança, pesariam mais do que a areia do mar. Agora, salte para o versículo 8. Ah, se Deus me desse o que estou pedindo, ah, se Deus respondesse a minha oração, então Ele me tiraria a vida, Ele me atacaria e acabaria comigo. Versículo 10. Se eu soubesse que Deus faria isso, daria pulos de alegria, mesmo sofrendo muita dor. Atenção! Apesar deste sofrimento, de Jó chegar a dizer que se colocasse numa balança a desgraça e os sofrimentos que ele passa, pesaria mais do que a areia do mar, a frase primordial está no versículo 10. Toca o sino, sacristão. A parte B, a parte A diz: se soubesse que Deus faria isso, daria pulos de alegria, mesmo sofrendo muita dor. Agora sim, pois Deus é santo, eu nunca fui contra as suas decisões. Deus é santo. Entre no mundo de Jó. Você lembra da imagem de Jó? Nas cinzas? Uma imagem terrível, com lepra, sozinho, magro. Mesmo sofrendo terrivelmente, ele diz: Deus é santo e eu nunca fui contra as suas decisões. Onde estão as minhas forças para resistir? Por que viver se não há esperança? Será que sou forte como uma pedra? Será que meu corpo é de bronze? Não sou capaz de ajudar a mim mesmo. E não sou capaz de ajudar a ninguém que me pede socorro. Ele está no fundo do poço. Mas mesmo lá, no terrível momento de sofrimento, a palavra dele é clara: pois Deus é santo e eu nunca fui contra as suas decisões. Senhor, se hoje sofro, ou se no futuro terei que passar por sofrimentos, se no futuro, que não está nas minhas mãos, eu tiver que passar por provações, dai-me esta confiança em Ti, Senhor, e esta fé inabalável, capaz de dizer, em meio a gemidos e dor: Deus é santo, santo, santo, santo, portanto, santíssimo. E eu nunca, Senhor, por mais difícil que for a minha vida, eu rezo, suplico a graça da esperança, da fé, da gratidão, do amor, para nunca ir contra as suas decisões. Eu o proclamo, Senhor.

verdadeiramente santo, apesar, não obstante, ao sofrimento. Este é o segredo de Jó, a resposta ao primeiro amigo. Repito os versículos que vamos rezar daqui a pouco. Eu fiz Jó, capítulo 6, 1, 2, 3, 8 a 15. Volte comigo em oração. Voltamos já.

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0: Ainda na leitura orante, então hoje, acabamos de ouvir e já rezar um pouco a primeira resposta de Jó que fez ao primeiro amigo depois do discurso de Eliafaz. E o texto é Jó capítulo 6, 1, 3, 8, 15. Anote ali. E se você for no livro que se inspirou neste texto, Inabalável, eu indico você na página 81. Leio um parágrafo. De fato, de sua parte, Jó não aceitou a lógica simplista dos amigos. Ele, Jó, não se deixou esmagar pelo falso consolo, disfarçando de acusação, e defendeu sua inocência. Vou repetir, você entendeu que Jó, de novo, ele não aceitou a lógica simplista dos amigos e hoje do primeiro amigo do discurso. Ele não se deixou esmagar pelo falso consolo, disfarçado de acusação. E o que ele fez? Ele defendeu sua inocência. Em sua dor, clamou por um mediador entre Deus, ele e Deus. Questionou o silêncio divino. Mas, volto ao texto para dizer, ele não aceitou a acusação simplista. Ele disse: Deus é santo e eu nunca fui contra suas decisões. Dai-nos, Senhor, esta graça, hoje e sempre, de proclamar a tua santidade, o teu poderio, o teu senhorio, e em tudo aceitarmos tua vontade, e nunca, nem hoje, nem amanhã, e sempre, jamais, trabalhar contra a tua vontade. Seja feita a tua vontade, Senhor. Amém. Paulo, que a paz de Jesus esteja com você, Paulo.
1: Bom dia, padre.
0: Hoje é dia dos homens. Deus abençoe, Paulo. Você fala de onde?
1: Falo de Arapongas, Paraná.
0: E como é que você me acompanha, Arapongas?
1: Acompanho o senhor pelo YouTube.
0: Tá certo. Meu abraço a Paulo, Arapongas, Paraná. Apesar que tem a rádio Arapongas FM que transmite, mas que bom que você está no YouTube. Diga lá, a palavra é sua, filho.
1: Padre, eu estava muito afastado de Deus há um tempo já.
0: Sim.
1: Vou colocar uns 2 anos e eu, depois de muito tempo, minha mãe falando comigo para mim voltar em Deus, né? Eu, nesse momento, me sinto no bem mal, no fundo do poço mesmo.
0: Por quê, filho?
1: Aconteceu que eu tive uma discussão muito feia com a minha irmã. E é uma pessoa que eu admiro muito, de coração mesmo.
0: Sim.
1: Só que ela sempre foi muito dura nas palavras dela, sabe? E isso foi ocasionou, no caso, esse problema. Eu fui duro com ela também nas minhas palavras. E isso ocasionou também um término entre eu e minha esposa. A gente separou agora recentemente, faz uma semana. Então eu tô tentando digerir tudo isso.
0: Entendi.
1: Mas tá bem difícil.
0: Mas teve alguma relação da briga com a sua irmã, que alguma relação com a sua esposa e o término?
1: Então, a briga com a minha irmã, no caso, eu acabei perdendo a cabeça, acabei falando demais, né?
0: Ah, são duas coisas distintas.
1: Sim, mas nesse dia nem inflamou mais, né?
0: Ah, tá.
1: Então, esse que foi o problema.
0: Então começar pela sua irmã, filho. Às vezes a gente não faz o silêncio devido. E quando a gente está nervoso, Paulo, quando vem aquele sangue quente, aquela vontade, aquela irracividade, aquela coisa forte, a gente tem que aprender a dar licença. Não diz mais nada. Sai, dá uma volta, que a gente teria falado coisas que não precisava. Então comece a pedir muito, Deus, quando eu for nervoso, eu também, você, pelo jeito, é uma pessoa intensa.
1: Eu sou um pouco.
0: Então peça para Deus, para você nessas horas, silenciar, retomar depois o assunto, não morder as iscas. Agora falemos e digo assim, pode ser bem sincero com a tua irmã, vai passar um tempo, vocês vão ser capazes de se perdoar e não tenha vergonha de voltar atrás. Não tenha vergonha de, na hora certa, comece agora a rezar pelo anjo da guarda da tua irmã e comece a dizer, Senhor, eu quero voltar. E você vai ver que Deus vai apresentar o momento em que você vai poder pedir perdão e receber o perdão. Irmãos voltam. Mas tua esposa, o que aconteceu?
1: A minha esposa foi um caso que a gente já não estava muito bem na nossa relação.
0: Tá.
1: E quando ela acabou, no caso, se intrometendo na nossa discussão ali, né, tava com a cabeça quente e a gente acabou discutindo também, por motivos que a gente tinha de antes, sabe?
0: Problemas mal resolvidos que vieram à tona na hora errada.
1: Com certeza.
0: E vocês separaram aqui ou só não estão se falando?
1: A gente separou de verdade. Eu chamo ela de esposa, mas a gente não é casado, né? A gente morava junto.
0: Então não é esposa, então é companheira.
1: Isso.
0: E quanto tempo vocês estão separados?
1: Agora vai fazer uma semana, foi na segunda-feira passada.
0: Mas não é pra tanto. Não é pra tanto. É possível, tanto a sua irmã quanto a sua esposa, começar a rezar e depois buscar uma reconciliação. Não acredita, Paulo, nisso?
1: Eu não acredito na parte da minha companheira, porque ela mudou muito. Ela começou a me tratar de uma forma mais fria, sabe?
0: Nessa semana, ou já há tempo?
1: Há tempo já.
0: Ah, tá. Então o problema já vem de tempo.
1: Sim.
0: Certo.
1: Só que eu tô com dificuldade ainda para digerir tudo isso.
0: Entendo.
1: Nesse momento, a minha mãe sempre acompanhou muito o senhor. E eu nunca me senti tão sozinho igual eu tô agora.
0: Só que você não tá sozinho, você tá com Deus.
1: Amém.
0: Esse teu silêncio, esse silêncio que você tá sentindo, esse fundo do poço que você usou, eu usaria a palavra deserto, é um tempo de você rever. Mesmo porque, filho, já tava um desgaste. E o desgaste... Sim. Não ajuda, porque quem vocês estavam morando junto e o caminho de quem está morando junto é casar na igreja.
1: Com certeza.
0: Não está certo morar junto. Tem que casar. Então comece a se perguntar, será que é a pessoa para mim? E você vai falar, mas hoje é. Mas dê tempo ao tempo, filho. Às vezes é a mão de Deus fazendo você refletir que você tem que constituir uma família cristã, casado, sacramentado na igreja. Começa a ver em tudo isso, se Deus não está falando algo lá no fundo do poço no seu coração. Você estava escutando a história de Jó?
1: Estava.
0: Então, Deus não nos abandona. Você está sozinho, você acha. Deus está do teu lado. Mas Ele está tentando te dizer alguma coisa. Deus está claro no meu coração agora, Paulo, falando com você. Não aconteceu por acaso. Deus está te falando algo. Se for para voltar com a tua ex-companheira, é para voltar para um casamento válido. Se não, deixa ir. Às vezes, é melhor deixar ir, porque é melhor se preparar para um relacionamento que construa uma família santa. Não te ofendi, né, Paulo?
1: Não, de maneira nenhuma. Mas, padre, eu sendo bem sincero com o senhor, hoje, lógico, me magoou muito a gente, esse termo, né? Que não, ela terminou do nada, assim, sabe? Foi numa segunda-feira.
0: Você sabe que não é do nada, né? Já vinha tempo.
1: Sim, né? Mas eu não esperava.
0: Mas vai lá, fala bem rapidinho.
1: Não teve uma discussão nem nada, né? Então isso aí acabou, né, mexendo comigo, só que nesse momento o meu maior plano mesmo é me aproximar de Deus.
0: Então,
1: não tenho plano de voltar com ela, sabe?
0: Ótimo. Então, Deus, você não tá sozinho, não. Deus tá bem pertinho de você, Paulo. Tá começando uma história nova aí. Vou rezar na sua intenção. Deus abençoe, Paulo. Eu vou para o intervalo, eu volto já.
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0: Que partilha forte do Paulo. Eu teria muita coisa a dizer a ele, mas eu fico com isso. Você não está só. No silêncio, Deus está do seu lado. E Paulo, Deus quer de você um casamento santo. Se abra para isso. Um casamento que passe pelo matrimônio. Arapongas, ele acompanha pelo YouTube, mas tem a Rádio Arapongas, FM, Daniel, Dom Carlos José de Oliveira, de Apucarana. Minha saudação à cidade de Caruaru, Pernambuco, completando 168 anos. 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Rádio Irmã, Colonial FM, Congonhas, Minas Gerais. Difusora Live FM, Machado, Minas Gerais. Folha FM, Peixoto do Azevedo, Mato Grosso. Jangadeira FM, Quixeramobim, Ceará. Nova Aliança FM, Camaçari, Bahia. Paranaíta FM, Paranaíta, Mato Grosso. Santa Clara FM, Mossoró, Rio Grande do Norte. São João del Rei, São João del Rei, Minas Gerais. TV Evangelizar, canal Livramento de Nossa Senhora, Bahia. TV Evangelizar, canal Santa Cruz do Capibaribe, Pernambuco. E TVs Irmãs, afiliadas, Conect Sul, Tapes, Rio Grande do Sul. Net Brasil, Almirante Tamandaré, Paraná. Sinais TL, Venda do Imigrante Espírito Santo. E na Semana da Unidade dos Cristãos, aproveito para uma catequese sobre o Espírito Santo. Acompanhe Primeiro Dia. O Espírito Santo é a terceira pessoa da Santíssima Trindade. Quem é Ele? É plenamente Deus, com o Pai e o Espírito, prometido por Cristo como Paráclito. Ele permanece como na Igreja como defensor, e o Espírito Santo, Mestre Consolador desde a criação, o Ruá, que dá vida e renova todas as coisas. O Espírito Santo, nesta primeira catequese, é a terceira pessoa da Trindade, plenamente Deus, consubstancial ao Pai e ao Filho. O Catecismo da Igreja Católica diz assim, no número 685, o Espírito Santo é a terceira pessoa da Santíssima Trindade. Ele é Deus, uno e igual ao Pai e ao Filho, da mesma substância e da mesma natureza, como o Pai e o Filho é adorado e glorificado. Em Mateus, capítulo 28, versículo 19, diz: Ide, portanto, e fazei discípulos de todas as nações, batizando-as em nome do Pai, do Filho e do Espírito Santo. Este versículo, eu vou repetir, Mateus, capítulo 28, versículo 19, claramente nos mostra a igual dignidade da Trindade. Repito o texto: Ide, portanto, fazei discípulos meus, todas as nações, batizando-as em nome do Pai, do Filho, do Espírito Santo. Também é chamado Espírito Santo defensor e consolador, da onde vem a palavra Paráclito. Jesus promete o Espírito Santo como Paráclito. Paráclito é uma palavra grega que significa defensor, advogado, consolador, aquele que está ao nosso lado para nos ajudar. O Espírito Santo é aquele que está ao nosso lado para nos ajudar. Paráclito quer dizer, repito, defensor, advogado, consolador. Então vem, Espírito Santo. Vou citar um texto de João, capítulo 14, versículo 16. Eu rogarei ao Pai, e vos dará outro Paráclito, para que permaneça convosco para sempre. Por isso, venha sobre nós, Espírito Santo de Deus. Amém. Primeira catequese sobre o Espírito Santo, povo de Deus. E agora, vamos juntos para a novena que nos aguarda, Santa Rita de Cássia.
7: Postiça rosa preferida, ó Santa Rita de Jesus.
0: E eu disse, é a santa das causas impossíveis. Ó poderosa e gloriosa Santa Rita, chamada Santa das Causas Impossíveis, advogada dos casos desesperados, auxiliadora da última hora, refúgio e abrigo da dor que arrasta para o abismo do pecado, da desesperança, com toda a confiança em vosso poder junto ao coração sagrado de Jesus, a vós recorro no caso difícil e imprevisto que dolorosamente oprime meu coração. Qual essa causa humanamente impossível que você quer pedir a Deus? Peça, filho, peça. Eu estou aqui no meu coração com uma causa tão difícil, só Deus sabe. Eu também estou rezando. Obtenha a graça que desejo, pois sendo-me necessário, eu a quero. Apresentada por vós a minha oração, o meu pedido, por vós, que sois tão amada por Deus, certamente serei atendido. Dizei a nosso Senhor Jesus Cristo que me valerei desta graça para melhorar a minha vida, os meus costumes, e para cantar na terra e no céu a divina misericórdia. Santa Rita das Causas Impossíveis, rogai por nós. Santa Rita das Causas Impossíveis, rogai por nós. Santa Rita das Causas Impossíveis, primeiro dia da novena, rogai por nós. O Senhor esteja convosco, Ele está no meio de nós. Neste primeiro dia da semana da unidade dos cristãos, clamando Espírito Santo neste novo Pentecostes, no mundo, na igreja, em nossas vidas, abençoai a água, a roupa dos enfermos, as fotos de família, em nome do Pai, do Filho e do Espírito Santo. Amém. E eu me despeço com esta música, Imagens, Eu Navegarei, YouTube Padre Manzotti. 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
1: 11 e 1.
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0: 11:16.
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0: 11:27.
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0: 11:45.
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1: Meio dia.
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2: Querido amigo, querida amiga, e vamos orar a São Miguel Arcanjo, que te proteja, que coloque um anjo da guarda sobre você e que proteja também as almas nos céus. Ore comigo, pense no seu familiar já falecido, pense em você que agora está vivo e que precisa da proteção de Deus. Oração a São Miguel Arcanjo. Glorioso príncipe do céu e protetor das almas, eu vos chamo e invoco para que me livreis de toda a adversidade e de todo o pecado, fazendo-me progredir no serviço de Deus e conseguindo-me dele a graça da perseverança final, que me faça gozá-la eternamente. Amém. São Miguel Arcanjo, protegei-nos no combate, cobri-nos com vosso escudo contra os embustes e ciladas do maligno. Subjugue-o, Deus, instantemente pedimos. E vós, príncipe da milícia celeste, precipitai ao inferno a Satanás e a todos os espíritos malignos que andam pelo mundo a perder as almas. Amém. O Senhor esteja convosco. Ele está no meio de nós. Pela intercessão de São Miguel Arcanjo, nosso padroeiro, desça sobre você, sua família, a sua refeição, o seu trabalho, a sua vida, a bênção do Deus Todo-Poderoso, Pai, Filho e Espírito Santo. Amém.
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E aí, 6 minutos, uma boa tarde a você que está aí sintonizado conosco pelos quatro cantos da nossa querida cidade de Santos Dumont, Minas Gerais, terra do Padre Viação, você internauta, através do www.radiculturasd.com.br, você aí no aplicativo do seu celular, você no seu tablet, as cidades circunvizinhas, onde quer que chegue o sinal da Rádio Cultura FM 90.1, é uma alegria termos a sua companhia, é uma alegria termos a sua sintonia. Estamos dando início a mais um programa Estação JB, na comunicação desse amigo de vocês, João Batista. Vamos juntos até as 3 horas da tarde, fazendo aí o diferencial da sua tarde. Mas antes de nós darmos início à nossa programação propriamente dita, é momento. É momento de reflexão, é momento de intimidade com Deus. Meio-dia e 7 minutos. Olha, meu querido, minha querida, se nesse exato momento você tem aí a disponibilidade de parar aquilo que você está fazendo, de fechar os teus olhos, de colocar a mão sobre o teu coração, porque o pulsar do meu e do teu coração pulsa como o pulsar do coração do Pai, até porque nós somos templos e morada do Espírito Santo de Deus. E esse Espírito Santo de Deus que habita a casa do meu e do seu coração jamais pode estar estático, ou seja, parado. Precisamos usufruir de tudo aquilo que Ele nos condiciona e nos capacita. Até porque, meu querido, minha querida, são 23 anos na vinha do Senhor batendo nessa tecla. Essa sim é a dependência sadia e saudável que nós precisamos trazer para o nosso dia a dia, sermos totalmente dependentes do Paráclito, o Consolador, o Espírito Santo de Deus. Até porque Ele nos capacita, Ele é a terceira pessoa da Santíssima Trindade. O Espírito Santo é Deus, Ele é uma pessoa. E aí nós precisamos lembrar, três pessoas distintas numa só: Deus Pai Criador, Deus Filho Salvador, Deus Espírito Santo Santificador. E eu convido você a dizer comigo, a repetir comigo essa belíssima jaculatória de uma grande doutora da Igreja, Santa Teresinha do Menino Jesus, que dizia: é preciso que o Espírito Santo seja a vida do meu coração. Ô mulher, arruma essa cozinha depois. Deixe agora você ser envolvida pelo amor de Deus e deixe ser agora envolvida pela ação e o mover do Espírito Santo, para que você possa verdadeiramente ser uma nova criatura em Cristo. Repita comigo mais uma vez: é preciso que o Espírito Santo seja a vida do meu coração. É preciso que o Espírito Santo seja a vida do meu coração. Iniciando a semana na lei do homem, né? Na lei do homem. Mas para o cristão, a semana inicia-se quando? No Dominus, no domingo, ontem, que foi o dia do Senhor. E aí, meu querido, minha querida, vamos lembrar, porque também precisamos avivar em nós que estamos aí já na expectativa de vivenciar um novo Pentecostes, né? Pentecoste tem que ser todo dia. Ali no lenho da cruz, lá no madeiro, né? Quando o soldado ultrapassa o peito de Jesus, ali nasce a igreja. E quando em Pentecoste Jesus envia o Espírito Santo, ela fica, ela é promulgada. O que é isso? Ela passa a ser conhecida. E aí, essa semana precisamos mesmo aproveitar e lembrar você: o homem de Deus, a mulher de Deus não foi feito para rastejar, não. O homem de Deus, a mulher de Deus foi feito para cair e levantar na graça e no mover do Espírito Santo. Rastejar é do humano. E aí, já dentro dessa semana, vamos trazer textos bíblicos para que a gente possa cada vez mais lembrar essa importância do mover e da ação e da graça do Espírito Santo. Vamos começar lá no Evangelho de Jesus Cristo segundo São João, no seu capítulo 14, o versículo 16, a palavra nos exorta: então eu pedirei o Pai, e Ele dará a vocês outro advogado, para que permaneça com vocês para sempre. Lá no 23, Jesus respondeu: se alguém me ama, guarda minha palavra, e meu Pai amará. Eu e meu Pai viremos e faremos nele a nossa morada. Percebe a Trindade? Percebe, meu querido, minha querida? Principalmente no versículo 23. Se alguém me ama, guarda minha palavra,
eu e meu pai o amará. Eu e meu pai veremos e faremos nele a nossa morada. E aí nós precisamos e necessitamos cada vez mais de verdadeiramente nos conscientizarmos, de nos abrirmos totalmente para a graça do mover e da ação do Espírito Santo. E lá no Ato dos Apóstolos tem também uma menção belíssima, belíssima. Eu trago muito ela nas minhas missões quando eu estou evangelizando para conscientizar o povo, que é o capítulo 1, versículo 8, que vai dizer: "Mas o Espírito Santo descerá sobre vocês e dele receberão força para serem as minhas testemunhas em Jerusalém, em toda a Judéia e Samaria e até os extremos da terra." Ei, desperta tu que dorme, até para me dar testemunho das bênçãos e das graças de Deus na minha vida, na pessoa do seu filho, eu tenho que estar cheio do Espírito Santo. E ele está aí dentro de você. E você precisa deixar fazer com que você dê liberdade para ele. Porque a ação e o mover do Espírito Santo é de dentro para fora. E ele só vai agir se você permitir, se você o clamar. Então já vai dizendo: Espírito Santo, move-te-me. Espírito Santo, impulsiona-me. Abra a boca. É momento de intimidade com Deus. É momento de oração. Porque o início do programa não é ainda o entretenimento. O entretenimento começa aí com o povo participando conosco a partir de uma hora. Agora é intimidade com Deus. "Mas o Espírito Santo descerá sobre vocês e dele receberão força para serem as minhas testemunhas em Jerusalém, em toda a Judéia e Samaria e até os extremos da terra." Peçamos a esse Deus para que venha abençoando essa água, que seja um sacramental, onde cura e libertação acontece também no poder do sacramental, porque é ele que faz, ele que é onisciente, onipresente, onipotente. Bênção da água. Bendito sois Deus Todo-Poderoso, que vos dignaste abençoar-nos em Cristo, água viva de nossa salvação, e reformar-nos interiormente, concedendo junto a essa água, renovar a juventude de nossa alma, e sem poder caminhar na vida, pela graça do Espírito Santo, derramai vossa copiosa bênção sobre essa água, e a todos aqueles que fizerem uso dela, por Cristo nosso Senhor. Amém. O Ministério de Música Anjos de Resgate vai fazer com que a gente ainda clame e faça com que, de fato, esse Espírito Santo venha sobre nós.

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4: Meio-dia e 18.
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8: Meio-dia e 22 minutos, agora sim apto para fazer o diferencial da sua tarde. Você está muito bem sintonizado, muito bem conectado na Rádio Cultura FM 90.1 da cidade de Santos Dumont, Minas Gerais, terra do Padre Viação, ouvindo o programa Estação JB, na comunicação desse amigo de vocês, João Batista. Vamos juntos até às 3 horas, fazendo o diferencial
16: da sua tarde, né? Estação JB, informação, entretenimento, participação e dando uma volta no passado e no presente. Recordar é viver, a boa música não tem idade. Como de costume, a primeira hora é a hora da informação, porque já está chegando informação aqui na redação, né? Semana fria em São Paulo e Rio de Janeiro. O tempo também muda no Espírito Santo e no leste de Minas Gerais.
17: Uma frente fria no oceano influencia o tempo em áreas do sudeste do Brasil neste início de semana, principalmente São Paulo, Rio de Janeiro e metade sul de Minas Gerais. Na segunda e na terça-feira teremos áreas de instabilidade, chuvas recorrentes, aquele céu mais carregado e temperaturas baixas. Na segunda, a máxima não passa de 19 graus em São Paulo e 28 graus no Rio de Janeiro. E a partir de terça-feira, a sensação de frio aumenta. Os termômetros à tarde na capital paulista não vão passar de 17 graus e na capital fluminense 24. Essas temperaturas baixas vão seguir até pelo menos o próximo final de semana. E é somente a partir de meados da semana que vem que as temperaturas voltam a subir entre São Paulo, Rio de Janeiro e metade sul de Minas Gerais. Conforme a frente fria vai avançando pelo oceano, as instabilidades aumentam também no Espírito Santo e no restante do estado de Minas, podendo atingir Belo Horizonte e até mesmo as áreas ali da Faixa Leste, zona da Mata Mineira, áreas também do Vale do Jequitinhonha, são regiões que podem ter chuva. A temperatura diminui também entre o Espírito Santo e Belo Horizonte, mas o frio não é tão intenso quanto o que acontece em São Paulo e no Rio de Janeiro. Tem essa mudança no tempo, mas a sensação de frio é menor. Maria Clara Sasaki, da Tempo OK Meteorologia, em parceria com a agência Rádio Web.
16: Vamos aí para as cotações.
18: O mercado agropecuário inicia esta segunda-feira, dia 18, com queda no preço do boi gordo. Em São Paulo, a arroba é negociada a R$ 344,60, registrando recuo de 0,40%, segundo os dados do CEPEA. No setor avícola, os preços seguem estáveis. O frango congelado continua cotado a R$ 7,66 o quilo, enquanto o frango resfriado é vendido a R$ 7,68 na Grande São Paulo, em São José do Rio Preto, em Descalvado. Já a carcaça suína especial mantém estabilidade e segue negociada a R$ 8,71 por quilo nos atacados da Grande São Paulo. O suíno vivo, por outro lado, apresentou alta nos estados analisados. Em São Paulo, o animal é comercializado a R$ 5,52. O mercado de café, açúcar e milho começa esta segunda-feira, dia 18, com queda nos preços do café e do milho, segundo dados do CPEA. O café arábica registra baixa de 0,55%, com a saca de 60 quilos negociada a R$ 1.637,88 na cidade de São Paulo. Já o café robusta apresenta queda mais acentuada, de 1,72%, sendo comercializado a R$ 952,98. No mercado do açúcar cristal, os preços também recuam nas principais praças paulistas. Na capital, a saca de 50 quilos é cotada a R$ 95,23, após queda de 1,34%. Em Santos, no litoral paulista, a mercadoria registra baixa de 2,40%, com uma média de R$ 183,68 sem impostos. O milho também apresenta leve recuo. A saca de 60 quilos é vendida a R$ 65,36, após queda de 0,09%.
19: O valor da saca de 60 quilos da soja abre esta quarta-feira, dia 13, em alta no interior do Paraná e no litoral do estado em Paranaguá. Na primeira região, o grão registra valorização de 0,41% e é negociado a R$ 122,81. Na segunda, a mercadoria tem alta de 0,53% e é cotada a R$ 129,53. O preço do trigo, por sua vez, registra elevação de 0,23% no Paraná e salto de 0,58% no Rio Grande do Sul. No primeiro estado, a tonelada é vendida a R$ 1.349,10, enquanto no segundo é comercializada a R$ 1.294,62. Os valores são do CEPEA. Reportagem Marquesan Araújo.
16: Marco legal do transporte público, prefeituras poderão usar CID combustível para baixar passagens de ônibus.
20: A Câmara dos Deputados aprovou o projeto de lei que institui o marco legal do transporte público coletivo urbano. O texto também autoriza o uso de recursos da contribuição de intervenção no domínio econômico, a CID combustíveis, para subsidiar tarifas do transporte público. A matéria segue agora para a sanção presidencial. A CID é uma contribuição incidente sobre atividades de importação e comercialização de petróleo e derivados, gás natural e álcool etílico combustível. Com o uso desses recursos para subsidiar tarifas do transporte coletivo urbano, os municípios terão um auxílio para manterem as passagens com preços mais acessíveis para a população. O projeto de lei também prevê a gratuidade no transporte coletivo para grupos específicos, como idosos e estudantes. Para garantir o benefício sem impacto no valor das passagens pagas pelos demais usuários, União, Estados, Distrito Federal e municípios terão prazo de até 5 anos para adequar suas legislações e prever fontes de custeio. O texto estabelece ainda isenção de pedágio para ônibus do transporte público coletivo urbano em rodovias administradas por qualquer ente federativo, incluindo serviços intermunicipais, interestaduais e internacionais. O marco legal determina que a exploração do serviço de transporte público coletivo deverá ocorrer obrigatoriamente por meio de licitação. No entanto, o ente federativo responsável poderá contratar serviços complementares de transporte sob demanda, conforme regulamentação local. O texto ainda proíbe formas consideradas precárias de delegação do serviço, como contratos de programa, convênios, termos de parceria ou autorizações para empresas não estatais. Outro ponto previsto no projeto de lei é o fim da relação direta entre a tarifa paga pelo usuário e a remuneração das empresas operadoras. Caso as receitas alternativas previstas em contrato superem o valor necessário para remunerar o operador, o excedente deverá ser revertido em melhorias no serviço. Em relação ao transporte clandestino de passageiros, o projeto autoriza o poder público a aplicar multas e apreender veículos utilizados irregularmente. As multas poderão chegar a R$ 15.000. O recolhimento dos veículos deverá seguir as normas do Código de Trânsito Brasileiro e a perda poderá ocorrer em casos de reincidência no período de 1 ano. Reportagem Paloma Custódio.
16: Meio-dia e 31 minutos, é o Estação JB nessa primeira hora informando você, né? Olha, daqui a pouco voltando para darmos continuidade à nossa programação, porque estamos apenas começando, né? Estação JB, eu e você, tudo a ver.
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4: Meio-dia.

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3: FPM, segunda parcela de maio, ejeta 2 bilhões de reais nos municípios.
4: Os repasses do Fundo de Participação dos Municípios serão creditados nesta quarta-feira, dia 20, aos cofres das cidades brasileiras. A segunda parcela do mês soma mais de 2 bilhões de reais, com alta de cerca de 9% em relação ao mesmo período do ano passado. Neste decêndio, o Estado de São Paulo fica com o maior volume de recursos, cerca de 353 milhões de reais. Entre os municípios paulistas contemplados estão Salto e São João da Boa Vista. Na outra ponta, Roraima tem o menor repasse entre os estados, com aproximadamente 1 milhão e meio de reais. Estão entre os que recebem os maiores valores, por volta de 124 mil reais cada. O especialista em orçamento público, César Lima, avalia que os repasses têm oscilado nos últimos meses, mas que este resultado foi positivo e acende um sinal de recuperação.
5: Um decêndio que vem aí quebrando uma série de decêndios de meio de mês, né, com resultado geralmente abaixo do resultado do ano passado, esse aí vem com um resultado maior do que o mesmo período no ano passado. E vamos esperar aí que essa tendência se confirme, né, para os próximos decêndios e que realmente esse ano seja aí um bom ano para os municípios em relação

0: a UFPM.
1: Apesar de o FPM ser destinado a todos os municípios brasileiros, parte das cidades está impedida de receber os recursos devido a bloqueios registrados no Sistema Integrado de Administração Financeira do Governo Federal, ou SIAF. A lista atualizada até 15 de maio inclui São Gabriel da Palha, no Espírito Santo, São Francisco do Maranhão, no Maranhão, Porto Real e Rio das Flores, no Rio de Janeiro, Guamaré, no Rio Grande do Norte, Caçapava do Sul, no Rio Grande do Sul e Aquidabã, em Sergipe. O FPM é uma transferência constitucional formada por parte da arrecadação da União com o imposto de renda e o imposto sobre produtos industrializados. A distribuição leva em conta o número de habitantes com dados atualizados anualmente pelo IBGE. Reportagem Marquesan Araújo.
2: 27ª marcha, evento municipalista, deve receber mais de 15 mil gestores municipais em Brasília.
3: Brasília recebe, a partir desta segunda-feira, a 27ª Marcha a Brasília em defesa dos municípios, considerada o maior evento municipalista da América Latina. O encontro é promovido pela Confederação Nacional de Municípios e deve reunir mais de 15 mil gestores públicos, entre prefeitos, vice-prefeitos, vereadores e secretários municipais. A programação segue até o dia 21 de maio, no Centro Internacional de Convenções do Brasil, o CICB. O foco desta edição é o fortalecimento do diálogo entre União, Estados e municípios. Ao longo dos 4 dias, os participantes vão debater temas como reforma tributária, distribuição dos royalties do petróleo, educação, emergência climática, consórcios públicos e saneamento básico. A programação também prevê uma sabatina com pré-candidatos à presidência da República, conduzida pelo presidente da CNM, Paulo Zilkowski. Os gestores também terão acesso a atendimento técnico e espaços voltados à troca de experiências e soluções para a administração municipal. A programação completa pode ser acessada em marcha.cnm.org.br. Com informações da Confederação Nacional de Municípios, Bianca Mingotti.
2: Paraná reforça vacinação contra o sarampo antes da Copa do Mundo.
4: Mesmo para quem não gosta muito de esportes, a Copa do Mundo é um dos acontecimentos mais esperados. Nessa época, é comum que as pessoas façam viagens para acompanhar o torneio. E é nesse momento que surgem algumas preocupações, principalmente com relação à saúde. Por isso, há menos de um mês do início da Copa do Mundo de 2026, a Secretaria de Estado da Saúde do Paraná reforça o alerta para vacinação contra o sarampo. A recomendação vale tanto para quem vai para o Canadá, para os Estados Unidos ou para o México, que são países sede nessa edição, quanto para quem vai acompanhar os jogos no Brasil, já que o fluxo internacional aumenta os riscos de casos importados da doença, como explica o secretário da Saúde, César Neves.
5: A despeito de não termos no estado do Paraná mais casos de sarampo desde 2020, é uma situação de vigilância e monitoramento permanente e sabemos que tanto em território norte-americano, mexicano, canadense, tivemos casos nos últimos anos. Daí a importância da imunização. A tríplice viral, que é a vacina indicada, ela está disponível nas mais de 1.800 salas de vacinação em todo o estado do Paraná. E ainda lançamos há poucos dias mais uma ferramenta digital extremamente importante, que é a chamada calculadora da janela imunológica do sarampo, que está no site Saúde do Viajante, onde a pessoa digita a data da sua viagem e ali ela vai saber se está ou não protegida quanto ao sarampo.
4: A vacina citada pelo secretário, a tríplice viral, protege contra sarampo, caxumba e rubéola e está disponível gratuitamente em todas as unidades básicas de saúde do estado. E como ele mesmo alertou, a orientação é tomar a dose pelo menos 15 dias antes da viagem, porque o nosso organismo precisa de um tempo para desenvolver a proteção adequada. O Paraná apresenta uma das maiores coberturas vacinais do país. Entre crianças menores de 2 anos, a primeira dose alcança mais de 94%. Já com relação a casos confirmados, o Brasil teve 3 esse ano. No Paraná, das 42 notificações registradas, doenças, 40 foram descartadas e 2 estão em investigação. Os principais sintomas do sarampo são febre alta, manchas vermelhas pelo corpo, tosse seca, irritação nos olhos e mal-estar intenso. Em caso após viagens ou contato com viajantes, a orientação é procurar atendimento médico imediato e evitar aglomerações. Agência Rádio Web, produção e reportagem, Priscila Moura.
2: Meio-dia e 42 minutos. Olha, lembrando a você que hoje, nesta segunda-feira, né? Nesta segunda-feira, vejamos aqui, meu querido, minha querida. Hoje é dia 18. Continua, né? O sexto dia da novena em honra a Santa Rita de Cássia, aqui na comunidade Santa Rita de Cássia, localizada no bairro das Flores. Essa comunidade pertence à paróquia de São Miguel em Almas. Então, hoje, nessa segunda-feira, dia 18, às 18h30, sempre com a reza da coroa de Santa Rita de Cássia, às 19h, a celebração eucarística, né? Quem estará presidindo a missa nessa segunda-feira será o padre Leonardo. Também vai ter aí a participação das comunidades São Pedro, São Paulo, Nossa Senhora do Perpétuo Socorro e Santo Expedito. Lembrando você que todos os dias tem lá o funcionamento das barraquinhas com as comidas típicas, né? Você aí, devoto de Santa Rita, quer fazer também o seu gesto concreto? Você pode contribuir aí na doação de óleo, canjiquinha, canjica branca, macarrão, parafuso. Você pode deixar ali na loja aqui da Érica Bernardo, aqui na rua Sérgio Neves, número 13. É do lado da loja do Tineca. Deixa lá. Tem condições? Então deixa lá. Óleo, canjiquinha, canjica branca, macarrão e parafuso. Na loja aqui da Érica Bernardo, aqui na rua Sérgio Neves, número 13, ao lado aí da loja do meu amigo Tineca. Olha, lembrando a você, meu querido, minha querida, que hoje, depois de uma hora, quem vai nos dar um brinde é o meu amigo Orlando, o Orlando da Vera. Ele que é um dos revendedores aí da JF da Sorte. Olha, você ainda não comprou o seu? É, eu não deu nada ainda não, mas eu vou continuar, porque uma hora eu vou ganhar, com certeza, ou alguém lá em casa. Então, continue aí, porque sempre tá saindo pra alguém aqui de Santos Dumont. E o Orlando no sábado falou: João, eu vou dar um bilhete para você sortear segunda-feira. É isso mesmo, você vai ganhar um bilhete da JF da Sorte. E a perguntinha será, essa é muito simples, é até para descontrair: por que a vaca dá leite? Ah, tá pensando aí? Rapaz do céu, é para descontrair, porque a vaca dá leite. Então, depois de uma hora, você vai interagir conosco no telefone 3251-1580, que é o telefone aí da nossa livre, da sua livre participação. 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Da JF da Sorte. Já pensou? Você ganha aqui no programa Estação JB uma gentileza do meu amigo Orlando da Vera, que é um dos revendedores, e você ainda leva uma bolada, hein? E coisa boa, né? Daqui a pouco voltando para darmos continuidade à nossa programação, porque tá chegando aqui, ó, as últimas informações. São exatamente 12h45.
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9: Meio-dia e 45.
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10: Meio-dia e 50 minutos, as últimas informações chegando aqui. Olha, saiba o que acontece com os ossos quando envelhecemos.
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12: Nesta edição do Doutor Ajuda, vamos falar sobre o envelhecimento dos ossos. A médica endocrinologista doutora Manuela Rocha nos fala sobre osteoporose.
13: Olá, ouvintes. Você sabia que os ossos são estruturas vivas que se renovam ao longo da vida?
0: Eles não são apenas um esqueleto rígido, mas sim um tecido dinâmico que desempenha funções vitais no nosso corpo. Os ossos sustentam o corpo, dando forma e estrutura. Protegem órgãos vitais como o cérebro, o coração e os pulmões. E armazenam minerais como o cálcio, que é essencial para diversas funções do organismo, como a contração muscular, a coagulação sanguínea e a transmissão nervosa. Para manter os ossos saudáveis e fortes, o corpo realiza um processo contínuo de remodelação óssea, em que células chamadas osteoclastos removem o tecido ósseo antigo, enquanto os osteoblastos constroem novo tecido ósseo. É como uma equipe de construção, que trabalha sem parar para renovar a estrutura dos nossos ossos, garantindo a sua força e resistência. Manter os ossos saudáveis e fortes ao longo da vida é essencial para garantir a nossa independência, mobilidade e qualidade de vida. A prática regular de exercícios físicos, como caminhada, musculação e dança, é fundamental para manter a massa óssea e prevenir quedas. Uma alimentação rica em cálcio, presente em alimentos como leite, queijo e iogurte, vegetais verdes escuros como brócolis e couve, e a sardinha com espinha, além de uma exposição solar de 10 a 15 minutos, expondo braços e pernas sem protetor solar para produzir vitamina D, também é essencial para a saúde óssea. A osteoporose é uma doença silenciosa que se caracteriza pela perda de massa óssea e pelo enfraquecimento da estrutura dos ossos, tornando-os mais propensos a fraturas. Essa condição é mais comum em mulheres após a menopausa e em pessoas idosas, mas pode afetar pessoas de qualquer idade. A osteoporose é silenciosa, porque não apresenta sintomas até que aconteça uma fratura, que pode acontecer até mesmo com pequenos impactos ou movimentos do dia a dia. Por isso, a prevenção é fundamental. Adotar hábitos saudáveis, como uma alimentação rica em cálcio, a prática regular de exercícios físicos e a exposição moderada ao sol, ajuda a fortalecer os ossos e prevenir a osteoporose. Lembre-se, cuidar dos ossos é investir em uma vida mais ativa, saudável, independente e feliz. Em caso de dúvida, pergunte ao seu médico.
10: Presença de Neymar na Copa divide, torcida e pressiona Ancelotti.
13: Nesta segunda-feira, o italiano Carlo Ancelotti vai anunciar os 26 convocados para a disputa da Copa do Mundo, que será realizada no México, Estados Unidos e Canadá. O italiano multicampeão na Europa, então, vai conhecer de perto uma tradição que perseguiu muitos dos treinadores brasileiros às vésperas da competição: a pressão pela escalação de um jogador. Antes do primeiro título da seleção brasileira, um laudo recomendava a dispensa de Pelé e Garrincha, dois dos principais responsáveis pelo título na Suécia. 4 anos depois, o alvo da vez foi Nilton Santos, o lateral apontado como velho para a disputa. Nas duas ocasiões, os treinadores ignoraram as recomendações, se sagraram campeões. Já o inesquecível time de 1970 também se preparou com polêmicas, com o então treinador João Saldanha se recusando a convocar Dadá Maravilha, que era um pedido específico do então presidente ditador Emílio Garrastazu Médici.
14: O presidente e eu temos muitas coisas em comum. Somos gaúchos, somos gremistas, gostamos de futebol, e nem eu escalo ministério, nem o presidente escala time.
13: A teimosia do treinador assumidamente comunista durante uma ditadura de direita no Brasil acabou por encerrar seu ciclo na seleção antes do Mundial do México. Zagallo então assumiu seu lugar, convocou Dadá e foi campeão do mundo com aquela que ainda hoje é apontada como a melhor seleção de todas as Copas do Mundo. Nos outros dois títulos brasileiros, o mesmo nome tomou conta das polêmicas a respeito da convocação. Romário, preterido por Carlos Alberto Parreira durante boa parte da preparação para o Mundial de 1994, disputado nos Estados Unidos, ele acabou sendo chamado na reta final das eliminatórias. O baixinho não só garantiu a classificação para a Copa, mas também foi o principal jogador da conquista do tetracampeonato. Mas em 2022, mesmo com uma forte pressão popular, Luiz Felipe Scolari decidiu deixar o atacante em casa. Só que a conquista do pentacampeonato acabou por dar razão a Felipão. Para 2026, a bola da vez é Neymar, o atacante do Santos, que já viveu situação semelhante em 2010, quando ainda era uma revelação no mesmo Santos. Na época, o linhadura Dunga, então técnico da seleção, optou por deixar a jovem promessa acompanhando o Mundial pela televisão. Passados 16 anos daquela convocação, Neymar vive um momento muito diferente. Ele já não é mais uma promessa, mas sim um craque com história de vitórias na Europa e no Brasil, que colocou na conta campeonatos francês, espanhol, Champions League e também uma Libertadores da América. Contudo, o currículo vencedor não vem se repetindo nos últimos anos. Seja por lesões, problemas extra-campo ou outros motivos, Neymar está longe de apresentar o futebol que o tornou famoso em todo o mundo. Mas mesmo em uma fase, não faltam pessoas que atuam no futebol ou fãs do esporte que pedem a convocação do jogador para a sua quarta Copa do Mundo. E uma das manifestações mais recentes sobre o tema veio do técnico do Corinthians, Fernando Diniz. Em coletiva concedida após a vitória do time no jogo contra o Barra pela Copa do Brasil, ele defendeu a convocação de Neymar para a Copa do Mundo.
15: Eu acho que o Neymar, a gente não pode abrir mão de um jogador desse tamanho e com a genialidade que ele possui. É um dos maiores jogadores que o futebol brasileiro produziu, na minha opinião. Então, a gente espera que ele conte.
13: Só que enquanto alguns defendem a presença de Neymar na seleção brasileira, outros craques da bola mostram desconfiança. É o caso, por exemplo, de Rivelino, o tricampeão mundial com a mágica seleção de 1970. Durante a participação em um evento realizado na última sexta-feira, o ídolo corintiano questionou a motivação do atleta santista para disputar a Copa do Mundo.
16: A qualidade dele, ele tem. Agora, o que preocupa muito todo mundo é fisicamente, como é que o Neymar está? Amanhã leva, machucou o primeiro jogo, pode machucar? Então existe essa preocupação. Mas é um jogador que faz a diferença. Ele jogou já 3 Copas lá atrás e não fez também. E quando estava bem. É um jogador que eu, sou Ancelotti, poderia levar, mas tem que ser muito aberto com ele. Você não é o titular. Você vai jogar a hora que eu quiser. Você vai tentar resolver um problema nosso. Porque é difícil também tem que saber se ele quer ir para a seleção. Porque eu não vejo ele falar que quer ir para a seleção brasileira. Você não vê o Neymar falando, ó, pessoal, galera, obrigado, estou fazendo o possível, eu quero jogar minha última Copa, a última tentativa de ser campeão do mundo, mas você não vê ele falar.
13: Neymar está presente na pré-lista de Ancelotti para o Mundial, que conta com 55 atletas. Mas o mistério sobre a sua presença na Copa tem data e hora para acabar. É nesta segunda-feira, às 5 horas da tarde, quando o italiano fará a convocação final para a competição. Com o contrato já renovado até 2030, o primeiro treinador estrangeiro da história da seleção brasileira terá um batismo a respeito da pressão do que é treinar o time pentacampeão do mundo, a única seleção a participar de todas as Copas de 1930 e sempre candidata ao título, independente do que aconteceu no período antes da disputa. 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
10: Chegando a última informação da tarde, líderes empatam e Santos é goleado com Neymar.
17: Palmeiras e Flamengo empataram seus jogos na rodada deste final de semana, mas se mantiveram na ponta da tabela na disputa pela liderança do Brasileirão. No sábado à noite, na Arena Barueri, Palmeiras e Cruzeiro fizeram um jogo aberto com chances para os dois lados, mas o empate persistiu no placar até o fim da partida. O resultado de 1-1 irritou parte da torcida palmeirense, que vaiou o time após o apito final. Depois do jogo, o técnico Abel Ferreira comentou o desgaste físico do elenco e a sequência pesada da temporada.
18: Às vezes as lesões são por incompetência do treinador pela metodologia de treino, incompetência dos departamentos médicos e a outra que tem a ver com viagens, com noites não dormidas, com gramados péssimos, tem a ver com isso tudo, com tempos de recuperação. Eu tenho que vos dizer que muitas vezes a minha equipa vai a jogo e muitos dos jogadores têm toques, não estão a 100%. Não dá para fugir disso. E depois é a sorte ou azar dos jogadores que se lesionam ou não. O Piqueires se lesionou-se, o Fux se lesionou-se, o Benedetto lesionou-se. O Paulinho veio lesionado, o André estava lesionado.
17: Já o Flamengo entrou neste domingo pressionado, depois da eliminação no meio da semana para o Vitória, pela Copa do Brasil. O rubro-negro enfrentou o Atlético Paranaense buscando reação imediata no campeonato. Com o empate em 1-1, o Flamengo fica a 4 pontos da liderança, mas segue com um jogo a menos. Em Belo Horizonte, o Atlético Mineiro venceu o Mirassol por 3-1 e continua na luta para escapar da zona de rebaixamento. E a rodada ainda teve um jogo repleto de acontecimentos entre Santos e Coritiba, às vésperas da convocação que pode levar ou não Neymar para a Copa do Mundo. O Peixe acabou derrotado por 3-0 em uma partida marcada por confusão e preocupação. O técnico Cuca lamentou os desfalques e o desempenho da equipe.
19: Hoje não tem justificativa para nada, tudo que vier aqui vai ser justificativo. Nós temos perdido muitos jogadores, perdemos dois no último jogo. Tanto o Barreal quanto o Oliva estavam com incômodos na panturrilha, campo pesado, molhado. Mas não, acho que não foi isso, foi a maneira atípica que nós jogamos o primeiro tempo e depois de tomar o primeiro e o segundo gol, fica tudo muito mais difícil. Eu confesso para você que dá uma dor muito grande em mim, de não poder dar uma alegria para o torcedor que se pôs presente hoje, da forma com que ficou incentivando o jogo inteiro sem vaiar, pedir desculpa a eles e prometer que as coisas vão mudar para melhor.
17: Um zagueiro santista precisou deixar o gramado de ambulância após sofrer uma pancada na cabeça. Depois, a arbitragem se confundiu em uma substituição. O pedido era para a saída do Escobar, camisa 31, para a entrada de Robinho Júnior. Mas a placa indicou a saída do camisa 10 do Santos, gerando reclamação dos jogadores e da comissão técnica. Completaram a rodada Bragantino 2, Vitória 0, Bahia 1, Grêmio também 1, Botafogo 3, Corinthians 1, Internacional 4, Vasco 1, Chapecoense 2, Remo 3 e Fluminense 2, São Paulo 1. Agência Rádio Web, produção e reportagem, Cassi Balog.
10: 1:03, lembrando a você que daqui a pouco, depois do comercial de uma hora, aí sim, vamos liberar o telefone para sua participação e a perguntinha para descontrair mesmo, hein? Por que a vaca dá leite? E aí você vai interagir conosco através do telefone 3251-1580, onde você hoje vai estar concorrendo a um bilhete aí da JF da Sorte, JF da Sorte, que esse domingo, você viu lá, R$100 mil, meu amigo. Uma cortesia do meu amigo aí, Orlando, o Orlando da Vera, que também é um dos revendedores, hein? Então você não pode perder. Já pensou? Você ganha esse bilhete aqui da JF da Sorte, uma gentileza do Orlando. E no domingo você é contemplado a 100 mil, hein? Ah, Orlando, deixa o meu lá, hein? Deixa o meu lá, porque eu vou continuar, porque eu sinto que uma hora eu vou ganhar, ou um dos meus, hein? Então, daqui a pouco, ô, meu querido, deve ser a Marlene. Espera, Marlene, tu não tá ouvindo o rádio, não? É, não deve estar, não, porque eu acabei de falar com ela no comercial aqui, ó. Vamos aqui, são exatamente 1:04.
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1: 1 e 5.
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10: 1:08, agora sim, vamos liberar o telefone para esta segunda-feira, dia 18 de maio de 2026, e vamos ver de onde a Piranguinha vai dar aí a sua partida, hein? Boa tarde!
11: Boa tarde, seu João Batista!
10: Opa, quem tá falando conosco?
11: João Miguel!
10: Hein?
11: João Miguel!
10: Ô, João Miguel, tudo bem na Guadalupe, João Miguel?
11: É!
10: Ó, eu quero saber o seguinte aqui, ô meu amigo. Por que a vaca dá leite?
11: A vaca produz leite porque são mamíferas assim como os humanos.
10: Ó, eu vou colocar aqui, hein? Eu vou colocar aqui. O abraço é pra quem, João Miguel?
11: Pra minha mãe entrando ontem.
10: Mas quem, amigo?
11: E pra todos os meus familiares.
10: Ah, então tá certo. Tem caçamba?
11: É.
10: Ó, então vamos ver quem vai chegar. Vamos ver quem vai chegar chegando. Deve ser Dona Maria de Lourdes, Lucas. Boa tarde, Dona Maria de Lourdes.
12: Boa tarde.
10: Tudo bem com a senhora, minha amiga?
12: Graças a Deus, tudo bem.
10: Como... Na graça. Menina, eu quero saber o seguinte. Por que a vaca dá leite?
12: Porque elas são mamíferas e dá leite igual ser humano.
10: Vou colocar aqui. O abraço é pra quem, minha amiga?
12: Vai para os meus filhos, para os meus netos, para todos os meus familiares, colegas e para todos os ouvintes e para todos vocês da rádio.
10: Ah, então, um parabéns para a senhora, né? A senhora celebrou o dom da vida, que a senhora possa estar conosco aí durante muito tempo apagando velhinha e acendendo esperança, viu, Dona Maria do Lourdes?
12: Ah, muito obrigada.
10: Um bom início de semana para vocês aí, ok?
12: Para vocês também,
10: tá obrigada. Tá certo, começamos aí na Vila Nossa Senhora de Guadalupe, é a Piranguinha já começando a rodar os quatro cantos da cidade e, consequentemente, os cinco continentes. Boa tarde.
1: Boa tarde.
10: Quem tá falando conosco?
1: É a Lúcia do bairro Antônio Afonso.
10: Ô Lúcia, tudo bem no bairro Antônio Afonso, Lúcia?
1: Tudo.
10: Antigo pendura saia. Ó, por que a vaca dá leite?
1: Ó, eu acho porque ela não sabe vender.
10: Ó, eu vou colocar aqui, Lúcia. Um abraço vai pra quem, minha amiga?
1: Ai, só coisa da minha família.
10: Ó, então, Lúcio, um abraço carinhoso pra você aí e um bom início de semana, ok?
1: Pra você também.
10: Tá
1: tchau.
10: Certo, um abraço. Tá aí, bairro Antônio Afonso, pra você situar antigo pendura-saia, né? É, tem uns bairros novos aí que agora tem outros nomes, mas é sempre bom recordar, né? Boa tarde!
13: Boa tarde, ô Matias.
10: Opa, quem tá falando conosco?
13: É a Ana Márcia da Barra.
10: Ô, Ana Márcia, tudo bem na Barra? Tu tá sumida, hein, menina?
13: Tudo bem, tava sumida mesmo. É porque meu plantão agora é 12/36.
10: Aí, tá trabalhando muito, né? Mas é isso que escolheu, que Deus abençoe a tua profissão. Ó, por que a vaca dá leite?
13: Porque ela não sabe vender.
10: Ah, então, Ana Márcia, o abraço vai pra quem, minha amiga?
13: Pra tia Maria, pra minha mãe, pro pai Miranda, pro meu filho Luan, pro meu filho Guilherme, pro meu marido Wander e pra todos da Rádio Cultura.
10: Ah, então, Ana Márcia, um abraço carinhoso pra você, um bom início de semana aí, viu, amiga?
13: Muito obrigado, João Batista.
10: Tá certo, um abraço. Já que eu falei com a Márcia, que é enfermeira, deixa eu mandar um abraço pro Vitorinho, enfermeiro-chefe. Vitorinho, o Vitorinho deve estar saindo agora de um plantão, já deve estar entrando no carro, já direcionando, deslocando pra São Zumó. Enfermeiro-chefe, Vitorinho, esse é o cara, hein? Boa tarde.
14: Alô,
10: boa tarde. Ó, cadê?
14: Boa tarde.
10: Quem tá falando?
14: Daniel de Santo Antônio.
10: Ô, Daniel, solta a voz aí, Daniel, senão o Tutu te dá uma rasteira. Tudo bem, Daniel?
14: Tudo bom, graças a Deus.
10: Ó, eu quero saber o seguinte, por que a vaca dá leite?
14: Porque ela é mamífero.
10: Ó, eu vou colocar aqui. O abraço é pra quem, meu amigo?
14: Pra pro meu filho Rafael, pro meu filho Miguel, pro minha esposa Jordana e pra minha sogra.
10: Ó, então um abraço carinhoso pra você e um bom início de semana, ok, amigo?
14: Alô, fica com Deus aí.
10: Tá certo, e vamos que vamos. É eu e você, você e eu, até às 3 horas. Hoje um brinde do meu amigo Orlando, que é um dos revendedores do JF da Sorte. Já pensou? É 100 mil, hein? Você ganha um aqui e ganha no JF da Sorte? Eita, nós. Vai dar um cadinho pra nós, vai não? Boa tarde.
15: Boa tarde.
10: Qual, quem tá falando?
15: Maria da Glória.
10: A Dona Maria da Glória. Tudo bem com a senhora, Dona Maria da Glória?
15: Tudo.
10: Olha, eu quero saber o seguinte aqui, ô Dona Maria da Glória. Por que a vaca dá leite?
15: Porque são mamíferos.
10: Eu vou colocar aqui, ó. O abraço é pra quem, minha amiga?
15: Vai pra Isabelle, pra Cidina Barra da Flor e pra Glorinha e pra Maculada. Tem caçamba.
10: Ah, tem caçamba? Então vamos ver quem vai chegando aí, ó. Vamos ver. Boa tarde. Alô, boa tarde?
15: Boa tarde.
10: Alô, boa tarde?
15: Boa tarde.
10: Ô, é Isabelle?
15: Sim.
10: Ô, tudo bem com você, Isabelle? Mas cadê ela? Tá escutando, não, minha querida?
15: O quê?
10: Ô, tu não tá me escutando, não, minha amiga?
15: Não, eu tô te escutando, porque minha voz tá ruim.
10: Ô, parece que você tá dormindo, ó. Por que a vaca dá leite?
15: Porque são mamíferos.
10: Vou colocar aqui, Isabelle. O abraço vai pra quem, minha amiga?
15: Vai pra minha avó, pro meu avô Augusto, pra minha avó Sandra, pra minha mãe e pro meu pai.
10: Ah, então um abraço carinhoso pra você. Ô, Isabelle, fecha teus olhos aí. Põe a mão no teu coração, porque eu vou rogar pra você essa bênção aqui que eu tô sentindo que você tá precisando, hein? E vou rogar pra você, ó. O Senhor te abençoe e te guarde, o Senhor te mostre a sua face e conceda-te a tua graça. O Senhor volva o seu rosto para ti e te dê a paz. Que Deus te abençoe, viu, minha amiga?
16: Amém, graças a Deus.
10: Bom início de semana também pra vocês aí, ok?
16: Amém.
10: Tá certo. E vamos que vamos. Olha, daqui a pouco já voltando para nós darmos continuidade aí à programação. 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Não, eu tô sentindo que uma hora eu vou ganhar esse negócio aí. Não sei quando, mas vou ganhar. 1:15.
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21: 1:15. 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
2: 1:19, é eu e você, você e eu juntinho até as 3 horas da tarde. E vamos ver aí pra onde tá indo a Piranguinha, hein? Boa tarde!
3: Fala, João Batista.
2: E o Reinaldo Bahia, tudo bem, Reinaldo Bahia?
3: Beleza.
2: Então tá bom demais. Ô, Reinaldo Bahia, é o seguinte aqui, meu amigo, ó. A perguntinha hoje, por que a vaca dá leite?
3: Ela é um mamífero.
2: Ó, eu vou colocar aqui, ó. O abraço é pra quem, ô Reinaldo Bahia?
3: Todo mundo é costura aí, creio. Talvez Escobar, falou na frente. A família da Cristina da Vila lá. Falou.
2: Ah, então tá certo. Tem caçamba aí, meu amigo?
3: Eu.
2: Olha, a família busca pé na área, hein? A família busca pé na área.
4: Oi, João Batista.
2: Ô, dona Hortência, tudo bem com a senhora, dona Hortência?
4: Tudo bem, graças a Deus.
2: Ó, então tá bom demais. Menina, hoje eu quero saber o seguinte aqui, ó. Por que a vaca dá leite?
4: Ah, porque ela é magnífica.
2: Ó, eu vou colocar aqui. O abraço é pra quem, minha amiga?
4: Vai pra você, João Batista. Pro meu três filhos, meus três netos. Vai pra Cristina da Vila, a família dela, as irmãs dela todas. Vai também pra todos que estiverem me ouvindo. E eu vou agradecer a Cristina pelo presente que ela me deu.
2: Ah, tem mais caçamba aí, não?
4: Pedir também pela dona Penha, a dona Penha, a Carla. E também para todos que tiverem o velhinho da Vila e todos que estiverem me ouvindo.
2: Ah, então tá certo. Tem mais caçamba?
4: Não, tem mais não. Hoje
2: ah, então
4: um
2: abraço
4: dois.
2: Carinhoso aí. E um bom início de semana para vocês aí, ok?
4: Obrigado,
2: de nada. Você... Vamos que vamos. Tá aí a família Buscapé marcando presença, né? A família Buscapé não é fácil não, hein? E vamos que vamos, meu querido. Vamos que vamos, porque a hora já tá urgindo, hein? Tá passando rápido. Boa tarde.
5: Boa tarde, João Batista.
2: Opa, é a nossa locutora Marli. Tudo bem, Marli?
5: Tudo bem com você.
2: Na graça, menino. Eu quero saber o seguinte, ó. Por que a vaca dá leite?
5: Porque ela não sabe vender.
2: Ué, vou colocar aqui, Marli. O abraço vai pra quem, minha amiga?
5: O abraço vai pra você e sua família, pra todos os ouvintes da rádio, pro meu marido Sebastião, minha filha Camila, a minha mãe Aparecida e a minha irmã Marisa, meu cunhado Domingos, lá de São Domingos, a minha sogra, meu sogro, as minhas amigas Maria Alva, Ilma e Marina.
2: Ah, então um abraço carinhoso pra você e um bom início de semana aí, ok, amiga?
5: Pra você também, obrigado.
2: Tá certo, é o Estação JB fazendo o diferencial da sua tarde. É o Estação JB deixando fluir alegria em você, né? Porque aqui, meu querido, minha querida, no Estação JB a alegria é total. Boa tarde!
6: Boa tarde!
2: Opa, quem tá falando conosco?
6: A Cláudia da Reciclagem.
2: Ô, Cláudia, tudo bem com você, minha querida?
6: Tudo bem.
2: Então tá bom demais. A Cláudia aí da Reciclagem de Santo Antônio. Ó, eu quero saber o seguinte, Cláudia. Por que a vaca dá leite?
6: Porque é só mamífero.
2: Ó, eu vou colocar aqui, Cláudia. Um abraço é pra quem, minha amiga?
6: Vai pra Ana Maria aqui de Santo Antônio. Vai pra todos os ouvintes da rádio. E vai pra você aí também, toda a sua família.
2: Então, Cláudio, um abraço carinhoso pra você.
6: Tá.
2: E um
6: que
2: bom
6: nunca
2: dia
6: minha
2: de
6: bola.
2: Semana, viu? Hein?
6: Que nunca minha bola.
2: A tua bola é número 11.
6: Tá bom.
2: Alô, um abraço aí a todos aqueles que catam reciclado na nossa cidade, né? Que ajuda aí a manter ainda mais melhor o ambiente para as nossas futuras gerações. A gente tem que ter um carinho e respeito, né? Com essas pessoas, né, meu amigo? É, temos que ter carinho. Se coloca no lugar do outro aí, hein, gente? É, vai vendo. Hoje você tá em cima, amanhã você tá embaixo. Boa tarde!
7: Boa tarde, João Batista.
2: Opa, quem tá falando conosco?
7: É a Juraci do Bairro da Glória.
2: Ô, dona Juraci, tudo bem no Bairro Nacional da Glória, dona Juraci?
7: Ah, tá tudo jóia, graças a Deus.
2: Ué, então tá bom demais. Menina, por que que a vaca dá leite?
7: Ah, eu acho que ela não vende, né?
2: Ué, eu vou
7: colocar. Pode vender.
2: Eu vou colocar aqui. Um abraço é pra quem, dona Juraci?
7: Ah, pra todos os ouvintes. Todos os ouvintes, do Betinho, pra Marlene lá na Montequeira também. Todo dia ela liga. E a Bicone também.
2: Tá certo, então.
7: Um abraço.
2: Então, bom início de semana pra senhora aí, viu, dona Juraci?
7: Muito obrigada e boa tarde.
2: Tá certo, e vamos que vamos. É o Piranguinha, essa Piranguinha é descontração, é alegria e também, não é, Roberto Carlos, mas é emoção. Boa tarde!
8: Boa tarde!
2: Elizabeth!
8: É, eu cheguei!
2: Que alegria ouvir sua voz e eu rezei pra você e muito, hein, minha amiga?
8: Ah, é, você me
2: deixa
8: falou.
2: Deixa pra lá porque não precisa, mas
8: ah,
2: eu rezei
8: pra lá,
2: e assim
8: eu
2: fiquei sabendo a notícia,
8: aqui,
2: sua amiga Laucinha já dobrei o joelho pra você. Ó,
8: é.
2: Por que a vaca dá leite?
8: Ah, porque ela não sabe vender.
2: Ó, vou colocar aqui, Elizabeth. Um abraço é pra quem, minha amiga?
8: Ah, vou mandar pra todos que estiver me ouvindo, que eu tô ruim ainda.
2: Ah, não, não. De que é isso, minha filha? Deus provê, Deus proverá, ué. A misericórdia
8: se
2: dele
8: Deus quiser,
2: não há de faltar,
8: vai,
2: não.
8: Vai
2: e
8: falar.
2: Aí eu convido
8: me...
2: você
8: Opa,
2: aí, ó, a fechar os teus olhos aí, porque você também precisa, né, dessa belíssima bênção aí, que nós sempre clamamos aí para o povo que está conosco. Receba aí, ó. O Senhor te abençoe e te guarde, o Senhor te mostre a sua face e conceda-te a sua graça, o Senhor volva o seu rosto para ti e lhe dê a paz. Bom início de semana aí, viu, amiga?
8: Alô, obrigado.
2: Tá certo, tchau. Aí, minha nossa amiga Elizabeth, já no nosso convívio. Gente boa, e vamos que vamos, hein? Aqui, meu filho, aqui tem unção, aqui tem unção, aqui nós fazemos de coração. Boa tarde.
9: Boa tarde.
2: Opa, quem tá falando conosco?
9: É a Maria de Luz.
2: Ô, Maria de Luz. A Maria de Luz aí do Bairro Nacional das Graças.
9: Sim.
2: Ó, eu quero saber o seguinte aqui, ô, Maria de Luz. Por que a vaca dá leite?
9: Porque ela não sabe vender.
2: Eu vou colocar aqui, Maria de Luz. Um abraço vai pra quem, minha amiga?
9: Pra todos vocês da rádio, pra toda a minha família. Pra Ana, pra minha prima lá na vila, Maria do Conceição. Pra dona Neuza e pra todos que participam aí.
2: Ah, então um abraço carinhoso pra você e um bom início de semana, ok?
9: Obrigado,
2: um abraço.
9: Você também.
2: Tá certo. Olha, deixa eu mandando um abraço carinhoso para a comunidade de São Bento. Ontem, pela graça de Deus, bênçãos, né? Foi derramada sobre nós, cura e libertação. É muito bom nós irmos aí nessas comunidades que nos acolhe belíssimamente. A comunidade aí de São Bento, lá em São Bento. A Ana, minha amiga Ana Maria, mas que almoço, hein? Rapaz do céu! Ô, coisa boa é comer, gente! Meu pai do céu, hein? Mas que delícia o seu almoço, como sempre, viu? É, e lá agora, toda vez que vai em São Bento, já falou. A minha casa é onde você come, João Batista. Você e os seus. É, afinal de contas, o Lili não tava, né? O Lili não tava, o Ivanito não tava. Porque da última vez que nós fomos lá, os caras, rapaz do céu. Mas o seu Eugênio Jorge que foi. E eu fiquei surpreso até com o Rafael, rapaz. O Rafael, ô Lili, o Rafael me surpreendeu domingo, viu? Porque o cara tá com a boca nervosa, meu amigo. O menino tá com a boca nervosa, viu? Muito obrigado pelo carinho. Já vamos voltar aí, viu, ô povo de Deus? Vamos voltar aí já em agosto. A minha amiga só vai essa semana ver lá, mas em agosto, a princípio deve ser o primeiro domingo de agosto, nós vamos voltar. Um abraço aí pra dona... A dona Ana, né? A dona Ana que é irmã da Enedina, a dona Ondina. Rapaz, ô Carlos Henrique, as suas primas também sonham com comida, rapaz. É, agora eu tô na dúvida aqui se é Franciane ou Franciele. Eu acho que é Franciane e a Fernanda. Isso foi a mãe dela que me falou. Seu João, ela sonha com comida também. Rapaz do céu, é mal de família. É mal de família. Ou as meninonas grandonas, né, rapaz? Mas sonha com comida, né? Um abraço carinhoso aí a todos vocês que estavam conosco, a Rafaela, né? Tomou posse, né, Rafaela? É isso mesmo. Nós temos que viver o hoje na graça de Deus, minha amiga, porque o amanhã pertence a ela. Então, mais uma vez, obrigado aí, viu, pela acolhida, obrigado ao Padre Bill, que solicitamente deixa a comunidade dele aberta para que a gente possa desenvolver aí as nossas tais espiritualidades, né? E vamos que vamos. Vamos trazendo a primeira música aqui, ó. Golden Boys, Esqueça!

0: recordar e viver a boa música não tem idade, abrindo a programação musical desta segunda-feira, dia 18 de maio de 2026, nada mais que nada menos, Golden Boys, né? Olha, mas deixa eu mandar um abraço carinhoso também pro Luiz, que é marido da Ana, né? O Luiz que faz um queijo, meu querido, e ele só faz queijo quando eu vou lá. É, aí você já deu pra perceber que já hoje de manhã, o meu café da manhã foi com o queijo do Luiz. Ei, meu amigo, hein? O Luiz de Jesus aí também, sempre conosco, ele que vai, não fica só ali onde ele mora, não. Quando a gente tá em Cachoeirinha, em Nossa Senhora Aparecida, ele tá lá, né? Já vai estar também, dia 31, se Deus quiser, eu vou estar lá no São Sebastião da Boa Vista, Coruja, vai estar lá, ele pega a motinha dele e vai aonde a gente tá rezando, hein? Um abraço carinhoso. Mais uma vez, obrigado à comunidade de São Bento pela acolhida, né? Esse povo é bom demais. Vamos aqui pro comercial, daqui a pouco voltando. Ó, deixa eu mandar um abraço aí pro seu Tony. O seu Tony, que é um dos coordenadores aí da JF da Sorte, ligado aí na nossa programação, viu, seu Tony? Seja sempre bem-vindo aí em nossa cidade. Obrigado aí pela credibilidade e confiar aqui no trabalho da nossa emissora. Afinal de contas, a Rádio Cultura e você, 75 anos, meu querido. É 75 anos de existência.
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5: Uma hora e 35 minutos. É você aí do outro lado nos ajudando a fazer a programação. Boa tarde. Que é isso, hein? Parar de comer, vem cá. Que é isso? Quem tá comendo aí, gente? Boa tarde.
6: Boa tarde.
5: Oi, você tá comendo o que aí, menino?
6: Tô comendo arroz e feijão.
5: Opa, quem tá falando aí?
6: É o João Miguel, de novo.
5: Não, mas o que você quer, meu amigo?
6: Eu quero pedir uma música pra minha mãe.
5: É, mas quando for assim, você tem que ligar na hora do comercial, meu amigo. Porque agora é a pessoa que quer participar. Que música seria?
6: Agnaldo Timóteo, mamãe.
5: Eu vou ver aqui, tá bom, amigo? Um abraço aí pra você. Um abraço. Vai lá comer, vai lá comer. Rapaz do céu, né? Vai vendo aí, meu pai do céu. É só na Estação JB. Vamos que vamos. Vamos que vamos. Boa tarde.
7: Boa tarde.
5: Quem tá falando?
7: Carlos Alberto.
5: Ô, Carlos Alberto. De onde você tá falando, Carlos Alberto?
7: Vale da Glória.
5: Vale não, Senhor da Glória. Tudo bem, Carlos Alberto?
7: Tudo bom.
5: Ó, eu quero saber o seguinte aqui, ô meu amigo. Por que a vaca dá leite?
7: Mamífica.
5: Eu vou colocar aqui. Um abraço pra quem, Carlos Alberto?
7: Pra todo ouvindo Vale da Glória. E todo ouvindo da rádio.
5: Então, um abraço carinhoso pra você e uma boa sorte, ok, amigo?
7: Ok, obrigado.
5: Bom início de semana. E vamos que vamos. Um abraço carinhoso a você, trabalhador brasileiro, trabalhadora brasileira. Você tá aí na sua labuta diária defendendo o pão de cada dia, independente da sua profissão, mas tá ligado aí na nossa programação e o Estação JB amenizando, né, o seu trabalho. Obrigado pela companhia, obrigado pela sintonia. Boa tarde.
8: Boa tarde, João Batista.
5: Oi, minha amiga Carla, tudo bem no Quarto Depósito, Carla?
8: Tudo bem, graças a Deus.
5: Menina, eu quero saber por que que a vaca dá leite.
8: Vender.
5: Não entendi.
8: Porque ela não sabe vender.
5: Ah, eu vou colocar aqui, Carla. Um abraço vai pra quem, minha amiga?
8: Vai pra Tia Penha, pra Dona Hortência, Reinaldo, a Fatinha, a Val Manicure, o Daniel, a Mariano, o Júnior, Franciane, Adriano, a Vera, o Orlando, a Rogéria Brasil, o Roberto aqui do bar, o Reinaldo Escobar, o Tigeraldo, deixa eu ver mais pra quem, pra Ione, pra Cida, pra Vilmo, de Preto, pra todos os ouvintes.
5: Tem caçamba?
8: Tem caçamba.
5: Vamos ver quem vai chegar chegando, hein? Vamos ver. Boa tarde. Ó, cadê ela?

0: Ô, dona Penha, dona Penha Escobar, tudo bem, dona Penha Escobar?
1: Tudo bem, graças a Deus.
0: Menina, hoje eu quero saber o seguinte, por que a vaca dá leite?
1: Porque ela não sabe vender.
0: Eu vou colocar aqui, dona Penha Escobar, e o abraço vai pra quem, minha querida?
1: Meu abraço vai pra minha ela é minha filha, a Toti, pro Cláudio, pro como é que chama? Pro Adilson, pra como é que chama? Pra Rosa, pro filho dela, como é que chama? Pro Charlize, pra Leninha, pra Leninha, pra Cida, pra Marília, pro Ronaldo, Luiz Felipe, pra Irene, pra Lia lá da Santa Rita, pro Sopreto, pra Vilma, pra Neide, Teca, pra Lia da Santa Rita, falei, pra Clara, que ela gosta muito de mim, pra Meire, pro Reinaldo, pro Tatinho, pro filho dela, que eu não posso esquecer. E o Ronaldo Marília, Ronaldinho, Luiz Felipe, Pedro Henrique, e todos os ouvintes, Luiz.
0: Ai.
1: O João.
0: Então, um abraço carinhoso pra vocês aí, um bom dia de semana, ok?
1: Ó,
0: todas
1: as orações, você liga pra mim, tá, filho?
0: Tá certo. Ô, Carla, vai devagar. Não quebra os pratos, não, menino. Não quebra, não. Hoje tá começando a semana. Um abraço. Tá aí. É, rapaz do céu, hein? Ei, coisa boa. Ô, rapaz, a hora tá passando rápido, meu amigo. Olha, você não tá dando conta, hein? Boa tarde. Ó, cadê? Boa tarde. Ih,
2: boa
0: tá ouvindo,
2: tarde,
0: não, meu amigo? É, falhou, falhou. Olha, lembrando a você que vem as festividades em honra de Santa Rita, na comunidade de Margaridas, né? Que pertence à paróquia São João Batista e São João da Serra. Então, no dia 22 de maio, sexta-feira, o dia de Santa Rita, às 7 horas da noite, celebração eucarística, participação da paróquia São João Batista de São João da Serra. Após a celebração, leilão de prendas, às 9 horas da noite, show com Guto Costa. Né? No dia 23, no sábado, às 7 horas da noite, celebração eucarística, participação da comunidade São Domingos, às 9 horas da noite, show com Guto Costa. No domingo, fechando aí a programação, às 3 horas da tarde, leilão de animais, às 5 horas da tarde, celebração eucarística, participação da paróquia Nossa Senhora de Conceição, do Formoso, né? Após a celebração, som mecânico. Olha, não será permitido a comercialização de bebidas alcoólicas, hein? Não será permitida a comercialização de bebidas alcoólicas. Minha querida Maria Helena, como eu falei com você, deixa passar a festa aí, porque com certeza eu vou arrumar um dia aqui, um domingo em junho, pra gente estar aí, tá? Com certeza. Uma comunidade que eu amo também de coração, viu? Trata muito bem. Olha, eu particularmente nessa minha caminhada aí, depois que eu tenho ido muito pras roças, né? Como diz um amigo meu de oração, que eu virei o profeta das roças, né? Todos os lugares, eles nos acolhem muito bem. E isso alegra muito o nosso coração, né? Vamos chegando aqui, ó. Joana Vertigem.

0: aí, que bela página musical, Joana Vertigem, recordar é viver, a boa música não tem idade. 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Ah, meu amigo, vai aí, hein? JF da Sorte, já tem 3 domingo direto, consecutivo, que teve gente de Santos Dumont que ganhou. Então, aproveita que a sorte está rodando a cidade, hein? São exatamente 1h45.
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5: 1h45.
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0: 1:50 e vamos que vamos. Ó, daqui a pouco já vamos adentrar a última hora da nossa programação. Boa tarde.
15: Boa tarde, João Batista.
0: Opa, quem fala conosco? É a Lúcia?
15: É a Lúcia.
0: A Lúcia aí do bairro Nacional da Glória. Tudo bem com você, Lúcia?
15: Tudo bem, você?
0: Na graça. Por que a vaca dá leite?
15: Mamífero.
0: Eu vou colocar aqui, Lúcia. Um abraço é pra quem, minha amiga?
15: É pra todos os ouvintes da Rádio Cultura e pra todos os ouvintes do Espírito Santo, Cachoeirinha e pra todos os meus amigos do CRAS, pra vocês do, da Rádio.
0: Ah, então um abraço carinhoso pra você e um bom início de semana, viu, amiga?
15: Então, Batista, dá pra me tocar uma música pra mim?
0: Qual seria?
15: Eu queria que você tocasse A Sombra do Arvoredo.
0: Tá, eu vou ver aqui, tá bom?
15: Tá bom, obrigada.
0: Alô, bom início de semana. E vamos que vamos, é a Estação JB. É eu e você, hein? Ah, tá, nós, coisa boa, hein? É Arvoredo, deixa eu escrever aqui, porque meu amigo passou dos 50, já viu, né? Boa tarde! Alô, boa tarde! Ah,
16: boa tarde, João.
0: Solta a voz aí, minha querida, é a dona Ilza! Meu Deus do céu, o que está acontecendo com esse telefone da senhora, dona Ilza? Meu pai do céu, hein? Ó, deixa eu perguntar para a senhora, por que a vaca dá leite?
16: Ela não sabe vender.
0: Ó, eu vou colocar aqui, dona Ilza, um abraço é para quem, minha amiga?
16: Para todos da rádio, toda a minha família, todos que estiver ouvindo.
0: Ó, tá na hora de trocar o telefone, já tá com a rua asfaltada aí, a troca esse telefone, porque tá danado para ouvir a senhora, viu, dona Ilza?
16: Tá mesmo,
0: senhor,
16: tá precisando.
0: Isso, vai lá no Serginho da Rosca Insiste lá, que tem uns telefones baratos lá, viu, amiga? Bom início de semana pra senhora. Rapaz do céu, é, tá danado. Tava igual antigamente o telefone da Maria das Graças do Corvo do Ouro, né? É, o pessoal da dona Ilza, os netos, sobrinho, enfim, vamos dar um telefone pra avó. Vamos ver pra onde tá indo, boa tarde. Que é isso, Tuntum? Sai daqui. Rapaz do céu, não. Sai daqui, Tuntum. O teu horário é de 11 horas da noite. Não vem atrapalhar a programação, não. Já não apenas segunda dessa? Que é isso? Um dia bonito, gostoso, bom pra comer, né? Rapaz do céu, hein? No frio eu como mais ainda. Boa tarde. Quem tá falando? Quem tá falando?
17: Marina.
0: Ô, Marina. Onde você fala, Marina? Corvo do Ouro, eu quero saber o seguinte aqui, ô Marina. Por que a vaca dá leite? Eu vou colocar aqui, Marina. Um abraço vai pra quem, minha amiga?
17: Pra minha mãe Helena, pro meu filho Vitório João Vitor, meu neto Bernardo, pro meu filho Pedro, pra vocês da rádio, principalmente pra você, pra minha amiga Maria Alva. É minha irmã
0: Ilma. Ah, então um abraço carinhoso pra você e um bom início de semana, ok, amiga?
17: Obrigada.
0: Um abraço, tá aí, vamos que vamos. É a Piranguinha rodando os quatro cantos da cidade, consequentemente os cinco continentes. Boa tarde.
18: Boa tarde, João. Boa tarde.
0: Eu sou Walter?
18: Não, Valdir.
0: Ah, Valdir, tudo bem, professor Valdir? Qual bairro, Valdir?
18: São Sebastião,
0: eu sou o Valdir. Ó, por que a vaca dá leite, seu Valdir?
18: Simplesmente porque ela não sabe vender.
0: Ah, vou colocar aqui, seu Valdir. O abraço vai pra quem, meu amigo?
18: O abraço é pra todos os aniversariantes de hoje e pra vocês aí na Rádio Cultura, tá?
0: Ah, então, seu Valdir, um abraço carinhoso pro senhor também. Um bom início de semana aí, viu, amigo?
18: Tá bom, obrigado pra vocês
0: também. Tá certo. Um abraço. Olha, vamos que vamos. Hoje o brinde é do meu amigo o Orlando aí da Vera, um dos revendedores da JF da Sorte, nos brindando pra gente brindar aí pra você, né? Vamos ter um ganhador ou uma ganhadora. Já pensou, você ganha aqui no Estação JB, uma gentileza do Orlando e ganha 100 mil, hein? Eita coisa boa, hein? Vai dar um frango pra mim ou não? Boa tarde!
19: Boa tarde!
0: Ó, quem tá falando?
19: Irineu do Centro.
0: Oi, Irineu. Tudo bem com você, Irineu?
19: Tudo.
0: Olha, eu quero saber o seguinte aqui, meu amigo. Por que a vaca dá leite?
19: É, simplesmente porque ela não sabe vender, né?
0: Pô, vou colocar aqui, Lineu. O abraço é pra quem, meu amigo?
19: Pra toda a equipe da rádio aí.
0: Ah, então um abraço carinhoso pra você e um bom início de semana, viu, amigo?
19: Alô, meu amigo.
0: Alô, ó, já que eu tô falando de vaca, deixa eu mandar um abraço pra ele aí, o fazendeiro Celso. Eu não sei, o homem é fazendeiro, mas vive o dia inteiro na praça. Que fala? Ó, ele tá com bala na rua, hein? Então tem gente tomando conta, né, Silvinho? É, o Silvinho falou que ele é fazendeiro, né? Esse Silvinho também não é fácil, não. Olha, lembrando você que vem aí a festa do Divino lá no Espírito Santo, né? Outra comunidade que eu amo de coração. Vai começar com o Trido, a programação lá vai ser o seguinte, ó. No dia 21, primeiro dia do Trido, participação da comunidade São Bento. É, os meus amigos São Bento vai estar lá. No segundo dia, participação da comunidade Nossa Senhora Aparecida, que é de Cachoeirinha. E no terceiro dia, participação da comunidade São Sebastião, que é lá das Corujas, né? Lembrando a você que no dia 24, na solenidade Pentecoste, domingo, às 14h, procissão com a imagem do Divino Espírito Santo, logo após a Santa Missa. Participação aí da comunidade matriz de Nossa Senhora das Dores, né? A programação social vai acontecer da seguinte forma: no dia 23 de maio, após a missa, leilão de prendas oferecida aí pelos devotos. No dia 24 de maio, após a missa, leilão de gado, né? Leilão de prendas oferecida aí pelos devotos. Lembrando que lá vai ter também o funcionamento de barraquinha todos os dias. Tá aí a festividade do Divino Espírito Santo na comunidade Espírito Santo. Um abraço aí pra Elizabeth, né? Um abraço pro seu Tonzinho. Ô, seu Tonzinho, a Roselena, também o seu Manel. Ô, seu Manel e Elizabeth, da próxima vez que eu estiver aí, já que vocês já fizeram o curso, já foram empossados pelo Padre Bril, vamos fazer a nossa tarde de espiritualidade e vamos finalizar com a celebração da palavra, com a exortação aí belíssima, né? Do meu amigo seu Manuel, que hoje é o ministro da palavra lá, e a minha amiga Elizabeth, que é a ministra extraordinária da Eucaristia. É isso mesmo que eu falo, comunidade orante, né? Dobrando o joelho, as coisas vão fluindo, né? É, as coisas vão fluindo. Deixa eu ver aqui, ó, Aguinaldo Timóteo, mamãe.

0: Recordar é Viver, Estação JB, tocando que toca você, Agnaldo Timóteo, mamãe. Olha, vamos aqui pro comercial, porque já virou o relógio aqui, meu querido, já é aqui, ó, 2 horas em ponto, e depois já vamos voltar para adentrar a última hora da nossa programação, dessa segunda-feira, dia 18 de maio de 2026. Já são exatamente 2 horas e 1 minuto.
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1: 2 e 2.
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15: 2:08, adentramos já aí a última hora da nossa programação, hein? Vamos ver porque já tem gente querendo participar com a gente. Boa tarde!
16: Boa tarde!
15: Opa, quem tá falando conosco?
16: A Marlene.
15: Ó, a Marlene, tá em Mantiqueira, Marlene?
16: Tô em Mantiqueira.
15: Ó, eu quero saber o seguinte aqui, ô Marlene, por que a vaca dá leite?
16: O cara não sabe vender.
15: Eu vou colocar aqui, Marlene. Um abraço vai pra quem, minha amiga?
16: Vai pra dona Juraci, que já ligou aí. A Dorinha. A Lavinha no Bar das Graças. A Marisa na Falsa Pena. A Betinha, mas a Nena lá no Bar Santo Antônio, Bar São Sebastião. E pra vocês, a rádio, tá?
15: Então, Betinha. Então, Marlene, um abraço carinhoso pra você e um bom início de semana, ok, amiga?
16: Obrigado,
15: você
16: também.
15: Tá certo. Um abraço aí pro povo de Mantiqueira. No próximo domingo, domingo de Pentecostes, estaremos reunidos aí num grande momento, num grande clamor dessa graça do Espírito Santo a partir das 3 horas da tarde, aí na comunidade Nossa Senhora Aparecida em Mantiqueira, hein? Prepara, povo, porque vai descer fogo do céu, hein? Boa tarde!
17: Boa tarde.
15: Quem tá falando conosco?
17: É a Luana do Bairro das Graças.
15: Ô, Luana, tudo bem no Bairro Nossa Senhora das Graças, Luana?
17: Tudo bem, graças a Deus.
15: Olha, eu quero saber o seguinte, menina, por que a vaca dá leite?
17: Porque ela não sabe vender.
15: Eu vou colocar aqui, Luana, um abraço vai pra quem, minha amiga?
17: Pra minha amiga Creuza, pra minha amiga Gracinha, pra Marília, pra Valquíria, pra Cida do Santo Antônio e pra todos os ouvintes. Ai, pra minha tia Judite.
15: Ah, então, Luana, um abraço carinhoso pra você e um bom início de semana, viu, amiga?
17: Tá bem, muito obrigada.
15: Tá certo. Um abraço aí pra minha madrinha, a Cida, do falecido Seu Osvaldo. Um abraço pra minha madrinha também, a Dalva, né? Essa mulher de oração, grande intercessora que nós temos na cidade. Um abraço também pros gancheiros aí, ó. A Cida do Gancheiro, o Carlinho, o Aloysio, a Regina. É gente que se liga na gente. Boa tarde.
18: Boa tarde, João.
15: Ô, Lauci, você vai bem, minha querida?
18: Tudo bem, graças a Deus e você.
15: Ó, na graça. Menina, por que a vaca dá leite?
18: É porque ela não sabe vender.
15: Ó, vou colocar aqui, Lauci, o abraço vai pra quem, minha amiga?
18: Vou mandar pra Elizabeth, pra Juracina no Bairro da Glória, minha cunhada, pro Mita, na Vila, Tia Mariana, Nezis, Neuzete, Geralda, Lancar Depósito, Luciana de Fora, a Cristina, Márcia, Doca, Lena, a Luzineia, a Ivaldete da Rocinha, a Merinda, irmã da Ivaldete. E vou mandar um grande abraço pro Ivaí, lá em Novadores. Tá bom?
15: Ah, então
18: e
15: tá bom.
18: E para todos os ouvintes, para você e para minha família também.
15: Então, Alci, um abraço carinhoso para você e um bom início de semana, ok, amiga?
18: Igualmente pra você. Tchau,
15: tá beijo. Tá aí a nossa amiga Lauci, mais conhecida como a Lona do Tchan. Gente que se liga na gente. Gente que participa com a gente. Vamos ver. Vamos ver pra onde tá indo a Piranguinha. Boa tarde.
19: Boa tarde.
15: Quem tá falando?
19: Aparecida da Barra.
15: Ô, Aparecida. Tudo bem na Barra, Aparecida?
19: Tudo bem, graças a Deus.
15: Ó, menina, eu quero saber o seguinte aqui hoje, hein? Por que a vaca dá leite?
19: Que ela não sabe vender.
15: Ó, eu vou colocar aqui, Aparecida, um abraço vai pra quem, minha amiga?
19: Ah, vai pra todos vocês aí da rádio, todos os ouvintes que participam do programa.
15: Ah, então um abraço carinhoso pra você e um bom início de semana, ok, amiga?
19: Falou, obrigado.
15: Tá certo. Um abraço carinhoso aí no Bairro das Graças ainda pro meu amigo Chacrinha. Tá ligado, Chacrinha? É, tô ligado, hein? O Chacrinha, a Dona Lúcia e o João, o Sargento Adilson, é gente que se liga na gente, né? Boa tarde.
20: Boa tarde, João.
15: Quem tá falando?
20: Irene.
15: Ó, oh, Dona Irene, nossa rainha do forró aqui da Biquinha, como é que é? Arrastou muito o pé domingo, Dona Irene?
20: Ó, oh, tava maravilhoso, João.
15: Eita, coisa boa, hein? Ó, oh, por que a vaca dá leite?
20: Porque ela não sabe vender.
15: Vou colocar aqui, Dona Irene, um abraço vai pra quem, minha amiga?
20: É pra você, toda a sua família, pra todos os ouvintes e pra todos da minha família.
15: Ah, então um abraço carinhoso pra senhora e uma boa sorte, ok, amiga?
20: Alô, obrigado, tchau, tchau.
15: Tá certo, e vamos que vamos, é gente que se liga na gente que participa com a gente, né? Eu, você e eu juntinho, até aí às 15h. Deixa eu dar esse comunicado importante aqui, né? Até porque, cadê, rapaz? O negócio some aqui, mas eu preciso falar com você sobre o IPTU, né? IPTU 2026, fica atento aí aos prazos de desconto. Preste atenção aqui, ó. A Prefeitura Municipal de Santos Dumont já divulgou aí o calendário de pagamento do IPTU 2026. Os contribuintes podem optar pelo pagamento em cota única com desconto que chega a 10% ou pelo parcelamento em até 6 vezes ao longo do ano, com vencimento entre os meses de junho e novembro. Quem optar por cota única até o dia 13 de junho terá 10% de desconto. Até 14 de julho, desconto será de 5%. Já o pagamento integral sem desconto poderá ser feito até o dia 11 de agosto. Então, o prazo final é até o dia 11 de agosto, porque tem essas duas diferenças aqui. Até o dia 13 de junho, 10% de desconto. Até o dia 14 de julho, 5% de desconto. E até o 11 de agosto é onde você paga aí o valor integral, né? Os boletos devem ser emitidos de forma online. Gente, somente através da internet. Não se vá lá na prefeitura pegar mais, igual antigamente, o boleto físico. Não, agora é a maioria. Isso aí é em todos os lugares, gente. É tudo via internet. Então, para você adquirir o seu boleto, você tem que entrar no site oficial da prefeitura. Aí, o site da prefeitura é tudo junto, ó. santosdumont.mg.gov.br. Aí você vai clicar lá em serviços, vai selecionar imóveis, aí você vai gerar o seu carnê. Fique atento aos prazos e evite juros e multas. Manter o IPTU em dia é investir no desenvolvimento de nossa cidade. Então, finalizando, para deixar bem claro, o último dia, né, do mês para se pagar o IPTU é até o dia 11 de agosto. Esse mês de junho e julho são para que você possa obter desconto. Até o dia 13 de junho, 10%. Até dia 14 de julho, 5%. E vai ser feito o pagamento até o dia 11 de agosto, já o pagamento integral. Rapaz, vamos pro comercial. 2h16.
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22: 2:15.
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4: 2:23 e vamos dar continuidade aí com a sua interatividade, ou seja, a sua participação. Boa tarde.
5: Aqui.
4: Boa tarde. Ó, que é isso? Não segurou a onda, não segurou a onda. O Tuntum abraçou, hein? O Tuntum abraçou. Solta a voz. Boa tarde.
5: Boa tarde, João.
4: Ô, é a minha amiga Keila.
5: É a Keila.
4: Tudo bem com você, Keila?
5: Tudo jóia, graças a Deus.
4: Menino, quer saber o seguinte, por que a vaca dá leite?
5: Porque ela não vende.
4: Ó, vou colocar aqui, Keila. Um abraço vai pra quem, minha amiga?
5: Abraço vai pra você e vai pra todos os ouvintes.
4: Ó, então um abraço carinhoso pra você e um bom início de semana, ok, amiga?
5: Obrigado, amigo.
4: Tá certo, um abraço e vamos que vamos. É eu e você, você e eu. E vamos junto, vamos junto. Vamos junto, meu querido, minha querida, que já estamos na última hora. Boa tarde! Alô, boa tarde!
6: Boa tarde!
4: Quem tá falando?
6: É o Roberto Escobar, ué.
4: Ô, Roberto Escobar, tudo bem com você, Roberto Escobar?
6: Tudo bem.
4: Na graça, menino, hoje eu quero saber o seguinte aqui, rapaz, por que a vaca dá leite?
6: É porque ela não vende, ué.
4: Olha, eu vou colocar aqui, meu amigo. Um abraço só pra quem, Roberto Escobar?
6: Seu menino lá, que eu já bati um papo com ele hoje. É, pra Carla, pra Tia Penha, pra Gessi, pro Elci, pra Dona Hortência, pro Reinaldo Bahia, pra Fatinha, pro João, pra Maria. Pro Isaac na rua da lá na Praça da Bíblia, pro Jacaraca, pro Tio Moreno, lá também pro menino da refrigeração, pras meninas do restaurante, pro Geraldinho do Douro, tá tomando uma gelada aqui, tá aqui quietinho tomando uma geladinha aqui, é, e vai também pra me expor, senão apanha, né, João?
4: Tá certo. Você tem recomendado um remedinho pros teus clientes aí, não?
6: Ó! Ó! Tá acabando com o estoque do menino, ó!
4: Um abraço carinhoso, um abraço pra você aí, um bom início de semana, viu, Roberto Escobar?
6: Falou, meu querido!
4: Alô, um abraço. Olha, deixa eu me ver aqui, rapaz, chegou um recadito, vamos ver se vai carregar, ouçamos.
7: João Batista, boa tarde. Aqui é a Cida da Constantino Horta. Eu queria, se puder, você tocar uma música Folha Seca com o Amado Batista e ofereço para o Ronaldo o Espirro, que está aniversariando hoje. Se você puder fazer esse favor, é a esposa dele, a Cida. Obrigada.
4: Tá aí, um abraço carinhoso pro Espirro, né? Felicidades pra você, viu, Espirro? Votos aí de felicidade plena, que você possa estar conosco durante muito tempo aí, apagando velinha, acendendo esperança, né? Agora até o meu Boca Nervosa vai dançar. É, ele vai dançar também. Aí, ó, chegando, Amado Batista, Folha Seca.

0: Aí, relembrando Amado Batista, Folha Seca, acabou a música Não Tem Idade. Lembrando que hoje você tá aí concorrendo a um brinde, a gentileza do meu amigo Orlando, aí da Vera, cedendo um bilhete do JF da Sorte para concorrer no próximo domingo, e tem valor lá de 100 mil, hein? Então, agradeço aí, Orlando, pela compreensão e a gentileza. Lembrando que ele vende, né? É um dos revendedores. Então, todos os sábados também, eles estão ali no calçadão da rua Antônio Ladeira vendendo. São exatamente 2:31.
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5: 2:31.
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3: 2:35, rapaz do céu, hein? Já é aqui, ó, último bloco da participação do ouvinte, hein? Boa tarde!
4: Boa tarde.
3: Quem tá falando?
4: A Maria Gessi.
3: Ô, dona Maria Gessi, tudo bem no São Sebastião, dona Maria Gessi?
4: Tudo.
3: Olha, eu quero saber o seguinte hoje, minha amiga, por que a vaca dá leite?
4: Porque ela não sabe vender.
3: Vou colocar aqui, dona Maria Gessi, o abraço vai pra quem, minha amiga?
4: Vai pra Fofinha, a Márcia, a Cristina, dona Penha Escobar, todos vocês aí.
3: Ah, então um abraço carinhoso pra senhora aí, pro seu André, um bom início de semana pra vocês aí, ok?
4: Ok, obrigado.
3: E vamos que vamos, é o último bloco já da participação do ouvinte, rapaz do céu, tá passando rápido. Boa tarde.
5: Boa tarde.
3: Opa, quem tá falando conosco?
5: É a Sônia do bairro de Fátima.
3: Ô Sônia, tudo bem no bairro de Fátima, Sônia?
5: Tudo bem, graças a Deus.
3: Olha, eu quero saber o seguinte, minha amiga, por que a vaca dá leite?
5: É porque ela já vem com leite pronto.
3: Olha, eu vou colocar aqui, o abraço vai pra quem, minha amiga?
5: Vai pra Thelma, a dona Maura, a Márcio, João Batista e o Nilson.
3: Então, um abraço carinhoso pra vocês, Sônia. Bom início de semana, ok, amiga?
5: Obrigado, você também.
3: Tá certo, e vamos que vamos. É eu e você, hoje um brinde, gentilmente, o meu amigo Orlando aí da Vera, cedendo um bilhete do JF da Sorte pra você concorrer aí a 100 mil reais no próximo domingo, hein? Vai que encara, hein? Boa tarde!
6: Boa tarde.
3: Quem tá falando?
6: Ronaldo.
3: Não entendi.
6: Ronaldo.
3: Ô, Ronaldo, qual vai, Ronaldo?
6: Água espraiada.
3: Água espraiada. Ô, Ronaldo, é o seguinte, meu amigo. Ô, por que que a vaca dá leite?
6: É, não sabe vender.
3: Vou colocar aqui, Ronaldo, um abraço vai pra quem, meu amigo?
6: Eu quero que eu seja feliz aniversário pro meu xará, o Espir.
3: Ah, então tá certo, então. Então, um abraço carinhoso pra você e um bom início de semana, ok?
6: Vocês todos da rádio aí também.
3: Tá bom, um abraço. Olha, um abraço aí pro Aguinaldo. Ô, meu amigo Aguinaldo, como é que tá empreitado aí, meu amigo? Vão rezar ou não vão, meu amigo? Que é isso, Aguinaldo? Vai vendo aí. Um abraço também pro seu Pedrinho. O seu Pedrinho aí na Água Espraiada, sempre ligado conosco. Tá deitado na rede, de barriga pra cima. Boa tarde. Ah, não, que é isso? Sai pra lá, Tuntum. Sai pra lá, que é o último bloco da parte.

0: participação do ouvinte. O que é que tu tá cheirando aqui, Tuntum? O que é que tu tá cheirando aqui? Boa tarde! Alô, boa tarde!
1: Ah, boa tarde!
0: Quem tá falando?
1: Irene do Corvo do Ouro, perto de Geraldo Duca.
0: Irene do Corvo do Ouro. Ô, Irene, é o seguinte, por que a vaca dá leite?
1: Porque ela não sabe vender.
0: Vou colocar aqui, Irene, um abraço. Vai pra quem, minha amiga?
1: Todos os meus familiares, amigos.
0: Ah, então, Irene, um abraço pra você e um bom início de semana, ok, amiga?
1: Igualmente.
0: Tá certo, e vamos que vamos. Ó, vamos fechar a conta aqui, porque a hora já passou, já não vai dar mais tempo. Tivemos aí 33 participações, hein? 33 participações. Ó, a perguntinha foi, eu falei que é pra descontrair, gente. É pra descontrair. Por que a vaca dá leite? Porque ela não sabe vender. Então quem respondeu não sabe vender, vai estar concorrendo aí, né? Vamos ver quem vai ser o felizado ou a felizada a ganhar esse bilhete gentilmente cedido pelo Orlando aí, né? Orlando da Vera, eles que estão vendendo aí ao JF da Sorte. Eu tenho aqui, ó, uma lista de perguntinhas do Luiz Carlos e Valmar. É sogro do Valmar, né? Já comecei hoje as perguntinhas. Ele mandou muita perguntinha aqui. Tudo escrito, assim que é, né? Quer deixar aí, ó? Tem que fazer igual o Silvinho aí, funcionário aposentado da prefeitura, fez. Agora, não sei se é Luiz Carlos, aí é Luiz Carlos mesmo. É, sei que ele é sogro do meu amigo Valmar aqui, da Dular. Fez aqui também, essa semana, a dele aqui, ó, dá pra duas semanas, hein? Vou trazer elas tudo, viu, meu amigo? Obrigado aí pela a gentileza, viu? Então, daqui a pouco nós vamos voltar e vamos finalizar a nossa programação e ver quem vai ser o ganhador ou a ganhadora. Vamos chegando aqui, ó. Teixeirinha, a sombra do arvoredo.

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4: 2h45. 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
5: Duas horas e 49 minutos, tivemos aí 33 participações e o sorteador me deu... Ó, rapaz, saiu o número 33, então foi a última aqui, não foi a Irene, rainha do forró não, né? Foi a última Irene aí do Corvo do Ouro que fatura hoje a cartela aí do JF da Sorte para concorrer no próximo domingo. Então, ô Irene, é o seguinte, minha amiga, o meu amigo Orlando, ele vai deixar comigo aqui o bilhete, então você pode vir aqui a partir de quarta-feira, né? Porque até ele deixar aqui, a partir de quarta-feira, você vem aí com a identidade na mão, né? Você manda o seu nome daqui a pouco, né? Você vai mandar o seu nome para mim aqui e eu vou marcar e anotar. E depois de quarta-feira, uma hora, você tem aí até sábado, né? Para pegar comigo aqui o bilhete. Então, quem ganhou foi a Irene, a última agora aí que participou lá do Corvo do Ouro. Olha, um abraço aí pro João Miguel e a Maria de Lourdes Lucas, aí na Vila Guadalupe, a Lúcia lá no bairro Antônio Afonso, a Ana Márcia na Barra, o Daniel no Santo Antônio, a Maria da Glória no bairro Nossa Senhora da Glória com a sua netinha Isabelle, o Reinaldo Bahia, Dona Hortência, a família Buscapé, né? Lá no Quarto Depósito, a Marli no Quarto do Ouro, a Cláudia aí no Santo Antônio do Reciclável, a Juraci no bairro Nossa Senhora da Glória, Nisabete no Quarto Depósito, Maria de Lujo no bairro Nossa Senhora das Graças, o Carlos Alberto no bairro Nossa Senhora da Glória, Penha, a Carla no Quarto Depósito, com a Dona Penha Escobar, a Lúcia no Bairro Nossa Senhora da Glória, a Ilza no Corvo do Ouro, Marina no Corvo do Ouro, o Valdir aí no São Sebastião, o Irineu aqui do Centro, a Marlene que está em Mantiqueira, a Luana do Bairro Nossa Senhora das Graças, a Lauci, vulga Loira do Tchan, na Vila Esperança, a Aparecida da Barra, a Irene do Corvo do Ouro, a Keila também do Corvo do Ouro, Roberto Escobar aí do Quarto Depósito, a Maria Gessi do São Sebastião, a Sônia do Bairro de Fátima, o Ronaldo na Água Espraiada e a Irene do Corvo do Ouro, que foi a ganhadora. Então nós vamos começar as músicas aqui, ô Dona Irene, liga pra mim aqui pra me pegar o seu nome completo e a partir de quarta-feira, né, de uma hora em diante, a senhora pode vir aqui na rádio pra pegar a sua, como é que fala? Pra pegar aí o seu bilhetinho, né? Pra você tá concorrendo aí a 100 mil, hein? É, vai ter aí 100 mil, né? Mais uma vez nós agradecemos aí o meu amigo Orlando, ele que é um dos revendedores aí da JF da Sorte. Um abraço pra Vera. Hoje nem a Vera conseguiu participar, hein? Vamos ver, né? Olha, vamos ver aqui, apagando velhinha, acendendo esperança, a Cristiane Fernandes, né? A Rosa Benta, o nosso amigo aí, o Ronaldo Batista, vulgo Espirro, né? Apagando velinha, acendendo esperança. Olha, lembrando você que na sequência vem aí a consagração a Nossa Senhora Conceição Aparecida e o nosso amigo Edson Palma fecha a nossa programação às 4 horas da tarde com Tarde Total. Eu volto amanhã, se Deus assim nos permitir. Amanhã é terça-feira é dia da minha amiga Denise Caldas. Olha, deixa eu mandar um abraço aí pro meu amigo Popó aí no Grêmio, nosso ouvinte assíduo da nossa programação. Aonde Popó tá, o radinho tá do lado, né? Um abraço aí, viu, Popó? Obrigado aí pela companhia, obrigado pela sintonia. Pera aí, rapaz, tem um recadito aqui, João Batista, escuta, cadê aqui? Deixa eu ver, tinha chegado aqui, ó, vamos ver aqui, ouçamos.
6: Fala, seu João, boa tarde. Tudo bem com o senhor? Eu estava falando aqui o Jardim do Aba Santo Antônio. Seu João, dá para o senhor tocar um pouco de uma música? Vivemos aí da Rosana. O amor e o poder. Rosana, o amor e o poder. Fazendo um favor. Feliz para o senhor, para a família do senhor, para Tata Meneghel. Alessandro Batista, Edson Palma. William Silvio Capal, Sérgio Rodrigues. Aí eu fiz isso para todos os ouvintes. Boa tarde, tudo de bom aí. Eu fiz isso para todos os ouvintes. Uma boa tarde. Ô, seu João, sexta-feira eu estou cumprimentando mais a primavera. Sexta-feira, pagando velhinha, meu aniversário, fazendo favor. Uma boa tarde, tudo de bom aí. Beijo pra todos os ouvintes, boa tarde, tudo de bom. Boa segunda-feira pra todo mundo aí. Boa tarde, tudo de bom.
5: Tá aí o José Rodrigues, ele faz aniversário dia de Santa Rita. Um abraço aí pro Jurandir, pro Juarez, gente que se liga na gente, né? Olha, lembrando a você que nós voltamos amanhã, se Deus assim nos permitir. Vamos com dose dupla dela? Rosana, no primeiro momento, o amor e o poder, depois, custe o que custar.

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2: 3 e 3.
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2: 3 e 3.
3: Ó Maria Santíssima, que em vossa imagem milagrosa de Aparecida espalhais inúmeros benefícios sobre o Brasil. Eu, embora indigno de pertencer ao número dos vossos servos, mas desejando participar dos benefícios da vossa misericórdia, prostrado a vossos pés, consagro-vos o entendimento, para que sempre pense no amor que mereceis. Consagro-vos a língua, para que sempre vos louve e propague a vossa devoção. Consagro-vos o coração, para que depois de Deus, vos ame sobre todas as coisas. Recebei-nos, ó Rainha incomparável, no ditoso número dos vossos servos. Acolhei-nos debaixo da vossa proteção. Socorrei-nos em nossas necessidades espirituais e temporais, e sobretudo na hora da nossa morte. Abençoai-nos, ó Mãe Celestial, e com vossa poderosa intercessão fortalecei-nos em nossa fraqueza, a fim de que, servindo-vos fielmente nesta vida, possamos louvar-vos, amar-vos e render-vos graças no céu por toda a eternidade. Assim seja. Pela intercessão de Nossa Senhora Aparecida, Rainha e Padroeira do Brasil, a bênção de Deus Onipotente, Pai, Filho e Espírito Santo, desça sobre vós e permaneça sempre. Amém.
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0: 3 e 15.
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1: Mesmo após sua morte, Charles Dickens, autor de Contos de Natal, uma de suas obras mais famosas, continua a ser o escritor mais lido e apreciado pelos ingleses, pois introduziu a crítica social na literatura de ficção inglesa. Talvez sua inspiração tenha vindo de uma de suas manias. Charles tinha uma bússola para se certificar de que ao dormir estava com a cabeça virada para o norte, pois acreditava piamente ser este o fato que impulsionava sua criatividade e melhorava sua escrita. Sou Zélia Guerra, da Planeta Azul Editora, dando um toque de cultura na sua vida.
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0: 10h31.
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1: 4 horas.
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1: Oi, um abraço, boa tarde cidade. Chegando por aqui o programa Tarde Total. Olha, hoje é segunda-feira, mais uma semana que se inicia. Hoje é dia 18 de maio de 2026. Vamos juntinhos até às 7 com música bacana para você curtir aqui na nossa programação. Bom, de 4 às 5 tem os sucessos do momento que você escuta em todas as redes sociais, nos Spotify, pela vida, né? Aí nas internets, nas rádios. Co-irmãs, os sucessos do momento, de 4 às 5 e de 5 às 7, 2 horas de flashback, o Flash Total, aqui na nossa programação. E tem informação, claro que tem, Cultura News, começando com o Suel e o grupo Menos é Mais, Vitamina C, a primeira de hoje, só 4 e 6, hein, tá começando.

0: Patrick 14, Kleber de Cauã, Cabo de Guerra, Eu Sim, 11 e Pouquinho, Grupo Menos é Mais, Vitamina C, olha só, musicão pra você que tá ligado com a gente, daqui a pouco eu volto aí, você participando pelo WhatsApp, 3251-1580.
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0: Agora, 16 horas e 21 minutos, você ligado comigo aqui no Pop 90.1. Quero mandar um abraço também a toda essa turma bacana que tá ligada com a gente aí no bairro Nossa Senhora Aparecida, a Maria Aparecida. Tudo bem? Um abraço a você, viu, amiga? Tá aí, valeu. 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Já o pagamento integral, sem desconto, poderá ser feito até o dia 11 de agosto de 2026. 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Manter o IPTU em dia é investir no desenvolvimento da nossa cidade. Tá bom, gente? Bem, agora chegando mais música, Bruno Marrone, Henrique e Diego, Esqueci Você. Abração para a Andréia, tá ligado com a gente. Ó, Amarildo, um abraço, Amarildo. Hoje tem flusão, hein? Aliás, amanhã, né? Amanhã.

0: 16 horas e 31, você ouviu o sucesso com Simone Mendes, Dois Fugitivos, Pulei na Piscina, e o Bruno Marrone, Henrique Diego, Esqueci Você. Olha, eu vou, quero mandar um abraço também a vocês do Espírito Santo, né? É Festa do Divino Espírito Santo, é 24 de maio, tema Fruto do Espírito Semente de Paz, tá bom? Trido preparatório, né? O trido preparatório, dias 21, 22 e 23 e 24, a solenidade de Pentecostes, tá bom? Um abraço a todo mundo, daqui a pouco eu volto aí.
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7: É isso aí, 16 horas e 36. Voltando com você, quero mandar um abraço à minha turma do comércio que tá ligado com a gente. Valeu, gente, obrigado pela audiência, viu? Essa turma também que tá sempre ligadinha comigo, é, aí na Vila Cosme Damião, a todo mundo também da Vila Esperança. Quero mandar um abraço à turma que lá em Campo Alegre, a tia Ana, né, tia Ana? A dona Rosa, seu João, opa, obrigado, valeu. Suel e Thierry. Me assume, eu me esqueço.
8: Esse é sucesso, hein?

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0: Guilherme Benuto, menos é mais. 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

0: Muito bem, agora 16 horas e 45 minutos, ou seja, 15 minutos faltando para as 5. Olha, o negócio é o seguinte. Estamos aqui também na expectativa, daqui a pouco, daqui a 15 minutos, o Carlos Ancelotti vai convocar os jogadores da Seleção Brasileira. Um mega evento que está acontecendo lá no Rio de Janeiro, no Museu do Futuro, né, que fica na Praça 15, onde vai ser, daqui a pouco, escolhido os craques, né? Vamos colocar assim, entre aspas, que irão representar a nossa seleção na Copa do Mundo desse ano, né, gente? Então, muita expectativa em relação aos convocados e principalmente ao não ou sim em relação ao Neymar, né? Então, fique ligado. Assim que começar o Ancelotti a divulgar os nomes, a gente vai entrar aqui em cadeia também para poder divulgar também, gente, porque é importante, né? É a seleção brasileira, né? Então, fique ligado ao jornalismo aqui também da 90.1, tá bom, gente?
1: 4h46.

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Olha, um aviso, atenção, é super festival de prêmios do Lions Club de Santos Dumont, local Cantina do Guri, dia 14 de junho, às 14h30. Prêmios, uma TV, tanquinho, air fry, liquidificador e muito mais, né? Os prêmios principais são esses aqui que eu citei, portanto vai acontecer Festival do Lions dia 14 de junho, às 14h30, da Cantina do Guri, tá certo, gente? E como eu disse, daqui a pouco eu vou trazer para você os convocados para a Copa do Mundo, hein? Com certeza você vai também saber na íntegra, aqui na 90.1. Henrique Juliano, mistura louca, 10 minutos faltando para 5.

0: Um minuto faltando para as 5, Diego e Arnaldo, RH da Solidão, encontro de erros, Pixote e Henrique Juliano, mistura louca. Olha, eu vou, a propaganda, daqui a pouco eu volto com você com o Flash Total, mas daqui a pouco também eu vou trazer para você, direto, né, lá do Rio de Janeiro, a escalação dos convocados da Seleção Brasileira para a Copa do Mundo desse ano, gente. É, tá todo mundo em torno disso e a Rádio Cultura não vai ficar de fora dessa informação para você, tá bom? Então fique ligado, já já a gente volta aí trazendo a escalação da Seleção, né? A convocação da Seleção. E Neymar, vai ou não vai? Daqui a pouco.
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0: Bem, agora 17 horas e 7 minutos. Olha, como prometi, daqui a pouco vou trazer para você os convocados, os jogadores convocados para a Copa do Mundo. Está acontecendo uma cerimônia que antecede aí essa escalação. O Ancelotti está lá também assistindo. É um teatro lá que está acontecendo. Uma coisa que nunca foi feita, né? Numa convocação de seleção. Tomara que isso dê certo, dê sorte, né? Pelo menos para que a nossa seleção ganhe essa Copa aí. Então, só aguardando aqui sair a escalação, a gente vai entrar para passar para você também. Você que não está podendo, de repente, assistir a televisão, vai saber também aqui no rádio, aqui no programa Tarde Total. Fique ligado, tá bom, gente? Por enquanto, vamos curtir a saudade até que entrem oficialmente os convocados para a Copa do Mundo.
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0: Qualquer coisa a gente interrompe aqui, tá certo? Gente, a gente começa com David Guetta e Baby Richard, I'm Good.

0: daqui a pouco a gente volta. Lembrando, daqui a pouco também vou trazer aqui ao vivo a escalação ou a convocação dos jogadores para essa Copa do Mundo de 2026.
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1: Bom, 17 horas e 20 minutos. É como eu disse, né? É, daqui a pouco vamos passar para vocês aí os convocados para a Copa do Mundo. Daqui a pouco na íntegra, né? Por enquanto, não havia saudade. Você não vai embora, não. Fica aí, ó.

0: Chico Zambianchi, rola as pedras. Agora eu tô aqui aguardando, gente, né? O Ancelotti falou os convocados para a seleção do Brasil na Copa do Mundo, né? Tá uma cerimônia acontecendo desde as 5 da tarde. Assim que a cerimônia acabar, o Ancelotti convocar, né, os jogadores. A gente vai entrar dando também para você quem são os convocados para a Copa do Mundo que vai acontecer esse ano no Canadá, Estados Unidos e México.
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2: 5:33. 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

Passado. Bom, 17 horas e 38. Tá aí por aqui o nosso Flash Total de hoje, a saudade que não para. E estamos aqui na expectativa, né, do Ancelotti trazer os convocados para a Copa do Mundo de 2026. Enquanto não acontece, você vai ouvindo música aí, está aí no cerimonial, né? Dilcinho cantando música, enfim, muitos clipes, muita apresentação, esse cerimonial que foi feito, está sendo feito pela primeira vez na história. Nenhuma seleção ser convocada teve aí uma boa convocação nesse nível aí, né? Para todo o planeta, gente, né? Daqui a pouco a gente volta aí, então, com os convocados. Dá tempo, né? Marvin Gaye.

0: Agora faltando aí 5 minutos para... 5 minutos faltando para as 6, daqui a pouco tem a nossa Ave Maria, em seguida Cultura News, vamos tentar trazer dentro do Cultura News os convocados para a Copa do Mundo, né? Já que até agora está no cerimonial.
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2: 5:54.
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1: Bem, agora 6 horas em ponto, vem aí a Ave Maria e em seguida Cultura News, o jornalismo da 90.1.
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2: 6 e 1.
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3: O anjo do Senhor anunciou a Maria, e ela concebeu do Espírito Santo. Ave Maria, cheia de graça, o Senhor é convosco. Bendita sois vós entre as mulheres, e bendito é o fruto do vosso ventre, Jesus. Santa Maria, Mãe de Deus, rogai por nós, pecadores, agora e na hora de nossa morte. Amém. Eis aqui a serva do Senhor, faça-se em mim segundo a vossa palavra. Ave Maria, cheia de graça, o Senhor é convosco. Bendita sois vós entre as mulheres e bendito é o fruto do vosso ventre, Jesus. Santa Maria, Mãe de Deus, rogai por nós, pecadores, agora e na hora de nossa morte. Amém. E o Verbo divino se fez carne e habitou entre nós. Ave Maria, cheia de graça, o Senhor é convosco. Bendita sois vós entre as mulheres e bendito é o fruto do vosso ventre, Jesus. Santa Maria, Mãe de Deus, rogai por nós, pecadores, agora e na hora de nossa morte. Amém. Rogai por nós, Santa Mãe de Deus, para que sejamos dignos das promessas de Cristo. Oremos. Infundi, Senhor, como vos pedimos, a vossa graça em nossas almas, para que nós, que pela anunciação do anjo, vimos ao conhecimento da encarnação de Jesus Cristo, vosso Filho, por sua paixão e morte, sejamos conduzidos à glória da ressurreição, pelo mesmo Cristo, Senhor nosso. Amém.

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0: Bem, agora 18 horas e 7 minutos no ar Cultura News.
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0: Cultura News, jornalismo da 90.1, direção Sérgio Rodrigues, supervisão de Alessandra Batista. Bom, já saíram os convocados para a Copa do Mundo e já já a gente vai passar para você na íntegra os jogadores que foram convocados para a Copa, hein? Mas antes, as cotações do agro para hoje, segunda, dia 18 de maio.
2: O mercado agropecuário inicia esta segunda-feira, dia 18, com queda no preço do boi gordo. Em São Paulo, a arroba é negociada a R$ 344,60, registrando o recuo de 0,40%, segundo os dados do CPEA. No setor avícola, os preços seguem estáveis. O frango congelado continua cotado a R$ 7,66 o quilo, enquanto o frango resfriado é vendido a R$ 7,68 na Grande São Paulo, em São José do Rio Preto, em Descalvado. Já a carcaça suína especial mantém estabilidade e segue negociada a R$ 8,71 por quilo nos atacados da Grande São Paulo. O suíno vivo, por outro lado, apresentou alta nos estados analisados. Em São Paulo, o animal é comercializado a R$ 5,52. O mercado de café, açúcar e milho começa esta segunda-feira, dia 18, com queda nos preços do café e do milho, segundo dados do CPEA. O café arábica registra baixa de 0,55%, com a saca de 60 quilos negociada a R$ 1.637,88 na cidade de São Paulo. Já o café robusta apresenta a queda mais acentuada, de 1,72%, sendo comercializado a R$ 952,98. No mercado do açúcar cristal, os preços também recuam nas principais praças paulistas. Na capital, a saca de 50 quilos é cotada a R$ 95,23, após queda de 1,34%. Em Santos, no litoral paulista, a mercadoria registra baixa de 2,40%, com uma média de R$ 183,68 sem impostos. O milho também apresenta leve recuo. A saca de 60 quilos é vendida a R$ 65,36, após queda de 0,09%.
3: O valor da saca de 60 quilos da soja abre esta quarta-feira, dia 13, em alta no interior do Paraná e no litoral do estado em Paranaguá. Na primeira região, o grão registra valorização de 0,41% e é negociado a R$ 122,81. Na segunda, a mercadoria tem alta de 0,53% e é cotada a R$ 129,53. O preço do trigo, por sua vez, registra elevação de 0,23% no Paraná e salto de 0,58% no Rio Grande do Sul. No primeiro estado, a tonelada é vendida a R$ 1.349,10, enquanto no segundo é comercializada a R$ 1.294,62. Os valores são do CPEA. Reportagem Marquesan Araújo.
0: 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Bem, futebol, né? Vou passar para você agora os convocados para a Copa do Mundo, seleção brasileira já convocada pelo Carlos Ancelotti. E atenção, goleiros: Alisson do Liverpool, Ederson do Fenerbahçe e Everton do Grêmio, surpresa nessa convocação. Defensores: Alexandre do Flamengo, Bremer do Juventus, Danilo do Flamengo, Douglas Santos do Zenit, Gabriel Magalhães do Arsenal e Roger Ibanez, do Al-Hilal, Léo Pereira, do Flamengo, Wesley, do Roma e Marquinhos, do PSG. Meio-campistas: Bruno Guimarães, do Newcastle, Casemiro, do Manchester United, Danilo Santos, do Botafogo, Fabinho, do Al-Jihad e Lucas Paquetá, do Flamengo. Atacantes: atenção, Endrick, do Lyon, Gabriel Martinelli, do Arsenal, Igor Thiago, do Brentford, Luiz Henrique do Zenit, Matheus Cunha do Manchester United, Neymar do Santos. Neymar foi convocado, hein, gente? Rafinha do Barcelona, Rayan do Bonner e do Vinícius Júnior do Real Madrid. Então tá aí convocada a seleção que vai tentar trazer esse hexa para o Brasil, né? Vamos torcer. E o Neymar vibrando aí, convocado, surpresa nessa convocação. Olha, marco legal do transporte público, prefeituras poderão usar CID combustível.
4: A Câmara dos Deputados aprovou o projeto de lei que institui o marco legal do transporte público coletivo urbano. O texto também autoriza o uso de recursos da contribuição de intervenção no domínio econômico, a CID combustíveis, para subsidiar tarifas do transporte público. A matéria segue agora para a sanção presidencial. A CID é uma contribuição incidente sobre atividades de importação e comercialização de petróleo e derivados, gás natural e álcool etílico combustível. Com o uso desses recursos para subsidiar tarifas do transporte coletivo urbano, os municípios terão um auxílio para manterem as passagens com preços mais acessíveis para a população. O projeto de lei também prevê a gratuidade no transporte coletivo para grupos específicos, como idosos e estudantes. Para garantir o benefício sem impacto no valor das passagens pagas pelos demais usuários, União, Estados, Distrito Federal e municípios terão prazo de até 5 anos para adequar suas legislações e prever fontes de custeio. O texto estabelece ainda isenção de pedágio para ônibus do transporte público coletivo urbano em rodovias administradas por qualquer ente federativo, incluindo serviços intermunicipais, interestaduais e internacionais. O marco legal determina que a exploração do serviço de transporte público coletivo deverá ocorrer obrigatoriamente por meio de licitação. No entanto, o ente federativo responsável poderá contratar serviços complementares de transporte sob demanda, conforme regulamentação local. O texto ainda proíbe formas consideradas precárias de delegação do serviço, como contratos de programa, convênios, termos de parceria ou autorizações para empresas não estatais. Outro ponto previsto no projeto de lei é o fim da relação direta entre a tarifa paga pelo usuário e a remuneração das empresas operadoras. Caso as receitas alternativas previstas em contrato superem o valor necessário para remunerar o operador, o excedente deverá ser revertido em melhorias no serviço. Em relação ao transporte clandestino de passageiros, o projeto autoriza o poder público a aplicar multas e a apreender veículos utilizados irregularmente. As multas poderão chegar a R$15 mil. O recolhimento dos veículos deverá seguir as normas do Código de Trânsito Brasileiro e a perda poderá ocorrer em casos de reincidência no período de 1 ano. Reportagem Paloma Custódio.
0: 18 horas e 15 minutos, FPM, segunda parcela de maio, injeta R$2 bilhões nos municípios.
3: Os repasses do Fundo de Participação dos Municípios serão creditados nesta quarta-feira, dia 20, aos cofres das cidades brasileiras. A segunda parcela do mês soma mais de R$2 bilhões, com alta de cerca de 9% em relação ao mesmo período do ano passado. Neste decêndio, o Estado de São Paulo fica com o maior volume de recursos, cerca de R$353 milhões. Entre os municípios paulistas contemplados estão Salto e São João da Boa Vista. Na outra ponta, Roraima tem o menor repasse entre os estados, com aproximadamente R$1,5 milhão. Estão entre os que recebem os maiores valores, por volta de R$124 mil cada. O especialista em orçamento público, César Lima, avalia que os repasses têm oscilado nos últimos meses, mas que este resultado foi positivo e acende um sinal de recuperação.
5: Um decêndio que vem aí quebrando uma série de decêndios de meio de mês, né, com resultado geralmente abaixo do resultado do ano passado. Esse aí vem com um resultado maior do que o mesmo período no ano passado. E vamos esperar aí que essa tendência se confirme, né, para os próximos decêndios e que realmente esse ano seja aí um bom ano para os municípios em relação ao FPM.
3: Apesar de o FPM ser destinado a todos os municípios brasileiros, parte das cidades está impedida de receber os recursos devido a bloqueios registrados no Sistema Integrado de Administração Financeira do Governo Federal, ou SIAF. A lista atualizada até 15 de maio inclui São Gabriel da Palha, no Espírito Santo, São Francisco do Maranhão, no Maranhão, Porto Real e Rio das Flores, no Rio de Janeiro, Guamaré, no Rio Grande do Norte, Caçapava do Sul, no Rio Grande do Sul e Aquidabã, em Sergipe. O FPM é uma transferência constitucional formada por parte da arrecadação da União com o Imposto de Renda e o Imposto sobre Produtos Industrializados. A distribuição leva em conta o número de habitantes com dados atualizados anualmente pelo IBGE. Reportagem Marquesan Araújo.
0: 27ª Marcha, evento municipalista, deve receber mais de 15 mil gestores municipais em Brasília.
6: Brasília recebe, a partir desta segunda-feira, a 27ª Marcha a Brasília em defesa dos municípios, considerada o maior evento municipalista da América Latina. O encontro é promovido pela Confederação Nacional de Municípios e deve reunir mais de 15 mil gestores públicos, entre prefeitos, vice-prefeitos, vereadores e secretários municipais. A programação segue até o dia 21 de maio, no Centro Internacional de Convenções do Brasil, o CICB. O foco desta edição é o fortalecimento do diálogo entre União, Estados e municípios. Ao longo dos 4 dias, os participantes vão debater temas como reforma tributária, distribuição dos royalties do petróleo, educação, emergência climática, consórcios públicos e saneamento básico. A programação também prevê uma sabatina com pré-candidatos à presidência da República, conduzida pelo presidente da CNM, Paulo Zilkowski. Os gestores também terão acesso a atendimento técnico e espaços voltados à troca de experiências e soluções para a administração municipal. A programação completa pode ser acessada em marcha.cnm.org.br. Com informações da Confederação Nacional de Municípios, Bianca Mingotti.
0: É agora 18h19. 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
0: Paraná reforça a vacinação contra o sarampo antes da Copa do Mundo.
7: Mesmo para quem não gosta muito de esportes, a Copa do Mundo é um dos acontecimentos mais esperados. Nessa época, é comum que as pessoas façam viagens para acompanhar o torneio. E é nesse momento que surgem algumas preocupações, principalmente com relação à saúde. Por isso, a menos de um mês do início da Copa do Mundo de 2026, a Secretaria de Estado da Saúde do Paraná reforça o alerta para vacinação contra o sarampo. A recomendação vale tanto para quem vai para o Canadá, para os Estados Unidos ou para o México, que são países sede nessa edição, quanto para quem vai acompanhar os jogos no Brasil, já que o fluxo internacional aumenta os riscos de casos importados da doença, como explica o secretário da Saúde, César Neves.
8: A despeito de não termos no estado do Paraná mais casos de sarampo desde 2020, é uma situação de vigilância e monitoramento permanente e sabemos que tanto em território norte-americano, mexicano, canadense, tivemos casos nos últimos anos. Daí a importância da imunização. A tríplice viral, que é a vacina indicada, ela está disponível nas mais de 1.800 salas de vacinação em todo o estado do Paraná. E ainda lançamos há poucos dias mais uma ferramenta digital extremamente importante, que é a chamada calculadora da janela imunológica do sarampo, que está no site Saúde do Viajante, onde a pessoa digita a data da sua viagem e ali ela vai saber se está ou não protegida quanto ao sarampo.
7: A vacina citada pelo secretário, a tríplice viral, protege contra sarampo, caxumba e rubéola e está disponível gratuitamente em todas as unidades básicas de saúde do estado. E como ele mesmo alertou, a orientação é tomar a dose pelo menos 15 dias antes da viagem, porque o nosso organismo precisa de um tempo para desenvolver a proteção adequada. O Paraná apresenta uma das maiores coberturas vacinais do país. Entre crianças menores de 2 anos, a primeira dose alcança mais de 94%. Já com relação a casos confirmados, o Brasil teve 3 esse ano. No Paraná, das 42 notificações registradas, 40 foram descartadas e 2 estão em investigação. Os principais sintomas do sarampo são febre alta, manchas vermelhas pelo corpo, tosse seca, irritação nos olhos e mal-estar intenso. Em caso após viagens ou contato com viajantes, a orientação é procurar atendimento médico imediato e evitar aglomerações. Agência Rádio Web, produção e reportagem, Priscila Moura.
0: E agora vamos falar de saúde. Saiba o que acontece com os ossos quando envelhecemos.
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10: Nesta edição do Doutor Ajuda, vamos falar sobre o envelhecimento dos ossos. A médica endocrinologista, doutora Manuela Rocha, nos fala sobre osteoporose.
11: Olá, ouvintes. Você sabia que os ossos são estruturas vivas que se renovam ao longo da vida? Eles não são apenas um esqueleto rígido, mas sim um tecido dinâmico que desempenha funções vitais no nosso corpo. Os ossos sustentam o corpo, dando forma e estrutura. Protegem órgãos vitais como o cérebro, o coração e os pulmões. E armazenam minerais como o cálcio, que é essencial para diversas funções do organismo, como a contração muscular, a coagulação sanguínea e a transmissão nervosa. Para manter os ossos saudáveis e fortes, o corpo realiza um processo contínuo de remodelação óssea, em que células chamadas osteoclastos removem o tecido ósseo antigo, enquanto os osteoblastos constroem novo tecido ósseo. É como uma equipe de construção, que trabalha sem parar para renovar a estrutura dos nossos ossos, garantindo a sua força e resistência. Manter os ossos saudáveis e fortes ao longo da vida é essencial para garantir a nossa independência, mobilidade e qualidade de vida. A prática regular de exercícios físicos, como caminhada, musculação e dança, é fundamental para manter a massa óssea e prevenir quedas. Uma alimentação rica em cálcio, presente em alimentos como leite, queijo e iogurte, vegetais verdes escuros como brócolis e couve, e a sardinha com espinha, além de uma exposição solar de 10 a 15 minutos, expondo braços e pernas sem protetor solar para produzir vitamina D, também é essencial para a saúde óssea. A osteoporose é uma doença silenciosa que se caracteriza pela perda de massa óssea e pelo enfraquecimento da estrutura dos ossos, tornando-os mais propensos a fraturas. Essa condição é mais comum em mulheres após a menopausa e em pessoas idosas, mas pode afetar pessoas de qualquer idade. A osteoporose é silenciosa, porque não apresenta sintomas até que aconteça uma fratura, que pode acontecer até mesmo com pequenos impactos ou movimentos do dia a dia. Por isso, a prevenção é fundamental. Adotar hábitos saudáveis, como uma alimentação rica em cálcio, a prática regular de exercícios físicos e a exposição moderada ao sol, ajuda a fortalecer os ossos e prevenir a osteoporose. Lembre-se, cuidar dos ossos é investir em uma vida mais ativa, saudável, independente e feliz. Em caso de dúvida, pergunte ao seu médico.
0: 18 horas e 25 minutos. Futebol, né? Líderes empatam e Santos é goleado.
12: Flamengo empataram seus jogos na rodada deste final de semana, mas se mantiveram na ponta da tabela na disputa pela liderança do Brasileirão. No sábado à noite, na Arena Barueri, Palmeiras e Cruzeiro fizeram um jogo aberto com chances para os dois lados. Mas o empate persistiu no placar até o fim da partida. O resultado de 1 a 1 irritou parte da torcida palmeirense, que vaiou o time após o apito final. Depois do jogo, o técnico Abel Ferreira comentou o desgaste físico do elenco e a sequência pesada da temporada.
13: Às vezes as lesões são por incompetência do treinador pela metodologia de treino, incompetência dos departamentos médicos e a outra que tem a ver com viagens, com noites não dormidas, com gramados péssimos, tem a ver com isso tudo, com tempos de recuperação. Eu tenho que vos dizer que muitas vezes a minha equipa vai a jogo e muitos dos jogadores têm toques, não estão a 100%. Não dá para fugir disso. E depois é a sorte ou azar dos jogadores que se lesionam ou não. O Piqueires se lesionou-se, o Fuco se lesionou-se, o Benedetto lesionou-se. O Paulinho veio lesionado, o André estava lesionado.
12: Já o Flamengo entrou neste domingo pressionado, depois da eliminação no meio da semana para o Vitória, pela Copa do Brasil. O rubro-negro enfrentou o Atlético Paranaense buscando reação imediata no campeonato. Com o empate em 1 a 1, o Flamengo fica a 4 pontos da liderança, mas segue com um jogo a menos. Em Belo Horizonte, o Atlético Mineiro venceu o Mirassol por 3-1 e continua na luta para escapar da zona de rebaixamento. E a rodada ainda teve um jogo repleto de acontecimentos entre Santos e Coritiba, às vésperas da convocação que pode levar ou não Neymar para a Copa do Mundo. O Peixe acabou derrotado por 3-0 em uma partida marcada por confusão e preocupação. O técnico Cuca lamentou os desfalques e o desempenho da equipe.
14: Hoje não tem justificativa para nada, tudo que vier aqui vai ser justificativo. Nós temos perdido muitos jogadores, perdemos dois no último jogo. Tanto o Barreal quanto o Oliva estavam com incômodos na panturrilha, campo pesado, molhado. Mas não, acho que não foi isso, foi a maneira atípica que nós jogamos o primeiro tempo e depois de tomar o primeiro e o segundo gol, fica tudo muito mais difícil. Eu confesso para você que dá uma dor muito grande em mim, de não poder dar uma alegria para o torcedor que se pôs presente hoje, da forma com que ficou incentivando o jogo inteiro sem vaiar, pedir desculpa a eles e prometer que as coisas vão mudar para melhor.
12: Um zagueiro santista precisou deixar o gramado de ambulância após sofrer uma pancada na cabeça. Depois, a arbitragem se confundiu em uma substituição. O pedido era para a saída do Escobar, camisa 31, para a entrada de Robinho Júnior. Mas a placa indicou a saída do camisa 10 do Santos, gerando reclamação dos jogadores e da comissão técnica. Completaram a rodada Bragantino 2, Vitória 0, Bahia 1, Grêmio também 1, Botafogo 3, Corinthians 1, Internacional 4, Vasco 1, Chapecoense 2, Remo 3 e Fluminense 2, São Paulo 1. Agência Rádio Web, produção e reportagem, Cassi Balog.
0: Bem, agora passando mais uma vez os convocados para a Copa do Mundo da Seleção Brasileira por Carlos Ancelotti. Goleiros, Alisson, Ederson e Everton do Grêmio. Defensores, Alexandro, Flamengo, Bremer, Juventus, Danilo, Flamengo, Douglas Santos, Zenit, Gabriel Magalhães, do Arsenal, Ibanez, do Al-Ahli, Léo Pereira, do Flamengo, Marquinhos, do PSG e Wesley, do Roma. Meio-campistas, Bruno Guimarães, Newcastle, Casemiro, do Manchester United, Danilo Santos, do Botafogo, Fabinho, do Al-Jihad e Lucas Paquetá, do Flamengo. Atacantes, Endrick, do Lyon, Gabriel Martinelli, do Arsenal, Igor Thiago, do Brentford, Luiz Henrique, do Zenit, Matheus Cunha, do Manchester United, Neymar, do Santos, Rafinha, Barcelona, Rayan, do Bournemouth e Vini Júnior, do Real Madrid. Neymar, portanto, Neymar convocado para a Copa do Mundo. Cultura News fica por aqui, de volta amanhã, terça-feira, após a nossa Ave Maria. Direção Sérgio Rodrigues, supervisão de Alessandra Batista. Até lá.
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15: Seis e meia. 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
11: Bom, 18 horas e 38, 90.1. Agora chegando aí mais uma sequência bacana, voltando à parte musical, né? Nicolette Larson, Lord Love.

0: Dani, Bikini Cavadão, Nicolette Larson, Lori Love. Bom, agora faltando aí 14 minutos para as 7. Daqui a pouco eu volto com a última sequência para você aqui do Flash Total.
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2: 6h46.
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0: Muito bem, 12 minutos faltando para as 7, a nossa última sequência para você que tá ligado com a gente, né? Tá aí, ó. Excited. Kiss You Over. Essa aí marcou a época.

Ao som de Toquinho, Aquarela, Exile, Kiss and Over. Gente, obrigado pelo carinho, obrigado pela audiência. Daqui a pouco eu tenho pra vocês aí a Voz do Brasil, A Noite Sertanejo Classe A. Deixei a saideira com Claudinho Buchecha. Só love. Semana só começando, um abraço. Terça-feira de volta com você aqui na Cultura, de 4 às 7, com o programa Tarde Total, os quadros Pop e Flash Total. Um abraço!

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1: As notícias do governo federal que movimentaram o país no dia de hoje.
2: Boa noite para você que nos acompanha em todo o país. Segunda-feira, 18 de maio de 2026. Vamos ao destaque do dia, ciência e tecnologia. Em São Paulo, o presidente Lula anuncia novos investimentos no CIRUS, que funciona como um super microscópio de alta precisão. Será ampliada a capacidade brasileira de pesquisa em áreas estratégicas como saúde, energia e novos materiais.
3: Qualquer quantidade de milhões que nós colocarmos é muito pequeno diante da quantidade de milhões que isso aqui vai render para o futuro da sociedade brasileira.
2: E ainda a Petrobras anuncia 37 bilhões para São Paulo até 2030. O investimento vai gerar cerca de 38 mil postos de trabalho diretos e indiretos. Além do refino, os recursos serão aplicados também em gás natural, energia renovável e na expansão do Porto de Santos. Pablo Mundim.
4: Projetos que aumentam a soberania e diminuem a dependência do país de crises externas.
5: Novidades sobre o novo Desenrola Brasil.
2: O Ministério da Fazenda lança a calculadora que permite simular valores para pagamento da dívida com melhores condições.
5: E a partir de agora, a renegociação pode ser feita também em uma das 10 mil agências dos Correios.
2: Hoje, na apresentação da Voz do Brasil, eu, Mariana Jungmann e Luciano Seixas.
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2: Investimentos em exploração e produção de petróleo.
5: E ampliação da capacidade de processamento dos derivados, como diesel, nas refinarias.
2: Sem esquecer da transição energética, apostando em cadeias mais limpas e sustentáveis.
5: A Petrobras anunciou hoje um pacote de investimentos de 37 bilhões de reais no estado de São Paulo.
2: O presidente Lula esteve no evento na refinaria de Paulínia, que terá sua capacidade ampliada.
4: A refinaria de Paulínia, no interior de São Paulo, é a maior da Petrobras. Sozinha, a Replan abastece 30% do território brasileiro e seu faturamento representa cerca de 1% do produto interno bruto do país. Estrutura que deve crescer ainda mais com o pacote bilionário anunciado pelo presidente Lula. Até 2030, a Petrobras vai investir 37 bilhões de reais no estado de São Paulo. Do total, 17 bilhões serão destinados ao setor de refino e só na Replan serão 6 bilhões de reais em novos projetos. Com isso, a refinaria será capaz de processar 460 mil barris de petróleo por dia, 5% a mais do que a capacidade atual. Segundo a presidente da Petrobras, Magda Chambrian, os investimentos estão alinhados com a meta de buscar a autossuficiência na produção de diesel.
6: A Petrobras é responsável pelo abastecimento de 75% do diesel do território nacional. Temos projetos para chegar a 85%. E no âmbito dessa discussão de segurança energética do nosso país, nós nos perguntamos por que não 100%. E aí nos comprometemos com o presidente Lula a sermos autossuficientes em diesel até 2030 neste país.
4: O plano da estatal vai além do refino. Outros 9 bilhões de reais serão destinados à exploração e produção de petróleo, com foco no pré-sal da Bacia de Santos. Também estão previstos investimentos em gás natural, energia renovável e na expansão da infraestrutura logística do Porto de Santos. Projetos que aumentam a soberania e diminuem a dependência do país de crises externas, como reforçou o presidente Lula.
3: Fortalecer a Petrobras é uma coisa muito importante. É fazer a Petrobras voltar a ser motivo de orgulho. Sabe o que é motivo de orgulho? É a gente fazer tudo o que for necessário para que esse país seja soberano na prospecção e no refino de biocombustível, e de combustível, de gasolina, de óleo diesel, de nafta, tudo que a gente puder produzir.
4: Com os investimentos, a Replan deve aumentar a produção de diesel S10, mais puro e menos poluente, e passará a produzir combustível sustentável de aviação, o SAF. Os investimentos anunciados para o estado de São Paulo devem gerar 38 mil empregos diretos e indiretos, segundo a Petrobras. De Paulínia, São Paulo, Pablo Mundim.
5: Considerado a maior infraestrutura científica do Brasil, o acelerador de partículas Sirius, instalado em Campinas, São Paulo, entrou numa nova fase.
2: Com a inauguração de mais 4 estações, o Sirius amplia a pesquisa e desenvolvimento de novas tecnologias estratégicas para o país.
5: Também foi lançada a pedra fundamental do Polo, que vai desenvolver tecnologias para o Sistema Único de Saúde.
7: O Sirius, em Campinas, funciona como um gigantesco microscópio de alta precisão. O equipamento possui uma das mais avançadas fontes de luz sincrotron do mundo e consegue analisar diferentes materiais em escala atômica. As primeiras linhas de pesquisa começaram a operar em 2019. Hoje foram inauguradas mais 4 estações. As novas linhas ampliam a capacidade de pesquisa do Sirius em áreas estratégicas, como o desenvolvimento de novos medicamentos, avanços em telecomunicações, análise química de materiais complexos como terras raras e minerais críticos e desenvolvimento de supercondutores. As 4 linhas receberam investimento total de 230 milhões de reais, sendo 30 milhões do novo PAC. Com a inauguração, o Sirius chega a um total de 15 linhas em funcionamento. A ministra da Ciência, Tecnologia e Inovação, Luciana Santos, disse que o investimento eleva a qualidade das pesquisas científicas no país.
8: Estamos construindo autonomia científica, capacidade nacional, um Brasil forte, independente e soberano, prova de que o Brasil pode ocupar um lugar de liderança científica, tecnológica e industrial no mundo.
7: O presidente Lula também visitou o canteiro de obras do Orion, que será o primeiro laboratório de biossegurança máxima, voltado ao estudo de patógenos de alta periculosidade. Durante o evento, também foi lançada a pedra fundamental do primeiro polo do Programa Nacional de Inovação Radical em Saúde, voltado ao desenvolvimento de tecnologias para o Sistema Único de Saúde. O ministro substituto da Saúde, Adriano Massuda, destacou a importância do polo para a saúde do país.
9: Estamos falando de infraestrutura integrada voltada para a produção de radiofármacos, diagnósticos avançados, terapias inovadoras, insumos farmacêuticos ativos, as IFAs, que o Brasil e o mundo é tão dependente.
7: O presidente Lula ressaltou a importância dos investimentos em ciência e tecnologia.
10: Qualquer quantidade de milhões que nós colocarmos é muito pequeno diante da quantidade de milhões que isso aqui vai render para o futuro do país e para o futuro da sociedade brasileira.
7: O laboratório Sirius atende pesquisadores do Brasil e do exterior. Quase 90% dos componentes do Sirius foram produzidos ou desenvolvidos no Brasil. Reportagem Dima Soldes.
2: Hoje, 18 de maio, é Dia Nacional de Combate ao Abuso e à Exploração Sexual de Crianças.
5: O governo do Brasil vem fazendo um trabalho transversal com vários ministérios para enfrentar esse problema de maneira mais efetiva e segura para as crianças.
2: Esse trabalho envolve educação, levantamento de dados para formulação de novas políticas públicas e, principalmente, estímulo à denúncia por parte da sociedade.
5: Hoje a gente conversa com a ministra dos Direitos Humanos e da Cidadania, Janine Mello, sobre cada uma dessas ações. Boa noite, ministra. Bem-vinda.
11: Boa noite, Luciano. Boa noite, Mariana. Obrigada, gente. Um prazer estar aqui com vocês.
5: Ministra, hoje foram feitas várias entregas relacionadas aos direitos da infância. Vamos começar, então, falando sobre as ações normativas para fortalecer o combate ao abuso sexual de crianças e adolescentes. Que atos foram feitos hoje nesse sentido e como eles ajudam nessa luta?
11: Luciano, hoje eu assinei uma portaria para a gente muito importante, que é a portaria que institui a Política Nacional de Enfrentamento e Combate ao Abuso Sexual contra Crianças e Adolescentes. Então, a gente, né, é mais um avanço do ponto de vista normativo em relação a essa agenda. A gente garante aí o compromisso do governo do presidente Lula em organizar as ações do governo federal como um todo, para que a gente consiga efetivamente melhorar tanto a etapa de prevenção, quanto a etapa de encaminhamento dos casos e também de responsabilização dos assediadores e dos abusadores de crianças.
2: E hoje, né, ministra, foi lançada uma campanha de enfrentamento à violência sexual contra crianças e adolescentes. Eu vou até chamar, vamos ouvir um trechinho dela.
12: O silêncio não protege a criança. O silêncio protege quem comete a violência. Proteger a criança é agir. Acredite, escute, não julgue, denuncie qualquer abuso. Disque 100, Disque Direitos Humanos.
2: Pois é, ela vem com essa ideia para reforçar essa ideia da importância da sociedade denunciar, não ser omissa e não ter esse olhar julgador sobre a criança, né?
11: É isso, Mariana. A gente precisa, assim, a prevenção, né, o enfrentamento à violência sexual contra crianças e adolescentes, ela tem três grandes etapas, vamos colocar assim. Então, tem uma parte que é de prevenção, então a gente precisa falar sobre isso. Então, o silêncio, ele não ajuda as crianças, ele não protege as crianças. O silêncio, ele só protege o abusador. Ele só protege aquele que violenta essas crianças e que abusa dessas crianças. Então, o que a gente precisa garantir é, efetivamente, canais de denúncia para, no momento em que o caso aconteça, a gente consiga encaminhar isso adequadamente e que a gente consiga que o Estado dê respostas, né, junto a diferentes autoridades competentes aí, dependendo do caso, para a gente conseguir garantir efetivamente que também, aí uma terceira fase, é que a gente responsabilize e puna aquelas pessoas que estão envolvidas nesses crimes.
5: Outra ação transversal lançada hoje foi com o Ministério da Educação, né, com um caderno temático, Papel da Escola no Enfrentamento à Violência contra Meninas e Mulheres. O que é esse material? Ele será entregue nas escolas, aos pais?
11: Então, esse material a gente tem, né, em parceria com o Ministério da Educação, assim como a gente tem também em parceria com outros ministérios, esse material é um material que vai servir de orientação para os profissionais de educação. Então, professores, todo mundo que está na sala de aula. A escola, para a gente, é um dos principais locos de ensino para, né, acho que para as crianças conseguirem se proteger e para a gente garantir que também a escola, como parte dessa rede de proteção social, seja um lugar em que os professores que estão junto com essas crianças diariamente consigam identificar eventuais sinais de que as pessoas estão passando por algum tipo de situação de violação ou de violência. Então, para a gente é muito importante que os professores e professoras estejam orientados adequadamente para conseguir identificar e encaminhar esses casos para onde a gente precisar, para as autoridades competentes, polícia, quando for o caso, conselhos tutelares.
2: Saber também como abordar,
11: exatamente,
2: né?
11: Exatamente.
2: E não compactuar com essa rede de silêncio.
11: Exatamente. Esse material já está disponível nas redes do MEC e ele vai estar disponível para todos os professores e professoras do Brasil.
2: Agora, foi lançada também, né, ainda falando em educação, foi lançada a matriz Educação que Protege, que é uma parceria com a Unicef, e também um guia para os municípios lidarem aí com a proteção das crianças em festas populares, eventos públicos. Que tipo de orientações esses documentos trazem?
11: Então, acho que a gente tem uma parceria já histórica com o Unicef de muitos anos, então tem esses são dois materiais que são exemplos dessa parceria aí muito frutífera que a gente tem com eles. A nossa preocupação foi garantir isso para municípios e para instituições que organizam grandes eventos, saberem como se a gente tivesse um passo a passo do que fazer para a gente ter cuidado com essas crianças, porque a gente sabe que nesses momentos é muito comum que aconteça situações, que a criança às vezes fica desacompanhada, as pessoas às vezes não estão totalmente atentas ao que está acontecendo, e a gente precisa garantir que tenha, inclusive no âmbito desses eventos, estruturas de atendimento para evitar que esses casos fiquem sem encaminhamento naquele momento imediato em que acontecem.
5: Ministro, outra parceria importante, ou outras parcerias importantes, são com a Polícia Rodoviária Federal e os conselhos tutelares, né? A ideia é contar com essas instituições nas localidades de difícil acesso, não é isso?
11: É isso. Com a Polícia Rodoviária Federal, a gente tem a polícia já tem uma metodologia que chama MAPIAR, que é implementada para exatamente identificar e fiscalizar pontos que a gente tem nas rodovias federais em que a gente sabe que tem uma incidência grande de violação contra crianças. Então, na verdade, hoje a Polícia Rodoviária Federal está atualizando essa metodologia para a gente conseguir qualificar e aprimorar esse atendimento, para a gente ter tempestividade e agilidade na identificação desses casos e no encaminhamento policial em relação a isso. Então, essa é uma parceria para a gente super importante com a Polícia Rodoviária Federal, que está em andamento já há um tempo, mas a gente agora atualiza para aprimorar. A outra que a gente tem com os conselhos tutelares, na verdade, é uma atuação, né, no âmbito do nosso ministério em várias dimensões, vamos colocar assim, que a gente tem principalmente uma preocupação em fortalecer e garantir que os conselhos tutelares consigam executar suas atribuições na proteção, na defesa dos direitos das crianças e dos adolescentes. Então, a gente tem programas de equipagem, fortalecimento via capacitação desses conselheiros e dessas conselheiras. Então, tem uma série de medidas que a gente faz junto aos conselhos para garantir que eles possam aí nos apoiar na implementação das políticas de defesa de criança e adolescente.
2: Eu acho que até é importante a gente ressaltar esse trabalho que a Polícia Rodoviária Federal faz, porque há lugares onde basicamente é a PRF ali que
11: exatamente
2: tem mais condição de atuar, né? Porque é mais difícil de chegar, mais difícil de manter, às vezes, alguém do Estado por lá, né?
11: Exatamente.
2: Ministra, a gente não pode deixar de falar aqui das novas formas de violência sexual, principalmente no ambiente digital, né? A senhora pode falar um pouco pra gente sobre o ECA digital e como é que tem sido o enfrentamento da violência nesse ambiente virtual?
11: Claro, então, o ECA, bom, foi um avanço histórico, importantíssimo que o Brasil deu no último, né, agora no último, a gente aprovou, sancionou a lei no ano passado, esse ano a gente conseguiu publicar o decreto que regulamenta e que indica, inclusive, para o setor de tecnologia e das plataformas, como é que o ECA digital vai ser efetivamente implementado. A gente precisa, acho que, caminhar em duas direções. Uma é garantir que, efetivamente, o ECA digital seja implementado, se torne uma realidade na vida das famílias. Havia uma preocupação muito grande de todas as famílias brasileiras com a forma com que o acesso à internet tem se dado de maneira cada vez mais precoce e cada vez menos supervisionada. Então, para a gente é importante garantir que haja uma parceria entre famílias, Estado e iniciativa privada para a gente criar e permitir que o ambiente digital seja um ambiente protegido para as crianças, um ambiente seguro para que elas naveguem. O acesso à internet, à tecnologia é uma realidade. A gente não tem como lutar contra isso, mas a gente precisa garantir que esse espaço seja um espaço mais seguro para crianças e adolescentes. Então, o ECA que trouxe exatamente essa perspectiva. E para a gente é muito importante afirmar e acho que reiterar que o Brasil, ele define, ao estabelecermos o ECA digital, o que o Brasil diz é: eu estou definindo um limite enquanto país para o que a gente permite em relação à operação ou regras de negócio, ou modelos de negócio que a gente não quer que sejam baseados na vulnerabilidade da infância. O Brasil diz isso de maneira muito explícita e evidente, inclusive servindo de exemplo e de referência aí para outros países.
5: Nesse contexto, né, ministra, temos também o guia sobre dispositivos digitais, uhum, né, o uso por crianças e adolescentes. Que tipo de orientações estão nesse guia? E ele tem tido, a população tem demonstrado interesse nesse guia?
11: Muito, Luciano. Esse guia ele foi um guia que antecedeu ali a parte da regulamentação do ECA digital e ele, na verdade, serviu para isso. Vários pais, várias mães e pessoas que responsáveis por as crianças não sabem exatamente como mexer em determinados tipos de aplicativos ou de rede social. Então, o guia, ele, inclusive, ajuda a fazer a supervisão parental. Então, tem várias famílias que acessaram e que nos retornaram e nos deram um feedback em relação a isso, de que foi importante para orientar essas pessoas de quais são os instrumentos e quais são os mecanismos que a gente pode contar para garantir que as crianças tenham um acesso mais seguro a esses aplicativos e a essas plataformas de maneira geral. E aí a gente também tem ali parte que vai dedicado para outros equipamentos da rede de proteção de crianças e adolescentes, para os profissionais de saúde, para os profissionais de assistência social, profissionais de educação. Então ele é voltado para famílias, mas também para todos aqueles que de alguma forma interagem com o dia a dia cotidiano dessas crianças, para que a gente tenha ali orientações meio coordenadas em relação a isso.
13: Onde é que a gente consegue acesso ao guia, ministra?
11: Ele tem uma plataforma específica, um site, ele está disponível para download, a gente tem também vários materiais impressos que foram distribuídos em diferentes locais, mas ele está disponível hoje, inclusive no site do nosso próprio ministério.
13: Então vamos lá, é guia sobre o uso de dispositivos digitais por crianças e adolescentes, é assim que é possível buscar na internet e encontrar ele, então.
11: O apelido dele é guia de telas, pode botar
13: guia
11: no Google,
13: telas.
11: Guia de telas, que eu acho que vocês acham de maneira mais fácil também.
13: Tá ótimo, nós conversamos com Janine Mello, ministra dos Direitos Humanos e da Cidadania. Ministra, muito obrigada pela sua entrevista à Voz do Brasil.
11: Obrigada, Mariana. Obrigada, Luciano. Boa noite, gente.
5: Cartão de crédito, cheque especial, financiamento estudantil. O Desenrola chegou para ajudar os brasileiros a se livrarem de vários tipos de dívidas.
13: E entre as novidades do programa está um simulador que calcula os prazos, descontos e o valor final da dívida a ser quitada.
5: Outra facilidade é ter atendimento presencial em uma agência dos Correios.
14: Luciana Abreu é fisioterapeuta e conta que na época da faculdade recorreu ao Fundo de Financiamento Estudantil, FIES, para custear as mensalidades. Já formada, ela acabou atrasando os pagamentos do financiamento e viu o débito virar uma bola de neve. Só em 2023, Luciana conseguiu renegociar a dívida graças ao programa Desenrola Brasil do governo federal.
15: Hoje eu já quitei a minha dívida e isso me proporcionou liberdade e autonomia financeira.
14: Para ajudar pessoas que desejam limpar o nome, o governo do Brasil lançou neste mês o programa Desenrola Brasil Famílias, ou Desenrola 2.0. Além das condições especiais, o programa trouxe ainda uma novidade. Nesta edição, os interessados podem realizar uma simulação com uma nova calculadora digital. Desenvolvida pelo Ministério da Fazenda, a calculadora mostra uma estimativa das condições de renegociação cartão antes que a pessoa procure uma instituição financeira. Segundo o secretário de Reformas Econômicas do Ministério, Regis Dudena, outra função disponível é a possibilidade de calcular o uso do Fundo de Garantia do Tempo de Serviço, FGTS.
16: Automaticamente, esse simulador já faz uma projeção de qual vai ser o tamanho do desconto e como ele poderá vir a parcelar essa dívida, inclusive utilizando-se do saque do FGTS para abatimento dessa dívida. Então é uma ferramenta para ajudar o cidadão a saber se a política pública está sendo aplicada corretamente para ele.
14: A calculadora pode ser acessada no endereço simuladordesenrola.fazenda.gov.br. Para quem prefere atendimento presencial ou não tem facilidade com as ferramentas digitais, também é possível renegociar as dívidas indo a uma das mais de 10 mil agências dos Correios espalhadas pelo país. Reportagem Gabriela Noronha.
13: E na hora de renegociar as dívidas, cuidado com golpes.
5: O Ministério da Fazenda alerta para um golpe que usa um site falso do Novo Desenrola Brasil para enganar pessoas interessadas em renegociar dívidas.
17: A página imita canais oficiais e promete limpar o nome do usuário em até 5 dias. Segundo o Ministério, os golpistas pedem consulta de CPF para verificar uma suposta elegibilidade ao programa, coletam informações pessoais e cobram pagamentos via Pix sob a justificativa de taxas administrativas e processamento eletrônico. O site também usa um chat para levantar informações sobre o tipo de dívida, como a do cartão de crédito, por exemplo. A pasta reforça que não existe cobrança de taxa para participar do Novo Desenrola Brasil. Vale lembrar que o site oficial do programa está disponível na página do Ministério da Fazenda, gov.br/fazenda. Dilson Santa Fé, para a Voz do Brasil.
13: Proteger a Amazônia e as fronteiras para fortalecer a soberania nacional.
5: É o que pretende o programa Território Seguro, Amazônia Soberana, lançado hoje em Manaus.
13: A iniciativa tem como foco 7 territórios prioritários, onde vivem 38 etnias indígenas.
14: A iniciativa faz parte do Plano Brasil contra o Crime Organizado e integra várias forças do governo federal para enfrentar a criminalidade. O ministro da Justiça e Segurança Pública, Wellington César Lima e Silva, destacou que as facções que agem na Amazônia Legal são diferentes dos grupos criminosos de São Paulo e Rio de Janeiro. Por isso, o programa deve atender a segurança regional e combater crimes divididos em 4 pilares.
18: O primeiro pilar é o lucro. Aqui, o ouro do garimpo ilegal, a madeira sem origem, a terra grilada, a cocaína que desce os rios. O segundo pilar é o controle a partir das prisões e dos territórios dominados, de onde lideranças articulam atividades criminosas. O terceiro pilar é o poder armado, alimentado pelo mercado legal de armas que cruza as fronteiras norte e oeste do país. E finalmente o quarto pilar é a violência letal contra ribeirinhos, contra lideranças indígenas, contra agentes públicos.
14: O programa tem como foco 7 territórios prioritários, onde vivem 38 etnias indígenas e tem investimento inicial de 209 milhões de reais. A ideia é combinar ações de repressão, prevenção e fortalecimento das economias locais, a fim de evitar que indígenas sejam cooptados pelo crime. Como explica o ministro dos Povos Indígenas, Eloy Terena.
19: Nós detectamos aí dentro dos territórios, além dessas facções, elas vão assediando os indígenas. E muitos indígenas acabam sendo assediados por falta de oportunidade, por não ter outros meios de sobrevivência, sem ter também o apoio para realizar suas atividades próprias, né? Então, não tem perspectiva de vida. Então, é a partir dessa dimensão que o Estado precisa agir.
14: O programa Brasil contra o Crime Organizado foi lançado no dia 12 de maio para desarticular as estruturas econômicas, operacionais e territoriais que sustentam as organizações criminosas. Reportagem Luana Karen.
5: Mais de 19 milhões de famílias em todo o país começam a receber hoje a parcela do mês de maio do Bolsa Família.
13: O repasse foi unificado em 217 municípios brasileiros às famílias que vivem em áreas em emergência ou calamidade pública reconhecidas pelo governo do Brasil.
5: E uma novidade, a partir de hoje as famílias beneficiárias podem contar com um aplicativo renovado.
13: Quem explica pra gente é o ministro do Desenvolvimento e Assistência Social, Família e Combate à Fome, Wellington Dias.
20: É uma ferramenta que permite a cada família beneficiária poder dar solução a problemas que tenha. Por exemplo, por que teve um bloqueio? Lá no aplicativo você vai conseguir saber e vai conseguir ali dar a solução. Também é uma ferramenta para acessar vários programas além do Bolsa Família. O Minha Casa Minha Vida, como é que eu faço para me cadastrar? O programa Gás do Povo, Luz do Povo, o programa Pé de Meia, ou seja, são várias portas que se abrem para o público do Bolsa Família.
5: E essas foram as notícias do Governo do Brasil.
13: Fique agora com as notícias do Poder Judiciário e do Congresso Nacional. Boa noite.
5: Boa noite para você e até amanhã.
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22: STF invalida lei do Espírito Santo que permite aos pais vetar filhos em aulas sobre gênero e sexualidade.
23: STJ recebe nova denúncia contra ex-governador do Acre em ação por fraude e desvio em obras públicas.
22: TSE realiza confirmação do teste público da urna.
23: Boa noite, eu sou Marcela Luiza.
22: E eu sou Walter Lima.
23: Supremo Tribunal Federal invalida a lei do Espírito Santo que permitia a pais vetar filhos em aulas sobre gênero e sexualidade.
22: Na mesma sessão virtual, o STF também declarou inconstitucional uma lei de Betim, em Minas Gerais, que proibia o uso da chamada linguagem neutra nas escolas. Marta Ferreira.
24: A norma capixaba foi questionada no Supremo pela Aliança Nacional LGBTI+, pela Associação Brasileira de Famílias Transafetivas e pela Associação Comunitária Cultural e de Apoio Social, Fórum Nacional de Travestis e Transsexuais Negras e Negros. Prevaleceu o voto da relatora ministra Carmen Lúcia. Para ela, o legislativo capixaba extrapolou sua competência constitucional ao tratar de diretrizes e bases da educação, matéria reservada à União. Na avaliação da ministra, a norma interferiu indevidamente no currículo pedagógico, cujas regras são disciplinadas pela Lei de Diretrizes e Bases da Educação Nacional. Na mesma sessão virtual, os ministros também declararam inconstitucional a Lei 7.015 de 2022 do município de Betim, em Minas Gerais, que proibia o uso da chamada linguagem neutra nas escolas. O relator da ação, o ministro Luiz Fux, afirmou que o tribunal tem jurisprudência consolidada, segundo a qual estados e municípios não podem proibir o uso da linguagem neutra em instituições públicas ou privadas de ensino, por se tratar de matéria vinculada às diretrizes educacionais, cuja competência é da União.
23: Corte Especial do STJ recebe nova denúncia contra o ex-governador do Acre, Gladson Camelin.
22: Agora, o político é acusado pelos crimes de peculato, desvio e fraude à licitação por supostas irregularidades na contratação de obras para rodovia estadual em Cruzeiro do Sul. Fátima Uchoa.
25: Com a decisão, o ex-governador se tornou réu em mais uma ação penal. A Corte Especial já o havia condenado a 25 anos e 9 meses de reclusão, a maior pena já aplicada pelo STJ em uma ação penal originária. Segundo o Ministério Público Federal, no início do primeiro mandato no governo do Acre, em 2020, o então governador Gladson Camelli teria articulado esquema para frustrar o caráter competitivo da licitação para obras de duplicação da AC-405, direcionando o contrato para a Construtora Colorado, empresa ligada à família dele. A acusação também aponta suposto superfaturamento no contrato. A relatora na Corte Especial é a ministra Nancy Andrighi.
23: Moradores da Ilha do Marajó, no Pará, buscam atendimento no mutirão da Justiça do Trabalho.
22: O mutirão é uma parceria com o Conselho Nacional de Justiça. Luma Soares.
26: Os atendimentos começaram cedo em Portel, na Ilha do Marajó. Centenas de pessoas enfrentaram filas na madrugada para garantir serviços como orientações trabalhistas, emissão de documentos, previdência, e atendimento de saúde. Os atendimentos vão até sexta-feira, dia 22, das 8 da manhã às 6 da tarde.
23: O Tribunal Superior Eleitoral realizou a confirmação do teste público da urna.
0: Os investigadores validaram as correções e aprimoramentos nos sistemas eleitorais. Fábio Ruas.
3: O teste de confirmação foi realizado entre os dias 13 e 15 de maio. Os testes comprovaram mais uma vez a segurança do sistema eleitoral brasileiro. Ficou constatado que nenhum dos quatro achados do teste da urna, realizado no final do ano passado, fragilizou o sigilo e a integridade do voto, que são os pilares do processo eleitoral do país.
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23: Uma boa noite.
0: E até amanhã.
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6: Eu sou Paula Groba.
8: E eu sou Ricardo Nakaoka.
6: E estes são os destaques de hoje do Jornal do Senado, que começa agora.
8: Cinco estados são premiados no Senado por avanço na alfabetização infantil.
6: Presidente do Banco Central participa de audiência com senadores para prestação de contas e esclarecimentos sobre o Banco Master.
8: Senado debate criação do Estatuto da Poupança para proteger famílias endividadas.
6: Boa noite.
8: Boa noite.
6: Aprender a ler e escrever na idade certa pode definir todo o futuro escolar de uma criança. E alguns estados brasileiros têm conseguido avançar nesse desafio.
8: Hoje, o Senado homenageou cinco governadores que se destacaram pelos resultados na alfabetização de crianças de até 8 anos, reconhecendo políticas públicas que melhoraram o desempenho dos alunos nos primeiros anos da educação básica. Os detalhes na reportagem de Rodrigo Rezende.
9: O reconhecimento é feito a partir de critérios técnicos que levam em conta 4 eixos de avaliação: resultados de alfabetização, equidade, formação de professores e regime de colaboração. O senador Cid Gomes, do PSB do Ceará, que propôs a iniciativa e presidiu a homenagem, afirmou que a premiação é um incentivo para que mais governantes invistam em educação.
10: Hoje, consolidamos a tradição que iniciamos em 2025. Confirmamos o compromisso desta casa com a educação, com a democracia e com a superação das desigualdades. Deixamos claro que os esforços dos governantes que lutam por uma educação de qualidade não passarão desapercebidos.
9: Juliano Manzep, representante do governador de Mato Grosso, Otaviano Pivetta, afirmou que o prêmio é resultado de um trabalho coletivo.
27: Esse prêmio não é apenas do governo. Nós dedicamos ele também a todos os gestores, professores, diretores de escolas, prefeitos municipais e toda a classe educadora.
9: Erivonaldo Alves, secretário de Educação da Paraíba, representante do governador Lucas Ribeiro, ressaltou que a alfabetização na idade certa abre diversas portas durante a vida.
28: Em nome de cada aluno paraibano, de 6 a 7 anos de idade, que descobre o mundo através da leitura. Alfabetizar não é apenas um favor, é um direito que todas as crianças têm.
9: O governador do Piauí, Rafael Fonteles, saudou a parceria entre os entes federados na conquista de bons números de alfabetização no estado.
29: Sabemos que essa é uma política executada pelos municípios diretamente, mas pode e deve ser apoiada pelos estados e pelo governo federal.
9: O governador do Ceará, Eumano de Freitas, ressaltou a longevidade das políticas educacionais no estado.
30: É também motivo de orgulho fazer parte de um projeto educacional que se tornou referência nacional e que foi construído com visão de longo prazo, compromisso público e continuidade administrativa.
9: O Comitê Técnico da Comenda conta com representantes do Ministério da Educação, do INEP, do Unicef e de instituições ligadas à educação, caso da Fundação Roberto Marinho, Fundação Lehman, Associação Bem Comum e o Instituto Natura.
6: O senador Marcelo Castro, do MDB do Piauí, cobrou uma decisão definitiva do Supremo Tribunal Federal sobre a divisão dos royalties do petróleo. Hoje, a maior parte desses recursos fica concentrada em três estados produtores: Rio de Janeiro, São Paulo e o Espírito Santo.
8: Em 2012, o Congresso aprovou novas regras para ampliar a participação dos estados não produtores, mas a lei acabou suspensa pelo STF em 2013. Neste mês, o julgamento foi retomado, mas voltou a ser interrompido após pedido de vista do ministro Flávio Dino.
2: 86% ficam no Rio de Janeiro, 4,4% no Espírito Santo, 0,6% em São Paulo. Somando tudo, 94% dos royalties do petróleo do Brasil ficam em três estados, especialmente em um único estado do Brasil.
6: E outra decisão recente do Supremo Tribunal Federal teve impacto direto nas relações de trabalho e nos direitos das mulheres.
8: O STF considerou constitucional a lei aprovada pelo Senado em 2023, que prevê medidas para promover a igualdade salarial entre homens e mulheres nas empresas. A norma vinha sendo questionada por entidades empresariais e trabalhistas. A reportagem é de Raíssa Abreu.
7: A iniciativa do governo, aprovada pelo Senado em junho de 2023, obriga empresas a divulgarem periodicamente salários e critérios de remuneração de seus funcionários e a adotarem medidas para a correção de desigualdades entre salários de homens e mulheres na mesma função. O ministro Alexandre de Moraes considerou que a lei cumpre o objetivo de promover a transparência e enfrentar a desigualdade. Para a relatora da proposta no Senado, a senadora Tereza Leitão, do PT.

0: 53%.
1: Audiência com o presidente do Banco Central, renegociação de dívidas rurais e propostas para garantir a gratuidade do PIX movimentam a agenda das comissões do Senado nesta semana.
2: Projetos sobre protocolo antirracista e militarização de escolas também estão entre os destaques. Repórter Marcela Diniz.
3: Na terça, a Comissão de Assuntos Econômicos ouve o presidente do Banco Central, Gabriel Galípolo, entre outros assuntos, sobre a fraude do Banco Master e as providências do BC com relação ao BRB, Banco de Brasília. O colegiado também pode votar a utilização do Fundo Social do Pré-Sal para a renegociação de dívidas de produtores rurais. Para o presidente do colegiado, senador Renan Calheiros, do MDB de Alagoas, a crise é grave e demanda solução urgente.
4: Problemas climáticos com problemas macroeconômicos, guerras, câmbio baixo, mercado reduzido, juros altíssimos, as suas garantias foram comidas pela remuneração desses juros absurdos.
3: Também na terça, a Comissão de Educação analisa o protocolo antirracismo, misoginia e demais preconceitos nas escolas. Na quarta, a Comissão de Constituição e Justiça poderá votar a PEC que amplia a autonomia do Banco Central e garante gratuidade do PIX. E na quinta, tem debate na Comissão de Educação sobre militarização de escolas públicas. O pedido de audiência cita agressões, punições desmedidas e outras violações em ambiente escolar.
1: Já no plenário, senadores devem votar nesta semana o projeto de lei complementar que garante a manutenção de incentivos de tributos federais a pessoas jurídicas sem fins lucrativos, independentemente de sua qualificação.
2: A pauta de votações desta semana também inclui indicações para a representação do Brasil no exterior e para o Conselho Nacional de Justiça, aumento de prazo para contestar a autoria de crimes praticados no ambiente doméstico e ainda a criação da Política Nacional para Estudantes com Altas Habilidades ou Superdotação.
1: Guardar dinheiro no fim do mês ainda é um desafio para milhões de brasileiros endividados. Para estimular a criação de reservas financeiras e reduzir o superendividamento, um projeto em análise no Senado cria o chamado Estatuto da Poupança.
2: A proposta prevê mudanças no FGTS, incentivos ao hábito de poupar e novas regras para contratos de crédito. Os detalhes com a repórter Patrícia Oliveira.
5: A proposta do senador Confúcio Moura, do MDB de Rondônia, cria uma política de orientação para o consumo consciente, por meio de educação financeira, além de incentivos à poupança. Entre as medidas está a criação de prêmios para trabalhadores com saldo no FGTS e para bons pagadores. O projeto também prevê o direito ao arrependimento, com um prazo para reflexão de quem solicitar um empréstimo bancário antes que seja finalizado. Confúcio Moura destaca que facilidades como compras pela internet estimulam o consumo desnecessário por impulso e o endividamento pode levar a decisões arriscadas, como apostas online ou empréstimo consignado.
6: O crédito, que deveria funcionar como apoio momentâneo, passou a ocupar o espaço da renda. Virou ponte para atravessar o mês. Virou instrumento de sobrevivência.
5: O projeto ainda proíbe o aumento automático do limite do cartão ou do cheque especial. E as faturas deverão informar o valor total dos financiamentos em reais.
2: Com edição de Paula Groba e trabalhos técnicos de João Lira, o Jornal do Senado fica por aqui. Acompanhe agora as notícias da Câmara dos Deputados. Boa noite.
1: Boa noite e até amanhã.
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8: Avança a proposta que cria a política de proteção às pessoas com ostomia.
9: Câmara analisa projeto que regulamenta a atuação do síndico profissional.
8: Deputados debatem a obrigação do SUS aceitar exame em clínica privada.
9: Boa noite. O plenário pode votar projeto que obriga o SUS a aceitar exames feitos em clínicas privadas. Entenda na reportagem de Antônio Vital.
10: Ganhou o regime de urgência e pode ser votado a qualquer momento no plenário da Câmara, projeto que obriga o Sistema Único de Saúde, o SUS, a aceitar exames realizados em clínicas privadas. A justificativa é que isso poderia acelerar o tratamento de pacientes que enfrentam filas e demora na realização de exames no sistema de saúde público. A proposta condiciona a aceitação dos exames privados aos prazos de validade e padrões de qualidade. qualidade à

0: serem definidos pelo Ministério da Saúde. Com regime de urgência, o projeto pode ser votado diretamente no plenário da Câmara, sem passar pela análise das comissões permanentes da Casa. Mas a votação da urgência provocou debate no plenário. Deputados aliados ao governo criticaram a proposta, com o argumento de que os médicos do SUS hoje não são impedidos de aceitar esses exames e que, se o projeto virar lei, pode beneficiar pacientes que têm condições de pagar. Foi o que disse o deputado Jorge Sola, do PT da Bahia.
1: Não existe nenhuma barreira para que exames feitos na rede privada sejam utilizados pelo SUS. O que existe são critérios da qualidade dos exames que são realizados, serem confiáveis ou não. Esse projeto vai oficializar problemas graves, onde muitas vezes um paciente passa na frente de uma fila existente porque ele tem condição de pagar os procedimentos e diagnósticos.
0: O autor do projeto, o deputado Nicolas Ferreira, do PL de Minas Gerais, diz que o uso de exames feitos em clínicas privadas poderia resolver o problema das filas e atrasos no atendimento da rede pública.
2: Quero dizer bem claro que isso é um projeto técnico, um projeto que vem de uma demanda de pessoas reais que precisam de agilidade, tempo e recurso, que serão ali realmente beneficiados, porque ele pode fazer o exame privado e já chegar com o SUS com esse exame para poder ajudar no atendimento. Então, realmente, a união tanto do SUS quanto da rede privada para poder melhorar a saúde no nosso país.
0: Ainda não há data para votação no plenário da Câmara do projeto que obriga o Sistema Único de Saúde a aceitar exames realizados em clínicas privadas. Da Rádio Câmara de Brasília, Antônio Vital.
3: Votação.
4: Câmara aprova projeto que garante acesso à reprodução assistida para mulheres em tratamento de câncer. A repórter Sofia Peçanha nos conta como deve funcionar.
5: A Câmara dos Deputados aprovou o projeto que estabelece a Política Nacional de Atenção Integral em Reprodução Humana Assistida. Apresentada pela deputada Isa Arruda, do MDB de Pernambuco, a proposta garante o acesso a serviços de reprodução assistida a mulheres em tratamento de câncer que possa afetar a sua fertilidade ou com diagnóstico de endometriose. Segundo a relatora na Comissão de Saúde, a deputada Jandira Fegari, do PSDB do Rio de Janeiro, a medida é necessária para garantir que a política, hoje baseada em portarias do Ministério da Saúde, tenha perenidade e aplicação uniforme em todo o país, oferecendo atendimento seguro a todas as pacientes.
6: A colaboração entre diferentes esferas é fundamental para assegurar a qualidade e a uniformidade dos serviços prestados, já que a governança colaborativa melhora os resultados de políticas públicas complexas como as da saúde.
5: O projeto prevê que o Sistema Único de Saúde, o SUS, assegure o acesso a serviços de reprodução assistida em todas as unidades federativas. Porém, quando a rede do SUS for insuficiente, o poder público poderá recorrer a serviços privados filantrópicos ou sem fins lucrativos. Além disso, o texto garante o acesso ao congelamento de óvulos e a outros serviços de reprodução assistida para mulheres que passam por tratamento de câncer, protegendo o direito à maternidade e à preservação da fertilidade antes de procedimentos que possam prejudicá-la, como afirma a deputada Jandira Fegari.
6: Dessa forma, a possibilidade de preservar a fertilidade oferece uma perspectiva positiva e um ganho significativo na qualidade de vida para as pacientes oncológicas, o que reduz o impacto psicológico associado à perda da capacidade de ter filhos biologicamente.
5: Quando a proposta estiver valendo como lei, todos os procedimentos de reprodução assistida deverão constar da tabela de procedimentos do SUS, garantindo financiamento adequado e acesso integral aos serviços. O projeto que garante acesso à reprodução assistida para mulheres em tratamento de câncer segue para análise do Senado. Da Rádio Câmara de Brasília, Sofia Peçanha.
3: Saúde.
7: Pessoas que passaram por um procedimento cirúrgico chamado ostomia são foco de um projeto que está sendo examinado na Câmara. O repórter José Carlos Oliveira tem os detalhes.
8: Avança na Câmara dos Deputados a proposta de criação da Política Nacional de Proteção às Pessoas com Ostomia, ou seja, aqueles pacientes que passaram por cirurgia para fazer uma abertura de ligação direta entre um órgão interno e o exterior do corpo. A intenção é garantir direitos, inclusão social e assistência integral a essas pessoas. A proposta do deputado Clodoaldo Magalhães, do PV de Pernambuco, já havia sido alterada na Comissão de Defesa dos Direitos das Pessoas com Deficiência. O texto ganhou ganhou ainda mais abrangência após a aprovação na Comissão de Trabalho com relatoria da deputada Flávia Moraes, de Goiás.
9: A gente busca justamente abranger aos outros tipos de ostomia, então a gente trata da ostomia, tanto pode ser na traqueia, quanto pode ser no intestino, e também da situação daquela ostomia provisória, que é temporária, aquela que vai ficar por um tempo e depois ela fecha, e aquela que é constante, permanente, né? Então, tudo isso requer cuidado diferenciado e a gente fez, então, esse detalhamento e com isso a gente vai ter aí um marco legal importante em relação ao paciente ostomizado.
8: Entre os benefícios previstos estão distribuição gratuita e regular de equipamentos e materiais de ostomia pelo SUS, isenção de impostos sobre produtos e acessórios específicos para a ostomia, centros de referência especializados com atendimento multidisciplinar em todo o país, programas de reabilitação física e reinserção social e laboral, a adaptação de banheiros públicos e campanhas de conscientização e educação. O texto ainda protege o paciente de demissão desde a indicação médica para a cirurgia até 12 meses após o retorno ao trabalho. Flávia Moraes comentou a importância da política nacional.
9: Projeto muito relevante, com certeza ele vai trazer uma dignidade, uma qualidade de vida muito diferente para esse paciente, que muitas vezes sofre constrangimento no local de trabalho por falta de adaptação, nos banheiros por falta de adequação.
8: A proposta de política nacional de proteção às pessoas com ostomia ainda vai passar pela análise das comissões de saúde, de finanças e tributação e de constituição e justiça. Da Rádio Câmara de Brasília, José Carlos Oliveira.
3: Trabalho.
4: Charles Fernandes, do PSD da Bahia, defende a votação urgente de proposta que regulamenta a aposentadoria especial dos agentes comunitários de saúde e de combate a endemias. O deputado afirma que o texto garante justiça e valorização aos trabalhadores.
10: O que é esse projeto? Vai trazer a segurança jurídica, vai trazer uma segurança para todos os agentes comunitários de saúde, uma aposentadoria especial. Os homens com 52 anos e as mulheres com 50 anos. Os agentes comunitários de saúde, eles trabalham no dia a dia, caminhando nas ruas com poeira, com lama, com sol quente. Então, é necessário e é importante regulamentar aposentadoria especial dos agentes comunitários de saúde.
7: Charles Fernandes lembra que os agentes comunitários de saúde e de combate a endemias prestam a primeira assistência às famílias, exercendo papel essencial na atenção básica ao acompanhar de perto a realidade dos bairros, das comunidades rurais e do interior do país.
3: Comissões.
4: É cada vez mais comum que condomínios tenham como síndico alguém que não mora no local. Por isso, a Câmara está examinando uma proposta que regulamenta a atividade do síndico profissional. A reportagem é de Luiz Cláudio Canuto.
11: Projeto aprovado na Comissão de Trabalho regulamenta a profissão de síndico profissional. O autor da proposta, deputado Paulo Alexandre Barbosa, lembra que o Código Civil de 2002 estabelece que a Assembleia do Condomínio pode escolher síndico que não more no condomínio para exercer a administração, o que possibilitou o surgimento do síndico profissional, uma alternativa cada vez mais comum nos condomínios brasileiros. Há, inclusive, empresas condominiais. Na opinião do deputado, isso mostra busca por mais profissionalismo na gestão condominial, além de resolver o problema de muitos condomínios onde ninguém quer assumir a função. O projeto foi apresentado para regulamentar a figura do síndico profissional no ordenamento jurídico brasileiro e estabelecer regras de contratação, atribuições e responsabilidades, e também prevenir conflitos, dando maior segurança jurídica para todos. O relator da proposta na comissão foi o deputado Léo Prates, da Bahia. Ele modificou o texto original, que previa como pré-requisito para o síndico profissional ter completado o ensino médio. Pela nova versão, a formação exigida é de tecnólogo em gestão de condomínio ou graduação em administração ou direito, além de inscrições nos conselhos regionais de administração ou na OAB.
12: Surgiu a necessidade do Congresso Nacional regular essa atividade. Esse projeto, logicamente, nos interessou, porque é um bom debate, e nós conseguimos a aprovação, graças a Deus, unânime, na criação da profissão de síndico profissional, protegendo a sociedade, porque a gente acha que tem que ter uma qualificação para se exercer, já que não é uma atividade tão simples. Ele tem que cuidar de terceirização de mão de obra, ele tem que cuidar de obras de engenharia, uma série de atividades que são atinentes à vida condominial. Então, nós aceitamos a profissão, por exemplo, de técnico em administração, que é nível médio, mas é o mínimo que a gente pode exigir de uma pessoa que vai cuidar de tantas vidas. Então, a gente acha que o projeto saiu redondo, agora ele segue a tramitação na Câmara, e eu acho que ele com certeza vai ter um fim, porque é necessário regular essa profissão que já é exercida por uma série de pessoas.
11: O projeto que regulamenta a profissão de síndico profissional já está na Comissão de Constituição e Justiça. Da Rádio Câmara de Brasília, Luiz Cláudio Canuto.
4: Democracia não é só voto, mas sem voto não há democracia. Há 94 anos, em 24 de fevereiro de 1932, as mulheres brasileiras finalmente conquistaram o direito de eleger seus representantes e de serem eleitas. Tornaram-se assim sujeitas plenas de direitos políticos em âmbito nacional. Um passo decisivo na consolidação da cidadania feminina. Democracia só é plena com participação feminina nos espaços de decisão. 24 de fevereiro, dia da conquista do voto feminino no Brasil.
3: Segurança Pública.
7: Os deputados aprovaram participação social na elaboração de políticas no plano para enfrentar violência contra a mulher. Acompanhe na reportagem de Júlia Lopes.
13: A Câmara dos Deputados aprovou o projeto que assegura a participação de instituições da sociedade civil na elaboração das políticas de segurança previstas no Plano Nacional de Prevenção e Enfrentamento à Violência contra a Mulher. O projeto muda a Política Nacional de Segurança Pública e Defesa Nacional, que tem entre seus instrumentos o Plano de Enfrentamento à Violência contra a Mulher. A proposta do deputado Marangoni prevê que a participação da sociedade civil no plano tenha caráter opinativo e seja voltada principalmente à rede de atendimento à mulher. Entre as diretrizes do plano estão a proteção da família, o atendimento humanizado, a não revitimização da mulher, além da assistência às vítimas e seus familiares e o incentivo à denúncia. Para a relatora da proposta na Comissão de Defesa dos Direitos da Mulher, deputada Laura Carneiro, do PSD do Rio de Janeiro, a medida fortalece o combate à violência contra a mulher.
14: À disposição do Estado, nas suas três esferas, favorecer a atuação pela defesa da vida da mulher, com o auxílio opinativo das instituições da sociedade civil, que dispõe de conhecimento e atuação sobre o tema, e estou convencida, portanto, que promoveremos avanços concretos na incorporação do olhar e da experiência da sociedade civil num problema da violência contra a mulher.
13: Atualmente, o Brasil conta com diversas ONGs que atuam na defesa dos direitos das mulheres, na promoção da igualdade de gênero e no enfrentamento à violência. Aprovado pelas comissões, o projeto amplia a participação da sociedade no Plano Nacional de Prevenção e Enfrentamento à Violência contra a Mulher, poderá seguir diretamente para o Senado, sem necessidade de votação pelo plenário. Da Rádio Câmara de Brasília, Júlia Lopes.
3: Política.
4: O Conselho de Ética da Câmara dos Deputados aprovou a suspensão de parlamentares envolvidos na ocupação da mesa diretora ocorrida em agosto de 2025. Para Chico Alencar, do PSOL do Rio de Janeiro, a medida é importante para a preservação do decoro e da democracia.
7: Chico Alencar destaca que o placar de 15 votos favoráveis e 4 contrários reflete o entendimento do colegiado sobre a gravidade da obstrução dos trabalhos da Câmara. O deputado também critica a posição de operadores do direito que apoiam atos contra o Estado Democrático.
3: Justiça.
4: Boletins de ocorrência poderão ter o mesmo modelo em todo o país. A ideia é garantir que as informações importantes estejam no documento e facilitar a comparação dos registros de crimes entre os estados. A reportagem é de Maria Neves.
5: A Comissão de Segurança Pública da Câmara dos Deputados aprovou o projeto que exige a utilização de boletins de ocorrência padronizados por todos os integrantes do Sistema Único de Segurança Pública. Atualmente, cada estado adota um modelo próprio de coleta de dados sobre crimes. A proposta do deputado Eduardo Veloso, do Acre, determina ainda que os dados dos boletins de ocorrência sejam incluídos no Sistema Nacional de Informações de Segurança Pública, prisionais, de rastreabilidade de armas e munições, de material genético, de digitais e de drogas. De acordo com Eduardo Veloso, a padronização dos boletins de ocorrência vai vai possibilitar a uniformidade dos registros e garantir que todas as informações relevantes sejam coletadas. O parlamentar ainda defende que a centralização dos dados no Sistema Nacional de Informações de Segurança Pública vai permitir a análise mais detalhada das ocorrências, o que facilita a identificação de padrões e tendências de criminalidade. Com isso, ele acredita que será mais fácil, inclusive, combater o crime.
15: Essa proposta vai facilitar, padronizar e agilizar a ocorrência em si, fazendo com que a gente tenha também uma resposta mais rápida para o cidadão, vai fazer com que a polícia seja mais efetiva e vai fazer com que aqueles criminosos sejam capturados mais rápido, né? Porque hoje a gente tem uma dificuldade, principalmente nesses pequenos furtos, de uma interligação dos sistemas. E isso aqui vai fazer com qualquer que seja o tipo de ocorrência, essa ligação. Então, eu acredito muito nessa proposta.
5: Ao defender a proposta, o relator, deputado delegado Fábio Costa, do PP de Alagoas, também sustentou que a padronização e a integração dos dados vai facilitar a cooperação entre as forças de segurança e melhorar o combate à criminalidade. Para o parlamentar, a uniformização dos registros vai resultar em dados mais completos, consistentes e comparáveis entre os estados, o que melhora a qualidade das análises. Na opinião do delegado Fábio Costa, esses avanços vão abrir espaço para novas ferramentas de inteligência, estatística e monitoramento. Ele afirma ainda que, com isso, a administração pública poderá tomar decisões mais eficazes. O projeto que padroniza os boletins de ocorrência em todos os estados do país ainda será analisado pela Comissão de Constituição e Justiça. Da Rádio Câmara de Brasília, Maria Neves.
3: Turismo.
7: A Câmara aprovou o projeto que cria a rota turística religiosa do Cariri, interligando os municípios cearenses de Juazeiro do Norte, Crato, Barbalha e Santana do Cariri. Autor da matéria, Yuri do Paredão, do MDB, afirma que a intenção é valorizar o patrimônio cultural e histórico da região.
16: Essa conquista fortalece a fé, valoriza a cultura do nosso povo e gera mais emprego, renda e oportunidades para a nossa região. O Cariri ganha ainda mais reconhecimento nacional como um dos maiores patrimônios religiosos e culturais do Brasil. Seguimos trabalhando com compromisso para levar mais desenvolvimento ao Cariri e a todo o Ceará.
17: O texto prevê que o governo federal poderá cooperar com o Estado e os municípios para melhorar a infraestrutura e o atendimento aos romeiros que visitam os monumentos da fé. Yuri do Paredão acredita que o reconhecimento oficial vai atrair mais investimentos para o turismo religioso no Ceará.
7: Termina agora o Jornal Câmara dos Deputados, com trabalhos técnicos de Everson Urani e apresentação de Val Monteiro e Márcio Aquilissardi. Uma boa noite para você.
17: Você fica com as notícias do Tribunal de Contas da União. Boa noite.
3: Minuto do TCU.
18: O Tribunal de Contas da União fez auditoria para avaliar o uso dos recursos federais destinados à Previdência Social em 2025. Neste ano, o programa deve movimentar cerca de R$1,3 trilhão. A Previdência é uma das maiores políticas públicas do país e garante aposentadorias, pensões e outros benefícios a milhões de brasileiros. A fiscalização analisou se os recursos estão sendo aplicados de forma eficiente e se contribuem para ampliar a proteção social e reduzir desigualdades. O TCU identificou que há espaço para melhorar a relação entre planejamento, monitoramento e execução das ações. Segundo a auditoria, o desafio é fazer com que o planejamento reflita com mais precisão os gastos e os resultados esperados. O tribunal fez recomendações para aprimorar a gestão e fortalecer a política. Saiba mais em tcu.gov.br.
3: TCU, fiscalização a serviço da sociedade. Você ouviu a voz do Brasil. Boa noite.

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1: Boa noite, amigos da Rádio Cultura. Está começando agora o Cultura Sertaneja Classe A, o seu encontro diário com a tradição e o coração do sertão. Eu sou Tota Meneghel e vamos ficar juntos até as 10 da noite.
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1: 8:21.
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2: Hora certa.
3: 8:37.
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